0: A gestão integrada e prevenir cenários e reduzir riscos.
1: Educação profissional e tecnológica.
2: Modelo de ensino completa 117 anos com oferta de qualificação técnica e ingresso no mercado de trabalho. Gabriela Noronha.
3: Hoje são mais de 3 milhões de matrículas na educação profissional técnica de nível médio, segundo o Censo Escolar da Educação Básica.
1: Hoje, na apresentação da Voz do Brasil, eu, Mariana Jungmann e Luciano Seixas.
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1: Quem ainda tem dinheiro nas plataformas de apostas online, as chamadas bets, vai receber os valores diretamente na conta bancária nos próximos dias.
2: A Secretaria de Prêmios e Apostas do Ministério da Fazenda divulgou um novo cronograma para a devolução.
1: De acordo com a pasta, um total de 1 bilhão e 300 milhões de reais ainda não foram resgatados pelos usuários.
4: Foi encerrado ontem, segunda-feira, o prazo para o resgate voluntário dos valores disponíveis nas plataformas de apostas, as bets. Mas, segundo a Secretaria de Prêmios e Apostas do Ministério da Fazenda, ainda restam 1 bilhão 325 milhões de reais na carteira das bets, que devem ser devolvidos aos apostadores. A retirada vale para as empresas que tiveram a autorização de funcionamento no país. Segundo a secretaria, um dos fatos para a demora na retirada é a quantidade de contas com valores reduzidos. Pelo menos 86 milhões de contas possuem saldos de até 99 centavos, totalizando mais de 15 milhões de reais. Agora, as empresas têm até amanhã, dia 7, para informar as instituições financeiras os saldos de cada apostador. De acordo com o ministro da Fazenda, Dario Durigan, o dinheiro deve estar disponível nas contas entre os dias 9 e 14 de outubro.
5: As bets vão ter que informar para os bancos qual é o saldo no seu CPF que ficou lá sobrando. E os bancos, no dia 9 a 14 de outubro, vão devolver o seu dinheiro. Caso tenha qualquer problema, a Caixa vai receber o recurso e intermediar a devolução do seu dinheiro. Não confie em sites, em links que te mandarem que facilitem a devolução do seu dinheiro.
4: O fim das atividades das bets no país foi determinado por uma medida provisória. Só no dia de hoje, 1.500 sites de plataformas de apostas foram derrubados. Com isso, a partir desta terça-feira, os sites de aplicativos das plataformas deverão ficar indisponíveis. Reportagem Nazi Brum.
2: E para fortalecer as ações de combate à oferta de apostas de cota fixa no país, o Ministério da Justiça e Segurança criou novas estruturas no âmbito da Secretaria Nacional do Consumidor, a Senacom.
1: O Departamento de Fiscalização e Prevenção de Danos ao Consumidor vai atuar na prevenção e repressão das apostas ilegais e também na manipulação de resultados esportivos.
2: Já a Secretaria Nacional de Direitos Digitais vai acompanhar sistemas e políticas adotados pelas plataformas, analisar relatórios de transparência e notificar provedores e aplicativos que violem a medida provisória.
1: Pagar a mesma conta duas vezes por engano ou ter dor de cabeça com golpes e fraudes são alguns dos problemas enfrentados pelos usuários do Pix.
2: Para evitar situações como essas, o Banco Central aprovou novas regras para reforçar as operações financeiras no país.
1: Além de novas medidas de segurança, trabalhadores poderão utilizar o Pix automático em contas salários para pagamentos recorrentes.
6: O Banco Central aprovou novas regras para aperfeiçoar o Pix, ampliar suas funcionalidades e reforçar a segurança do sistema. As mudanças incluem novidades no Pix automático, regras específicas para cobranças híbridas e novos procedimentos contra fraudes. A partir de 1º de julho de 2027, o Pix automático poderá ser usado em contas salários para pagamentos recorrentes autorizados pelo cliente. A medida amplia as possibilidades de uso da ferramenta, mantendo as restrições já existentes para recebimento e outras operações nessas contas. Outra novidade envolve a cobrança híbrida, que reúne boleto e QR Code do Pix no mesmo documento. Para evitar pagamentos em duplicidade, a nova regra determina o cancelamento automático de um dos instrumentos assim que o outro for pago. Em caso de falhas, o regulamento define responsabilidades das instituições que que devem comunicar ao usuário quando houver registro de suspeita de fraude, informar a data da marcação e permitir a revisão da medida. Se a suspeita não for confirmada, o registro deve ser cancelado. Claudimário Carvalho, para a Voz do Brasil.
2: A balança comercial brasileira registrou superávit de 7 bilhões 740 milhões de dólares em setembro, uma alta de 146% em relação ao mesmo período do ano passado.
1: Isso significa que o Brasil vendeu mais mercadorias e serviços para outros países do que comprou, resultando em um saldo positivo para a economia do país.
2: Os dados foram divulgados hoje pela Secretaria de Comércio Exterior do Ministério do Desenvolvimento, Indústria, Comércio e Serviços.
1: Os destaques nas vendas foram para o petróleo bruto, minério de cobre, combustíveis, soja, farelo de soja e café não torrado.
2: Aparelhos auditivos, cadeiras de rodas, camas hospitalares e até mesmo mudanças em imóveis para pessoas com algum tipo de deficiência.
1: Esses são alguns dos itens que podem ser financiados através de crédito acessibilidade, que oferece linha de crédito nos bancos públicos federais para aquisição de produtos e serviços de tecnologia assistiva.
2: Os equipamentos e dispositivos são voltados para dar mais autonomia e independência às pessoas com deficiência.
1: Saiba mais na reportagem de Luana Karen.
7: A linha de crédito Acessibilidade financia a compra de equipamentos, dispositivos e soluções que ajudem na autonomia de pessoas com deficiência. Isadora Nascimento, secretária nacional dos direitos da pessoa com deficiência do Ministério dos Direitos Humanos e Cidadania, lista os itens mais procurados para financiamento:
8: aparelhos para audição, amplificação sonora, cama hospitalar e também cadeira de rodas, que podem ser elétricas.
7: Entre os demais itens financiáveis estão órteses, próteses e dispositivos de acessibilidade para computadores. A linha também contempla o financiamento de adaptações em imóveis residenciais para acessibilidade. Tanto o Banco do Brasil quanto a Caixa Econômica oferecem a linha de crédito. Sérgio Fernandes de Carvalho Júnior, porta-voz do Banco do Brasil, detalha as condições oferecidas pelo banco.
9: O crédito é destinado a pessoas com renda mensal de até 10 salários mínimos. Os valores financiados podem variar entre R$ 70 e R$ 30 mil reais e podem financiar até 100% do valor do produto ou do serviço adquirido. O prazo para pagamento é de até 60 meses. A taxa de juros é de 6% ao ano para quem possui renda de até 5 salários mínimos e de 7,5% ao ano para quem possui renda acima de 5 e até 10 salários mínimos.
7: A concessão do financiamento depende da análise de crédito e dos requisitos de cada banco. Por isso, o interessado deve consultar a instituição financeira antes da contratação para verificar valores disponíveis, taxas, prazos e documentação necessária. Reportagem Luana Karen.
2: Uma plataforma digital reúne informações de voluntários da Força Nacional do SUS, que atuam em desastres e emergências de saúde pública.
1: É o Sou Força, que já conta com 3 mil profissionais cadastrados.
2: Os profissionais podem ajudar em cenários de desastres naturais, epidemias e até mesmo para conter os impactos do fenômeno El Niño.
10: O sistema foi criado para organizar a força de trabalho e a mobilização de profissionais voluntários que desejam atuar em desastres e emergências de saúde pública por meio da Força Nacional do SUS. Na plataforma digital Sou Força estão reunidas informações sobre formação, competências, experiências e disponibilidade de cada profissional cadastrado. Rodrigo Stabile, diretor da Força Nacional do SUS, exemplifica como esses dados são usados na prática.
11: Aconteceu um deslizamento de terra numa tal região. Então eu sei que eu vou precisar de profissionais da logística, profissionais da enfermagem e de medicina. Eu tenho capacidade agora de acionar o voluntário, saber se ele está disponível para aquela missão.
10: O sistema Sou Força, criado em parceria com a Universidade de Brasília, conta com cerca de 3 mil profissionais voluntários usuários cadastrados atualmente. Para Jonas Brandt, epidemiologista e professor do Departamento de Saúde Coletiva da UNB, a ferramenta vai ser uma ajuda importante no enfrentamento dos efeitos de fenômenos climáticos como o El Niño.
12: Cada vez mais, a gente tem aumentado essa frequência dos eventos extremos, as mudanças climáticas. O Brasil é um país que tem perspectivas de ser muito afetado pelo El Niño, seja na região norte do Brasil por causa da seca, seja na região sul do Brasil por causa das chuvas. Ter essa lista organizada é muito importante para que a gente possa dar conta dessa resposta esse ano.
10: Quem deseja se voluntariar pode acessar o sistema diretamente pelo site plataforma-fnsus.saude.gov.br. Reportagem Luciana Colares de Holanda.
1: Calor acima do normal, risco de incêndios florestais e mudanças extremas no volume de chuvas.
2: Outubro chegou e os brasileiros vão continuar sentindo os impactos do El Niño em diferentes regiões do país.
1: A previsão dos Centros Nacionais de Monitoramento indica que o fenômeno tem mais de 95% de chance de atingir intensidade muito forte entre outubro e dezembro, com efeitos que devem se prolongar até o início do ano que vem.
3: O Instituto Nacional de Pesquisas Espaciais, INPE, e o Centro Nacional de Monitoramento e Alertas de Desastres Naturais, CEMADEM, alertam para os efeitos do El Niño em todo o país. A quarta edição do painel El Niño 2026-2027 atualiza o cenário do fenômeno climático no Brasil. Entre outubro e dezembro, há probabilidade superior a 95% de que o El Niño alcance intensidade muito forte. Os estudos indicam que o fenômeno deve permanecer pelo menos até o início de 2027. A previsão indica probabilidade de chuva acima da média na região sul, em parte do sudeste e no leste do nordeste. Já em grande parte do norte e em áreas do nordeste e centro-oeste, a tendência é de volumes abaixo da média. As temperaturas devem permanecer acima do normal em quase todo o país. Na agricultura, a menor disponibilidade de água no solo no centro-norte pode interferir na germinação e no estabelecimento da soja da safra 2026-2027, além de afetar pastagens e a oferta de água para os rebanhos. No sul, a maior disponibilidade hídrica favorece o milho de primeira safra, mas o excesso de umidade pode aumentar a ocorrência de doenças no trigo e dificultar a semeadura da soja e do arroz irrigado.
2: Ainda falando de El Niño, para garantir uma boa safra, um dos pontos que o produtor rural deve observar é a previsão do tempo.
1: Com essa informação, é possível definir a melhor época para plantar, reduzindo o risco de perda.
2: E com previsão de intensidade do fenômeno climático, os dados sobre temperatura e clima passam a ser ainda mais importantes.
1: Agora, o agricultor pode contar com mais uma ferramenta, uma página oficial com informações e orientações sobre o El Niño e seus possíveis impactos na agricultura e na pecuária brasileira.
0: Excesso de chuvas ou longos períodos de seca. O fenômeno El Niño deve trazer grandes desafios para a agricultura nos próximos meses. Por isso, o Ministério da Agricultura e Pecuária, em conjunto com o IMET, Instituto Nacional de Meteorologia, criou um site com o objetivo de oferecer prevenção e mitigação para os agricultores. A página traz, por exemplo, informações como clima, seguro rural, zoneamento agrícola de risco climático, assistência técnica e formas de crédito rural. Também estão disponíveis avisos meteorológicos de eventos severos, previsão do tempo para capitais brasileiras e informações técnicas voltadas à agricultura, incluindo tecnologias de ponta desenvolvidas pela empresa brasileira de pesquisa agropecuária, a Embrapa. Essas ações têm como foco fortalecer a gestão integrada dos riscos climáticos, combinando prevenção, boas práticas de manejo, assistência técnica e instrumentos de proteção ao produtor, como o seguro rural. A ideia é prevenir cenários e reduzir riscos. A página na internet pode ser acessada pelo Ministério da Agricultura no endereço endereço gov.br/agricultura. Cleide Lopes, para a Voz do Brasil.
2: Organizações e moradores de 44 cidades da Bahia e de Pernambuco já podem apresentar projetos destinados a ações de recuperação ambiental.
1: A chamada pública do Banco Nacional de Desenvolvimento Econômico e Social, o BNDES, é voltada para a restauração da vegetação e dos recursos hídricos no entorno das usinas de Sobradinho e Itaparica, no Rio São Francisco.
13: Estão abertas as inscrições para o edital Águas do São Francisco, que vai apoiar ações de restauração ecológica da vegetação nativa e revitalização dos recursos hídricos nas áreas de influência dos reservatórios das usinas hidrelétricas de Sobradinho e de Itaparica, na região entre os estados da Bahia e de Pernambuco. A região de abrangência do edital contempla 25 municípios na área do reservatório da usina de Sobradinho e 19 municípios na área do reservatório da usina de Itaparica. O edital é fruto de uma parceria entre o BNDES, Banco Nacional de Desenvolvimento Econômico e Social, e a conta do Programa de Revitalização dos Recursos Hídricos das Bacias Hidrográficas do Rio São Francisco e do Rio Parnaíba. A gerente do Departamento de Meio Ambiente do BNDES, Vera Guedes, detalha os objetivos da seleção.
14: Serão ao todo 20 milhões de reais para apoiar ações de recuperação da vegetação, além de projetos que contribuam para melhorar a quantidade e a qualidade da água, conservar a biodiversidade, mitigar as mudanças climáticas e ampliar a oferta de serviços ecossistêmicos.
13: As inscrições para o edital Águas do São Francisco vão até o dia 2 de dezembro. Você pode obter mais informações no site chamadas.fumbio.org.br. Reportagem André de Barros Lima.
2: Estudantes de instituições federais têm até o dia 14 de novembro para se inscrever no exame de proficiência em língua inglesa.
1: As inscrições podem ser realizadas através do portal EPLI. ifsp.edu.br.
2: A iniciativa é um exemplo das possibilidades de formação e qualificação oferecidas pelas instituições, que hoje reúnem 755 unidades em todo o país.
1: E nesse mês, a educação profissional e tecnológica completou 117 anos de história no Brasil.
2: Ao longo desse período, ampliou a oferta de cursos técnicos, de graduação e outras oportunidades de formação para milhões de brasileiros.
1: Saiba mais na reportagem de Gabriela Noronha.
3: A técnica de segurança do trabalho, Patrícia Colasso, hoje atua em uma importante empresa de engenharia paranaense do município de Araucária. Ela conta que a formação no Instituto Federal do Estado foi fundamental para a sua trajetória.
15: Eu trabalhava como operadora de máquinas, aí eu quis um crescimento profissional mais avançado. E hoje em dia eu sou formada, eu já faço uma outra graduação, mas tudo se deu início devido a essa formação em segurança do trabalho.
3: O diploma do Instituto Federal também é a aposta de Franciele Pereira para um futuro melhor. No campus estrutural em Brasília, ela é estudante do curso técnico integrado em meio ambiente e participa de pesquisas, ações de extensão e projetos que relacionam o conhecimento aprendido em sala de aula aos desafios da comunidade.
16: Minha mãe falou que queria muito que eu entrasse no Instituto Federal de Brasília e, cara, representa muita coisa no meu futuro, não só pelos trabalhos que eu desenvolvo aqui e por esse negócio de você apresentar muitos projetos.
3: Os institutos federais são entidades especializadas na educação profissional e tecnológica, oferecendo também educação básica e superior. Atualmente, a rede federal conta com 755 unidades entre camp e polos de inovação. Para Marcelo Brega Gnoli, secretário de Educação Profissional e Tecnológica do Ministério da Educação, o diferencial desta modalidade de ensino é o compromisso com o desenvolvimento social e econômico da região.
17: Aquelas matérias que muitas vezes ele Então tem uma associação dentro de sala de aula, ela sempre vai estar vinculada a alguma questão prática de resolução com arranjo produtivo, com arranjo social.
3: Embora os institutos federais tenham sido criados em 2008, a educação profissional e tecnológica faz parte da história do Brasil há 117 anos. Uma caminhada que começou oficialmente em 1909. Naquela época, o objetivo era oferecer um ofício aos jovens das classes menos favorecidas. Hoje, são mais de 3 milhões de matrículas na educação profissional técnica de nível médio, segundo o Censo Escolar da Educação Básica, e cerca de 2 milhões de estudantes em cursos tecnológicos de graduação, conforme o Censo da Educação Superior. Para a presidente da Associação Quilombola de Faceira de Chapada do Norte, em Minas Gerais, Ana Maria Pereira, contar com um campus da EPT Quilombola representa uma oportunidade de acesso à formação profissional para indígenas e quilombolas da região.
18: O Campus Quilombo, ele vem para nos fortalecer, para garantir para que nós, nossa juventude, permaneça em nossos territórios.
3: O acesso à educação profissional e tecnológica varia conforme a instituição, o curso e o nível de ensino. Na rede federal, as regras de ingresso são definidas por cada instituição e divulgadas em edital. Nos cursos de graduação, a seleção pode ser feita pela própria instituição ou pelo SISU, conforme as regras de cada curso. Reportagem Gabriela Noronha.
1: Então, para quem quiser fazer o exame de proficiência em língua inglesa, eu vou repetir o portal onde as inscrições podem ser feitas: epli.ifsp.edu.br.
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20: Meu nome é Ana Beatriz Silva e minha dúvida é: como controlar o tempo durante a prova?
21: Quem responde a Ana Beatriz é o professor Tiago Diana. Ele aproveita para dar dicas sobre os principais temas da prova de história. Vale a pena conferir.
22: Fala pessoal, dica importantíssima para você que vai fazer a prova do Enem. E eu vou dividir a minha fala aqui em dois momentos diferentes. O primeiro é sobre a organização da prova e a sua estratégia. São duas provas longas e você aproveitar bem o seu tempo vai ser um grande diferencial competitivo. São 3 minutos por questão. Investe muito no tempo de qualidade, leitura e interpretação da prova. Agora, nos temas de história, que é sempre muito recorrente, tem uma aposta grande na recorrência do tema Brasil-Colônia e principalmente os aspectos da escravidão. Toda vez que você pensar em aspectos de trabalho, economia, cidadania, direito, esses temas estarão presentes na prova e farão você acumular muitos pontos. Em história geral, a pegada história contemporânea, tentando se aproximar dos tempos mais atuais, é muito forte. Você tem uma grande prova e aproveite muito todo o seu estudo e toda a sua dedicação.
21: É isso aí. Se prepare e acompanhe as nossas dicas toda terça-feira aqui na Voz do Brasil e também na radiogov.ebc.com.br.
2: Estudantes indígenas ganharam mais tempo para reunir a documentação e garantir a participação no Programa de Desenvolvimento Acadêmico Indígena.
1: O prazo de inscrições para a seleção, que terminaria no dia 1º de outubro, foi prorrogado e agora segue aberto até o dia 26.
2: Com a alteração, o calendário do processo seletivo precisou ser ajustado e tem novas datas.
23: Candidatos interessados em participar do Programa de Desenvolvimento Acadêmico Indígena, o PEDAI, tem até 26 de outubro para se inscrever na seleção. O prazo inicial, previsto para 1º de outubro, foi ampliado pela Coordenação de Aperfeiçoamento de Pessoal de Nível Superior, a CAPES, autarquia vinculada ao Ministério da Educação. As candidaturas poderão ser enviadas até 26 de outubro, no horário de Brasília, exclusivamente pelo sistema eletrônico de inscrição da CAPES. Com a mudança no prazo, todo o cronograma foi reajustado. Agora, a análise documental está prevista para o período de 27 de outubro a 5 de novembro. O resultado será divulgado em 6 de novembro, com prazo para recursos entre 9 e 11 de novembro. A matrícula e o início das atividades seguem previstos para o primeiro ou segundo semestre de 2027. Para mais informações, acesse o portal gov.br/mec. Locução, Thalita Albuquerque.
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2: Fique agora com as notícias do Poder Judiciário e do Congresso Nacional. Boa noite.
1: Boa noite, até amanhã.
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9: 9:32.
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13: Alô, meus amigos, estamos chegando com mais um Painel Flashback no seu rádio. Hoje, terça-feira, dia de mais uma edição do nosso Painel Flashback, com muita saudade, com muita recordação. E abrimos o programa de hoje recordando canção da banda New Edition, escrito e produzido por Maris Starr, e o segundo single de seu álbum de estreia, Candy Girl. A música também fez parte da trilha sonora da novela Champagne, exibida na Rede Globo em 1983 e 1984. Estamos falando da bela canção Is This the End? E o nosso programa de hoje começa com eles, New Edition, Is This the End? O Painel Flashback está no ar para você.
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1: Só sucessos aqui no nosso painel. Fique ligado, daqui a pouquinho tem muito mais saudade no seu rádio.
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1: 9:48.
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1: 9:49.
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1: Estamos de volta com mais Painel Flashback, com mais saudade. E o som dele, James Blunt. Música de 2007, trilha sonora da novela Duas Caras. Lembram? Same Mistake. No nosso Painel Flashback.
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1: Os maiores hits do passado. Você recorda aqui com Dani Alexandre no nosso painel Flashback, que volta daqui a pouquinho, tá?
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1: 10 e 4.
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3: Opa, estamos de volta com mais Painel Flashback. O som do Bidis, Stayin' Alive, no Painel Flashback.
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1: Grandes sucessos do passado aqui no nosso programa. No próximo bloco tem muito mais. Fique aqui.
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2: 10:22.
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5: Painel Flashback de volta, evidenciando anos de 1996. Dan Hartman, I Can Dream About You, no Painel Flashback.
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1: Só sucessos aqui no nosso painel. Amanhã tem mais. Amanhã, mais uma edição do mesmo horário aqui na melhor frequência do seu rádio. Forte abraço, gente.
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0: 10:36.
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1: Oi, gente! Oi pra você! Chegando a nossa Viagem Musical a partir de agora, começando mais uma edição, terça-feira, hoje data de 6 de outubro, me chamo Márcia Santolin, levo até você esse programa. Essa terça chega com a missão que continua sendo simples, hein? Colocar música boa no seu dia, fazer companhia nos momentos em que você estiver com a gente. Hoje tem uma seleção cheia de contrastes. Tem diferentes estilos, tem aquelas canções que despertam lembranças logo nos primeiros toques. Então aumenta o som e vem nessa viagem musical que começa com Alceu Valença. Hoje, a nossa sequência.

0: Aqui, gente, ouvimos Edson Hudson, As Andorinhas e Backstreet Boys cantando som também. Everybody, é sucesso aqui na nossa edição. Bora? Bora aqui, tem intervalo, hein? É intervalinho agora, foi só o começo desse nosso passeio musical de hoje. Tem muito mais música esperando por você.
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4: FM 10:50.
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6: Estamos de volta e a nossa viagem segue trazendo aquela mistura gostosa de ritmos, histórias, emoções, porque cada música tem uma maneira diferente de tocar nossa memória. E hoje é da mesma forma. Vamos lá? Entre nós, sucesso a partir de agora.

0: Ouvimos aqui de Paulo e Paulinho, Hoje Eu Não Posso Ir. E a gente ouviu Belinda Carlisle com sucesso aqui na nossa programação. Fica aí porque já já tem mais, é. Ainda tem muita música boa para acompanhar a sua terça-feira.
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0: E se a gente fala de música boa, seguimos com mais um bloco. Agora a nossa trilha sonora ganha ainda mais personalidade com músicas que despertam sentimentos bem diferentes. Vem da reflexão à energia, da lembrança à vontade de cantar junto. Vamos lá? Cazuza, o mundo é um moinho.

0: bloco teve Matão e Matias, tributo a um caminhoneiro. E Kelly Gina Name, aqui também no nosso Viagem de hoje. Daqui a pouco tem mais. É a última sequência. A gente vai nos encaminhando pro final do programa, mas tem muito mais pra você curtir ainda na nossa edição.
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2: 11:17. 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
2: 11:17. 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
0: Chegamos ao último bloco do Viagem para fechar o programa, mais uma sequência preparada para deixar boas músicas e boas lembranças, acompanhando pelo restante dessa nossa terça. Bora ouvir Laís Vitor Guimarães.

0: Eduardo Costa com Zezé Di Camargo e Luciano. Juro que te esqueço. E ainda fechamos ao som de Oasis, Wonderwall. Gente, esse foi o nosso Viagem Musical de hoje. Foi um prazer estar contigo. Obrigada pela sua companhia. Você, amanhã, é o nosso convidado especial para mais uma super edição. Espero você. Tchau, tchau.
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0: 11:32.
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0: nesse programa mais que apaixonado, Love Nejo? Pois é, então chega, porque aqui você encontra o amor de verdade, paixão, histórias, né? E claro, aquela sofrência que todo mundo jura que já superou. Prepare o coração, porque a nossa seleção musical vem carregada de emoção, porque o nosso programa é feito pra ser amado e pra quem ama também, né? Deixa eu mandar um beijinho aqui, ó, pro Glauber, tá comigo, e também pro Fernandinho. Ó, aumenta o volume, manda a mensagem especial pra quem você quiser neste momento, porque o momento é agora. E avisa pra todo mundo, Aline Mota já está no ar.
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4: 11:49.
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4: 11:50.
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7: Eu já estou de volta com o nosso programa que mexe com as lembranças. E ó, e fala a verdade, tem música que basta tocar, né? Que a gente já se derrete todinha, podem passar anos e anos. Mas aquela canção simplesmente faz a gente pisar em um território chamado saudade. E às vezes trazer saudade pode ser bom, mas pode ser perigoso, porque arranca sorriso ou lágrimas, né? É sobre isso. Mas isso também faz parte da vida, porque cada história deixa uma coisa para nos ensinar. E por aqui seguimos transformando lembranças em músicas. Vamos com a próxima pro Juarez, que tá aqui ligadinho com a gente na programação.
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0: 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Meia-noite e quatro. 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
3: E tá na hora da nossa dica. Muitos relacionamentos se desgastam porque um imagina que o outro está pensando coisas erradas, né? Relacionamento saudável precisa ter acordo, diálogo, troca, emoção. Nem toda conversa difícil precisa terminar em discussão, não, gente. Às vezes ela pode evitar dor maior lá na frente. E também não adianta cobrar do outro uma sinceridade que você nem explicou. É sobre isso. No amor, falar é importante, então vamos hablar.
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4: Não adianta insistir. 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
1: Meia-noite, 19.
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1: Meia-noite, 19.
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3: Tá chegando a participação do ouvinte aqui, uma perguntinha que promete render boas histórias. Você acredita mesmo que um grande amor pode ser esquecido com outra pessoa já chegando de repente? Eu, Aline, eu acho que não, mas cada pessoa, né? E tem gente que garante que esqueceu completamente, enquanto outros dizem que certos amores ficam guardados para sempre. E não precisa necessariamente existir vontade de voltar. Às vezes fica apenas a lembrança de uma fase importante da vida. Vamos com mais na programação.
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1: Meia-noite, 35.
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4: Noite 36.
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6: E chegou o nosso bloco de sofrência, oh meu Deus. É aquela música que dói o coração, mas não precisa doer na alma, né? E se bateu saudades, vontade de mandar aquela mensagem para quem não merece, segura o celular, escuta a música primeiro, espera a emoção passar, né? Porque quando estamos emocionados demais e mandamos mensagem, isso pode virar um perigo. Vamos com mais na programação.

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1: Meia-noite e cinquenta.
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2: Já estou de volta e estou aqui com o Fernandes, tá aqui participando com a gente. Oi, Aline, eu amo tanto seu programa. Será que você dá para mandar um abraço aí para Mônica? Pode deixar, Fernandes. Ô, Mônica, o Fernandes está te mandando um beijo. Pois é, participa você também pelo nosso WhatsApp ou pelas redes sociais, tá bom? Só música boa passa por aqui. Vamos com mais na programação.
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0: assim encerramos o nosso programa romântico. Espero que você tenha aproveitado e viajado juntinho com a gente. Eu sou a Aline Mota e volto na próxima. Gente, aquele abraço. Tchau, tchau.
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4: 1:05. 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
6: 1:05.
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Baby, Cláudio Volta. Esse é o nosso Songs of Love para todo o Brasil. Que prazer imenso de estar com vocês a partir de agora, trazendo os grandes hits, os grandes sucessos e, claro, convidando você para viajar comigo no planeta chamado amor. A gente começa muito bem nesta quarta-feira, dia 7 de outubro, com Kenny Rogers.

0: bem, Peer Pressure. Musicão aqui na programação mais gostosa, participação de Julian Michaels. Esse é o nosso Songs of Love, também pra dar aquela agitadinha no amor, hein? Gostou? Continue com a gente, hein? Mandando aquele alusão bem especial, a gente vai dar um break. Daqui a pouquinho eu estou de volta e eu espero você por aqui.
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2: 1:20. 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
2: 1:20.
0: Muito bem, estamos de volta aqui no nosso Songs of Love. E você, tudo bem? Aumenta o volume, vem comigo, vem.

0: Baby, Aretha Franklin, I Never Loved a Woman, aqui na programação mais gostosa do seu rádio. Esse é o nosso Songs of Love. Bom demais estar aqui com vocês, hein? Fico muito feliz mesmo. Bom, a gente vai fazer o seguinte, vamos dar uma paradinha aqui agora, rapidinho, tá bom? Daqui a pouco tem muito mais.
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5: Uma e 35.
0: Muito bem, estamos de volta aqui no nosso Songs of Love. Olha que clássico chegando por aqui com Nina Simone. Aumenta aí.

0: demais. Songs of Love para todo o Brasil, hein? Sucesso aqui na nossa rádio. E você gostou? Eu fico muito feliz de estar aqui com vocês todos os dias. Muito obrigado mesmo pelo seu carinho e pela sua audiência. Continue com a gente. Vai lá no nosso site pedidomusical.com.br, seleciona Songs of Love e manda seu alô que vem
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2: 1:48
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2: 1:48
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0: Muito bem, estamos de volta. Esse é o nosso Songs of Love para todo o Brasil. Roberta Flack.

0: demais. Adele, Make You Feel My Love. Esse é o nosso Songs of Love para todo o Brasil. Demais. Eu fico muito feliz de estar aqui com vocês. Muito obrigado mesmo pelo seu carinho. Muito obrigado pela sua audiência. Continue com a gente, mandando aquele alusão bem especial, hein? A gente vai fazer o seguinte. Daqui a pouquinho eu tô de volta, hein? E eu espero
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2: 2:06.
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0: 2:07.
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0: Olá, voltamos. E agora tem More Than a World.

0: Fechando por aqui mais uma edição do nosso Songs of Love para todo o Brasil. Paul Young, Every Time You Go Away. Eu sou o Júnior Pinheiro, me despeço de vocês. Obrigado pelo seu carinho, muito obrigado pela sua audiência. Fiquem todos com Deus e a gente se encontra amanhã. Muito mais hit e muito mais sucesso por aqui. Combinado? Beijo e até lá. Tchau, tchau.
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2: 2:24.

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1: FM. 2:57.
2: Atenção, amantes da boa música sertaneja. Dentro de alguns instantes, vai começar no seu rádio o melhor da música sertaneja.

amantes da música sertaneja. Chegou a hora de curtir aqueles modão bonito, aqueles modão que nos leva pro nosso sertão, nosso querido sertão, nosso chão, chão batido, chão de terra, né? O chão orvalhado, as matas, pros nossos rios, leva pras nossas memórias. Este é o Sertão Caboclo, o melhor do sertanejo raiz. E eu agradeço por demais, primeiramente, a essa rádio maravilhosa pela oportunidade de estar aqui mais uma vez com vocês e a cada um de vocês que estão aí na audiência, me prestigiando, acompanhando com a gente a partir de agora mais uma edição do nosso programa. Então prepara o peito aí, prepare esse coração, porque a gente vai judiar, hein? Hoje o bicho vai pegar. Começando por Zé Tapera e Teodoro.

0: Coroa de Espinho, Cristiano Carvalho e Rafael, teve Goiânia e Paranaense, o Trono da Saudade, o Filho da Roça, Peão, Carreira e Paraíso, e ainda Eu Choro por Causa Dela, Zeta Pera e Teodoro. Modão, modão, sempre modão. A viola é quem manda aqui na programação, viu? E claro, você na audiência, por isso participe. Pedidomusical.com.br.
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0: 3 e 14.
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0: 3 e 14.
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2: A moda sertaneja raiz de um jeito especial, tocada aí no seu rádio, na sua latinha, na sua casa, no seu trabalho, onde você estiver, a gente leva o melhor conteúdo de viola para você em 2 horas diárias da programação aqui da nossa rádio. Tributo ao amigo, chegando Nenete e Dorinho.

0: Valentão, mais um sucesso da música sertaneja raiz. Essa é da velha guarda, Leôncio e Leonel. Teve João Renes e Reni, Multidão, Última Conquista, Mocoque Moraci e ainda Nenete Dorinho, Tributo ao Amigo. É só moda boa pra todo mundo que tá aqui na nossa audiência. Daqui a pouquinho tem Raul Torres e Florêncio.
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0: 6:36.
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2: Sertão Caboclo, melhor do sertanejo de viola. Quero mandar um abração bem especial para quem deixou alusão pra gente no pedido musical .com.br. O Edivaldo, alô Edivaldo. Kleber, manda um abraço pro meu pai, o Serjão, pra minha mãe, a dona Ana, a minha esposa Vera e pra todo o pessoal, meu cunhado também, Natanael. Tá certo, obrigado aí pelo carinho, pela companhia de vocês, valeu pela audiência de sempre, viu? Deixa eu ver quem mais aqui, mandar um abração bem carinhoso também, lá para o Everton, a Ereneide, a Cleide e o Manilo. Grande abraço para toda essa família maravilhosa. É muita gente aí curtindo, muita gente acompanhando o nosso programa, né? Que maravilha. E todo mundo participando, hein? Não se esqueçam. Pedido musical .com.br. Agora tem Craveiro e Cravinho, Mestiça Arisca de Laço.

0: Zé Matão, Ciúme, Sérgio Reis, Rio de Lágrimas, Raul Torres e Florencio, Boi Amarelinha, ainda teve Craveira e Cravinho, Mestiça Arisca de Laço. Daqui a pouquinho a gente já volta e claro que tem mais moda sertaneja de qualidade, tem mais modão de viola.
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0: 3:53.
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0: 3:54.
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4: Chora não, bebê, que o sertanejo raiz está aqui no seu rádio. Este é o Sertão Caboclo, na companhia desse que vos fala, Kleber Ramos. Muito obrigado, obrigado a quem tá aí junto com a gente, curtindo a programação, seguindo, né, a nossa rádio, nosso programa, também nas redes sociais. Olha, quem quiser dar aquela moralzinha pro Kleber, conhecer um pouquinho mais, né, vá lá, Kleber Ramos Locutor, tá bom? Kleber com C. Você me encontra facilmente na internet aí também, assim como o nosso programa e a nossa rádio também. Pode curtir, pode compartilhar, sem dó, sem moderação, tá ok? Vamos lá, Zilizalo chegando, a marca da traição.

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menina. O Menino e o Cachorro, Modão Bonito com Abel e Caim, teve Jacó e Jacozinho, Cavalo Enxuto, Caçula e Marinheiro, Brigas de Amor e ainda Zilo e Zalo, A Marca da Traição. É moda pra sobrar aqui dentro da programação do Sertão Caboclo. A gente volta daqui a pouquinho pra segunda hora, hein? Prepara aí que tem Canário e Passarinho e também tem Léo Canário.

0: 4:11. 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
1: Voltei aqui com o Sertão Caboclo e o melhor da viola, abrindo mais uma hora da nossa programação, abrindo mais uma hora do sertanejão raiz, mais uma hora para falar das nossas essências, né? Da nossa terra, daquele cheiro de orvalho pela manhã, daquele cheiro de poeira da estrada à tarde, né? Falar das coisas simples do campo e do sertão. Hoje, uma linda quarta-feira, 7 de outubro, e o Sertão Caboclo tá daquele jeito, disparado na audiência. Teodoro Sampaio, do Iapoque ao Chuí.

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0: Léo Canhoto e Robertinho. Teve Mike e Leandro, Desatino ainda, Canário e Passarinho, Eu, Ela e o Garçom, Teodoro e Sampaio do Iapoque ao Chuí. Aí eu gosto. Aí eu dou moral. A gente volta daqui a pouquinho com mais sertanejo de viola, com mais sertanejo raiz no seu rádio.
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2: 4:26.
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2: 4:26.

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1: Chega junto e mete o rei na tristeza, no baixo astral, na cara feia. Aqui o que a gente quer é alegria, aqui o que a gente quer é moda sertaneja de viola, aqui o que a gente quer é sorriso. É ou não é, Paulão? Grande abraço, Paulo Gaspar, toda a família Gaspar aqui na audiência junto com a gente. Muito obrigado pelo carinho. O Giliardi também tá curtindo aqui o nosso programa, né, Giliardi? Abração para você, para toda a família. Agradecemos por demais por você sempre estar aqui junto com a gente. Quero mandar um abração bem especial também lá pra Sandra, o Donato e toda essa família maravilhosa nos acompanhando também aqui na programação de 2 horas com o melhor da viola. Tem Chitão e Chororó chegando, se Deus me ouvisse.

0: Uma Noite de Amor, poeta e trovador, teve ainda goiano, Luiz Goiano e Gisel da Viola Catira, Fruto do Meu Trabalho, Tonico Tirou, que ainda Chitãozinho Chororó, Se Deus Me Ouvisse. É moda boa, não é? Só modão, né? Só clássico da música sertaneja, só viola chorando bonito por aqui. Daqui a pouquinho eu tô de volta com Belmonte e Amaraí.
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2: 4:43.
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0: Sertão Caboclo, melhor do sertanejo raiz aqui na sua rádio. Sertão Caboclo é aqueles programas de músicas que fazem a gente se conectar com a nossa essência, né? E não é só porque toca moda do passado, moda raiz, do fundão no baú, não. Que a gente toca também a moda sertanejo, modão caipira, mais atual, dessa nova geração, que encanta e mantém acesa essa tradição. Mas principalmente porque o programa tem essa tradição, esse costume, né? De nos aproximar mesmo das nossas raízes, das nossas origens, das nossas memórias do campo, né? Ressaltar ainda mais esse estilo musical que fez muito parte da vida da gente e até hoje marca essa conexão que nós temos com a vida simples, com a vida da roça, com a vida do campo, com a vida das matas. Então vem com a gente porque aqui tá bom demais. Matão e Matias, o Lavrador.

0: Teve Tião, Londrina e Pardianinho, Homem Sem Rumo, Visita Goiás, Belmonte e Amaraí, ainda passaram por aqui Martão e Matias, O Lavrador, essa moda boa, dentro da programação do seu Sertão Caboclo. A gente volta daqui a pouquinho, você sabe que a última sequência é Pra Falar de Amor.
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4: É isso aí, Sertão Caboclo de volta aqui na sua rádio, levando pra você o melhor do sertanejo de viola e também o melhor do sertanejo romântico, como não? É, a gente apoia aqui também o sertanejo que toca o coração, o sertanejo que fala de emoção, o sertanejo que fala de amor. Pra começar o bloco, tem sucesso com Zezé de Camargo e Luciano, Vivendo por Viver.

0: 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O programa que será apresentado a seguir e seu conteúdo é de inteira responsabilidade de seus idealizadores.
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Senhor. Aí está diante de mim, no seu alvorecer, mais um dia em minha vida. Abençoa meus passos neste dia. Abençoa os passos dos meus entes familiares. Dá-me a coragem necessária para resistir às tentações dos mal que neste dia poderão surgir à minha frente. Do meu lar, Senhor, que eu seja a paz do seu evangelho para acalentar o coração e a esperança de um salmo de Tarso para conduzi-lo ao teu amor. Que na qualidade de teu filho não me esqueço que devo aos meus pais o respeito e o carinho de que um dia há de esperar de seus filhos o mesmo respeito e o mesmo carinho. Que na qualidade de pai jamais venham meus filhos a se envergonharem de mim pelos meus exemplos, sobretudo pela prática do jogo, pelo vício do álcool e outros vícios. Que diante dos circunstantes, seja quem seja, o meu vizinho, o meu companheiro de condução, aquele que cruza o meu caminho, que seja eu sempre que se desculpe, trazendo nas palavras o tom de legítima e sincera fraternidade. Que eu saiba respeitar as leis, aos meus superiores e a todas as pessoas. Abençoa meus passos neste dia. Abençoa os passos dos meus entes familiares. Abençoa minha pátria. Abençoa toda a humanidade. Que assim seja.

Meus senhores e minhas senhoras, sinceridade significa autenticidade. Ser sincero não é ser falso, não usa máscara. Qualquer que seja seu rosto verdadeiro, mostre custo que custar. Lembre-se, isso não significa que você tenha que desmascarar os outros. Se eles estão felizes com as mentiras deles, compete a eles se decidir. Não saia desmascarando ninguém, porque as pessoas são como são. Elas dizem que têm de ser verdadeiras, autênticas. Elas entendem que têm de sair desnudando todo mundo. Não, por favor, lembre-se, seja verdadeiro consigo mesmo. Não é preciso que você corrija ninguém no mundo. Se você puder crescer sozinha, será o bastante. Não seja um reformador e não tente dar lições aos outros e não tente mudar os outros. Se você mudar, será o bastante como mensageiro. Ser autêntico significa permanecer verdadeiro consigo mesmo. Por isso que no programa Falando ao Coração, nesta emissora, eu tenho realmente a felicidade de dizer a vocês que eu sou autêntico, porque eu trabalho com a verdade. A verdade comigo mesmo, porque ela permanece verdadeiramente dentro de mim. Portanto, lembre-se sempre de três regras. Uma, nunca dê ouvido a ninguém quando diz o que você deve ser. Ouça sempre a sua voz interior. O que você gostaria de ser? Do contrário, vai desperdiçar a sua vida inteira. A sua mãe quer que você seja engenheiro. O seu pai quer que você seja médico. E você quer ser poeta? O que fazer? É claro que a mãe está certa, porque é mais conveniente, econômica e financeiramente.

0: do seu interior. Ela pode levar você de encontro ao perigo. Então vá de encontro ao perigo, mas permaneça sincero com a sua voz interior. Depois existe a possibilidade de que um dia você chegue a um estado em que pode dançar de satisfação interior.
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7: Esta carta é de uma leonina preocupada com a irmã. A história é a seguinte. Bom dia, irmão Cachoeira, bom dia. Estou escrevendo para o seu programa para te falar sobre o problema da minha irmã, que há mais de um mês que ela está doente. Ela estava saindo uns tumores pelo corpo e depois saiu da perna para a barriga. E já foi operada e continua ainda com a dor na perna. A gente nota que a perna dela já está mais fina do que a outra. Ela já usou muitos remédios e nada dela fica boa. O que será que está acontecendo com a minha irmã? Professor, espera a sua resposta. Se o problema dela é com a medicina ou não. Quem se assina é uma leonina preocupada. Cara amiga, irmã preocupada, leonina, sua irmã já tomou vários remédios.

0: e nada de ficar boa. Os médicos não descobriram o problema. O que você acha? Você não está vendo que o negócio é sério? Você está vendo que a medicina não resolveu e você ainda está pensando se é ou não, ou deixar de ser espiritual ou não? Infelizmente, é um problema de caráter espiritual. O trabalho que foi feito contra sua irmã foi para pipocar tumores em todo seu corpo. Foi para nascer o câncer, até mesmo o estômago. Portanto, o que eu estou falando não é para assustar. Eu não estou aqui para mentir. Eu estou aqui para dizer a verdade. Não minto. Falo o que os meus bus me revelaram. E foi exatamente o que os meus bus me revelaram. E foi exatamente isso que eu vi na sua irmã. Eu tenho muito mais coisas sérias para falar. Coisas que não ficariam bem falar aqui nos potentes microfones desta emissora. Coisas que eu só posso lhe dizer pessoalmente. Portanto, quero o seu comparecimento. Se puder trazer a sua irmã, traga. Se não puder, traga uma peça de roupa ou uma fotografia dela. Iremos desmanchar esse mal. Sua irmã irá ficar curada. Agora, para isso, eu preciso do principal, que é a fé. Pois a fé remove montanha, dizia-se as profilaxia. Pois, como sempre digo, através da cura, através de sua fé.
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2: Vamos mais uma outra história dentro do programa Falando ao Coração, que nos diz o seguinte: irmão Cachoeira, eu quero lhe agradecer pelo trabalho espírita que o senhor fez para abrir os meus caminhos. Eu trabalhava muito e nada fazia. Cada dia que passava, eu me atrasava mais e mais. A minha vida era um verdadeiro inferno. Sofrimentos e mais sofrimentos. Atrasos e mais atrasos. Eu não sabia mais o que fazer. Já tinha procurado outras pessoas que me prometeram e nada resolveram. Comecei a ouvir o seu programa, resolvi lhe procurar. Fiz uma consulta espírita e o senhor descobriu que tudo na minha vida era inveja, olho grande e os caminhos fechados. Mandei que fizesse um trabalho de limpeza espiritual e hoje tenho a felicidade de lhe agradecer. Tudo de ruim acabou. Hoje trabalho e vejo o resultado. O sofrimento foi embora, o embaraço acabou. Enfim, a minha vida hoje é completamente diferente. Hoje sou uma mulher alegre e realizada. Exatamente por isso resolvi lhe escrever. Quem se assina é uma mulher realizada. Minha prezada amiga, meu muito obrigado por sua carta. Qualquer outro problema me procure, pois estarei pronto para te servir. Fiz o trabalho espírita, abri seus caminhos, retirei o embaraço, a inveja e olho grande. Hoje você está protegida e o espírito de luz caminha ao seu lado, iluminando, defendendo e protegendo. Daqui para frente é só paz, amor e alegria. E mais uma vez, obrigado por sua carta. Qualquer outro problema, me procure. Este amigo certo, das horas incertas, professor Irmão Cachoeira.
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8: Senhor Joaquim Gonçalves.
9: O senhor mora onde, senhor Joaquim Gonçalves?
8: Na Catuaba.
9: O senhor assiste o programa do Irmão?
8: Direto.
9: E o senhor usa água na hora da oração?
8: Uso.
9: E ficou bom com a na
8: hora? Bem, pode dizer, tô sim.
9: Só não tô melhor. O senhor bebeu água e passou em cima. Como foi que o senhor fez?
8: Eu fiz lavar e tomei um pouco.
9: Tomou um pouco da água e passou em cima da doença. E hoje se encontra bem recuperado. Não,
8: graças a Deus.
9: Então, vamos agradecer a Deus, né?
8: É.
9: E ao Senhor do Bom Fim, né?
8: É.
9: Aqui mais um depoimento de pessoas que dizem o nome e o local de atendimento, né?
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9: Como é teu nome completo?
10: Meu nome é José May.
9: Seu nome mesmo?
10: José Souza Santo.
9: Tu mora onde, José?
10: Moro no Noiteiro.
9: O que era a tua doença?
10: O problema era um queimou que eu tava me dando.
9: Há quanto tempo?
10: Tinha um ano, mais ou menos.
9: Tinha um ano, vinha com esse queimou se acabando. E hoje, como é que tá?
10: Hoje tô me vendo melhor.
9: Como é o nome do lugar?
10: Noiteiro.
9: Município de?
10: Euclides.
9: Vamos agradecer a Deus, né?
10: É, a Deus.
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9: Qual é o nome da senhora?
11: É Ana Paula.
9: Pode dizer.
11: Ana Paula.
9: Ana Paula?
11: É.
9: Ana Paula, tu mora onde, Ana Paula?
11: Eu moro no São Gonçalo.
9: São Gonçalo, né?
11: Sim.
9: Você sempre escuta o programa do Irmão Cachoeira?
11: Escuto.
9: E usa água, oração? Qual a oração que você...
11: Não, a oração que eu gosto é essa, Santa Cruz.
9: Reza de Santa Cruz.
11: É,
9: E você conseguiu resolver algum problema com a oração de Santa Cruz, não, da reza de Santa Cruz?
11: Eu consegui, foi assim, paz, né?
9: Conseguiu paz, tranquilidade?
11: Tranquilidade, tudo isso que eu tô com ela, assim, eu me sinto em paz.
9: Pois é, agora eu estou entregando a oração da Reza Santa Cruz pessoalmente, viu?
11: Uhum.
9: Por porque essa reza era contra inimigos, tá entendendo? E graças a Deus a senhora tá dando uma prova que teve fé no Senhor do Bonfim na reza de Santa Cruz, né?
11: Uhum.
9: Sempre na hora do programa a senhora assiste,
11: ah,
9: né?
11: É verdade.
9: Então se deu bem com a oração,
11: uhum,
9: e reza de Santa Cruz.
11: Se deu bem.
9: No muito programa bem do irmão Cachoeiro,
11: uhum,
9: foi?
11: Muito bem.
9: Então vamos agradecer, né?
11: Agradeço,
9: a Deus primeiramente.
11: E ter o senhor, assim, porque, né, que surgiu assim nessa rádio para poder falar dessa oração.
9: Pois é, uma graça, né?
11: Uhum.
2: Meus senhores, chegamos agora ao ponto mais importante de nosso programa. Onde você sempre nos espera todos os dias para fazer conosco a nossa corrente de fé, a nossa corrente de proteção espiritual. Chegou a hora de você pegar aquele paninho branco, coloque perto do seu rádio, a chave de sua casa, a chave do seu comércio, a chave do seu automóvel. Coloque um copo com água, um documento daquela pessoa que esteja desempregada ou queira arrumar um novo emprego. A foto, a roupa daquela pessoa que esteja nos cárceres privados da vida, no leito de hospital, daquela pessoa que bebe e não se domina. Coloque as suas dívidas, coloque a sua receita médica, coloque os seus desejos anotados em um papel e coloque neste papel e neste exato momento. E vamos orar a prece poderosa do programa de hoje.
12: Oração do Senhor do Bonfim. Um soldado brasileiro foi condenado à morte em uma roda de navalha. Assim a roda parou, jogaram de uma ponte abaixo em um rio caudaloso, mas a água só deu para molhar os pés. Pegaram ele, botaram lenha, gasolina, tocaram fogo, não queimou. Levantaram as balonetas para vará-lo de lado a outro e as mesmas caíram das mãos dos soldados alemães. O general alemão, admirado com tanto milagre, mandou ver o que tinha e nada encontraram. Apenas em seu pescoço um cordão que contém esta milagrosa oração, que foi encontrado pela beata mocinha no altar de Nossa Senhora das Dores no dia 5 de fevereiro de 1914, para evitar fome, peste, guerra, morte. Diz as seguintes palavras: meu Senhor do Bonfim, que sobre as águas andaste, hoje estás entre o cálice e a hóstia consagrada. Treme a terra, mas não tremo o coração de meu Senhor Jesus Cristo. Tô no altar, mas temo o coração de meus inimigos quando para mim espiarem. Eu te benzo em cruz e tu não benzes a mim. Entre o sol, a lua, as estrelas e as três pessoas da Santíssima Trindade. Pai, Filho e Espírito Santo, meu Deus, na travessia vistei meus inimigos. Meu Deus, que faço com eles? Com o manto da Virgem Maria sou coberto, com o sangue do Senhor do Bonfim sou valido. Se me atirarem, água pelo cano da arma há de correr, assim como correu o leite do peito de Maria Santíssima para a boca de seu divino filho. Se quiserem me esfaquear, a faca da mão cairá, cacete, foice, chuncho, que para mim afirmar suspenso no ar de ficar, assim como ficou Maria Santíssima no pé da cruz, esperando seu bento filho. Corda que me botarem, os meus pés têm que cair. As portas que me trancarem, têm que abrirem-se. Assim como abriu-se o sepulcro de nosso Senhor Jesus, para ele subir aos céus. Salvo foi, salvo sou, salvo serei. Com a chave do Santíssimo Sacrado me fecharei. Homem, mulher e menino, que trouxe esta milagrosa oração consigo, não é ofendido pelos seus inimigos espirituais, nem será mordido por animal peçonhento. E sendo mulher, não sofrerá endonada dor de mulher. E estando em perigo de parto, colocando esta oração no pescoço, será logo aliviada. Para possuir esta oração, não é preciso saber ler, mas deve carregá-la consigo, rezar todas as sextas-feiras, três Pai Nosso, três Ave Maria, três Glória ao Pai, e oferecer cinco chagas do Senhor do Bonfim.
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dia, saudações Bahia querida, bom dia, bom dia, bom dia, bom dia mesmo. E começa mais uma edição do Voz da Cidade aqui pela Rádio Pombal FM, cidade de Ribeira do Pombal, Bahia. Às 6:02, 6:02. A partir de agora, notícia, informação em primeira mão, um resumo dos fatos que aconteceram aqui na nossa região, na Bahia, no Brasil e no mundo. Hoje é quarta-feira, dia 7 de outubro. Esse é o dia de número 280. Faltam 85 para acabar o ano. Estamos vivendo a 41ª semana de 2026. Hoje é dia do trabalho decente. Dia mundial do algodão. Hoje é dia do compositor brasileiro, hein? Os compositores são as pessoas que criam música, seja a letra ou a sua melodia. Essa data é uma homenagem aos artistas brasileiros que se imortalizaram como mestres da composição musical. O Dia Mundial do Compositor é comemorado no dia 15. No entanto, o Brasil é berço de grandes compositores, merecendo uma data especialmente dedicada a esses nomes. Viva os compositores! Hoje é aniversário de Dida, o baiano Dida, goleiro. E hoje é aniversário da roqueira baiana, mais conhecida do Brasil.

0: Kirstenberg Barros dos Santos, ou simplesmente Aline Barros, cantora, compositora, pastora, considerada uma das maiores cantoras da música cristã do Brasil, sendo certificada pela ABPD, com vários discos de ouro, platina e diamante. Ganhou 8 vezes o Grammy de melhor álbum de música gospel. Aline, ela nasceu no Rio, na Penha, e completa hoje 50 anos de idade. Tem 2 filhos, o Nicolas e a Maria. É casado com Gilmar, que foi goleiro do Palmeiras. Casada desde 2000. Dona Sandra, seu Ronaldo, são os pais. Tem um irmão chamado Rafael. Música como Ressuscita-me, né? Criança de Jesus, Sonda-me, Pula Pula, Recomeçar, que é essa que você está ouvindo. Ela ganhou notoriedade quando se apresentou no programa da Xuxa. E aí estourou no Brasil inteiro. E em particular, eu fui ao show de Aline Barros, ela tinha 15 anos de idade, no Esporte Clube Peri-Peri, no subúrbio de Salvador. Não sabia que um dia se tornar um fenômeno. Em especial, gosto muito dela. Seis horas, 6 minutos.
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0: Morria nessa data José de Paiva Neto, escritor, jornalista e líder religioso. Morreu no ano passado, Paiva Neto. Fatos marcantes deste dia. Aconteceu em 1949, foi criada a República Democrática Alemã, Alemanha Oriental. Essa foi a parte do país que ficou sob os cuidados da União Soviética depois da Segunda Guerra Mundial. O outro bloco, controlado pelos Estados Unidos, França e Grã-Bretanha, deu origem à República Federal Alemã. Em 1984, nasceu em São José dos Pinhais o primeiro bebê de proveta da América Latina, o procedimento in vitro do qual veio ao mundo Ana Paula Bittencourt, foi realizado pelo médico Milton Nakamura, em São Paulo. Hoje é dia de Nossa Senhora do Rosário. Pois é, feitas as apresentações, os fatos marcantes, atuais e futurísticos. 6 horas, 7 minutos. Agora a nossa equipe de trabalho, Tony Santos, bom dia.
2: Futurístico. Bom dia. Teve até futurístico. Pois é, bom dia, Cedarino, ouvintes do programa Voz da Cidade. Estamos aqui para trabalhar e informar.
0: Além de Tony Santos, fazem parte também Pombal Móvel com Kleber França, trazendo informações daqui da cidade e também das cidades vizinhas e povoados. Edição de áudio, Walter Oliveira. O apoio técnico sempre de Edson Celestino, a coordenação administrativa de Érica Souza, sobre a direção geral de Luciano Breu. Rádio ligado, povo informado, porque já está no ar o nosso
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0: A quarta-feira segue com as mesmas condições do dia anterior. Tempo mais estabilizado, com altas temperaturas sobre a porção oeste da Bahia e maior nebulosidade com chuvas isoladas ao longo da faixa leste e litoral. Ribeira do Pombal, previsão de sol com muitas nuvens durante o dia, períodos de céu nublado, noite com poucas nuvens, a máxima podendo atingir 34 graus. O pôr do sol acontece às 17h29 com ventos de 13 km. Lua minguante.
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0: preço rural. Do feijão carioca em Barreiras, saca com 60 quilos, R$317,50. A farinha de mandioca de primeira, saca com 50 quilos, em Salvador, R$280. Já em Tancredo Neves, R$190. Já a farinha em Juazeiro está custando a saca com 50 quilos, R$220. O dólar deu uma recuada, fechou o dia de ontem a R$4,97, o mesmo ocorrendo com o euro, a moeda europeia, que vale agora R$5,60. Agora em Ribeira do Amparo, 6:09, 6:09, um bom dia, aquele abraço, vovó, bom dia, abençoa vovó, abençoa vovô, madurinhos e madurinhas, novinhos e novinhas, eu sou Edson Santarini, vamos seguindo aqui com a turma até as 9 da manhã, vamos tentar levar um pouco de emoção e informação para você que está em casa, no trabalho. Às 6:09, a gente começa o nosso ciclo de notícias com os destaques de capa dos jornais da capital baiana.
2: Começando com o Jornal à Tarde, formação vira arma para combate eficaz de crimes digitais. E ainda, Comissão de Constituição e Justiça reforça poder transformador da educação.
0: Bahia concentra mais da metade dos tremores registrados no Nordeste. O levantamento do Correio aponta 154 ocorrências em 2026, número que já supera o total contabilizado em cada um dos 2 anos anteriores. Fenômeno é mais frequente no interior. Ainda na capa, virada digital, Salvador começa a retirar gradualmente o pagamento em dinheiro dos ônibus e amplia o uso de meios eletrônicos. Mais de 6 mil crianças são registradas sem nome do pai no estado em 2026, aponta levantamento.
2: Tribuna da Bahia, Flávio Bolsonaro eleito. Até onde vai o poder do presidente para libertar condenados do 8 de janeiro? Olho aberto, o anúncio que ligou o sinal de alerta do QG de Flávio. E ainda, Bolsonaro pode subir a rampa com Flávio.
0: Flávio prevê redemocratizar o país e chefe de campanha do PL leva recado ao STF. É o destaque do estado de São Paulo.
2: O Globo, Flávio amplia apoios e sem detalhar fala em mudar Constituição e redemocratizar o país.
0: Zuco e Leite anunciam equipes de transição. O processo começa na sexta-feira. E do lado direito tem assim, ó, adiós, Messi.
2: Fez gol, né? Fez gol
0: e
2: também.
0: E deu uma assistência.
2: Vamos lá no Folha de São Paulo. Flávio Bolsonaro fala em mudar a Constituição para redemocratizar o país.
0: Jornal de Brasília, e as chuvas vêm aí, mais de 3 mil pessoas vivem em áreas de risco em Brasília.
2: Jornal do Comércio Pernambuco, Flávio recebe apoio de Caiado e Lula pressiona pelo fim da escala 6-1.
0: Agora jornais online, documento dos Estados Unidos sobre aporte de Trump a grupos anti-STF, cita Eduardo.
2: Metrópolis, alto escalão do Centrão dá vitória de Flávio como certa e sinaliza apoio.
0: Lula busca aliados jovens e traça nova rota da campanha. Flávio fideliza apoio do centro.
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0: Agora 6:12, 6:12. Bancos vão fazer o depósito automático de dinheiro que sobrou das bets. A reportagem é de Fabíola Outran. Ouça, entenda o caso.
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3: Bancos vão fazer o depósito automaticamente com o fim do prazo para sacar o dinheiro de sites de apostas online. A devolução será realizada pela instituição financeira na conta bancária do apostador. As bets foram proibidas pelo governo federal em 25 de setembro e o saque voluntário podia ser feito até essa segunda-feira, já que as plataformas saíram do ar na terça. Para ter o dinheiro devolvido, não é preciso fazer solicitação ao banco. A própria instituição vai fazer o depósito em uma conta ativa ligada ao CPF do ex-apostador que não resgatou o saldo da bet. A devolução será feita entre 9 e 14 de outubro. Até esta quinta-feira, as empresas precisam encaminhar aos bancos a lista com o CPF de cada cliente e o valor exato que sobrou na conta. Caso a instituição não consiga transferir o dinheiro, ele será encaminhado para a Caixa Econômica Federal, que então terá que garantir o reembolso. Apostas que estavam abertas e não tiveram resultado definido até 5 de outubro serão canceladas. Da Rádio 2, Fabíola Altran.
0: A Agora 6h14, 6h14, vamos aos destaques de hoje do Voz da Cidade. Em Retirolândia, jovem é baleado dentro de oficina e morre em hospital.
2: Polícia já apreendeu 4.570 armas de fogo na Bahia este ano.
0: Força de Segurança do Estado alinham nova transferência de líderes de facções para presídios federais.
2: Começou ontem o novenário de Santa Teresa.
0: Van do TFD fica sem combustível e paciente precisa empurrar veículo e fazer o quê? Uma vaquinha para botar combustível.
2: Ministério Público da Bahia solicita investigação contra Constantino após economista chamar Bahia de câncer do Brasil. Polícia Civil já instaurou procedimento sobre o caso.
0: Médica é afastada após orientação para não dar alta a pacientes, entre aspas, petistas na eleição. Você vai saber dessa história já já. E essa geração Z, hein? Aumenta o uso de medicamentos para depressão e ansiedade. Você vai saber aqui o que os dados revelam deste caso. Agora 6h15, 6h15, chegando ele.
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0: Para você ficar bem informado. Os destaques do Pombal Móvel com Kleber França. Alô, Kleber França, bom dia.
4: Alô, bom dia, Santarini, bom dia, Tony Santos, bom dia, ouvinte do programa Voz da Cidade, uma ótima e abençoada quarta-feira, hoje dia 7 de outubro de 2026, estamos chegando para mais uma edição do Voz da Cidade, para mais uma edição também aqui do nosso Pombal Móvel, com muita informação para você, ouvinte. Nas primeiras horas de hoje, começamos o dia com muita névoa, mas já dissipou, já o tempo já abriu, a névoa sumiu, Edson Santarini e Tony Santos aqui em Ribeira do Pombal, mas começou o dia, estava bem fechado, mas o sol já brilha forte aqui em Ribeira do Pombal. Já já você vai ficar sabendo no nosso Pombal Móvel. CIP Nordeste apreende drogas e realiza prisão por suspeita de tráfico. Polícia Civil incinera cerca de 11,5 kg de cocaína. Olha, município do interior chega a 196 dias sem registros de homicídios. Polícia Civil apreende veículos com sinais de adulteração em Araci. E ainda o plantão da Guarda Civil Municipal, plantão do SAMU e muito mais. Fique ligado aqui no nosso Voz da Cidade, porque aqui você fica sabendo de tudo por dentro dos principais assuntos de Ribeira do Pombal e região. 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
3: 6:22, 6:22. A articulação do governo da Bahia com o governo federal já apresenta resultados concretos no enfrentamento aos efeitos do El Niño. Recursos de assistência humanitária no valor de 1,2 milhão estão sendo destinados diretamente aos municípios para a contratação de caminhões pipa e aquisição de combustível, reforçando o abastecimento de água potável, principalmente para populações rurais em situação de insegurança hídrica. Nessa primeira etapa, os recursos contemplam Condeúba, Jaguarari, Manuel Vitorino, Andaraí, Riachão do Jacuípe, Boa Vista do Tupim, Valente e Gavião. A medida completa a Operação Carro-Pipa, complementa a Operação Carro-Pipa, desenvolvida pela Secretaria Nacional de Defesa Civil por meio do Exército, ampliando a capacidade dos próprios municípios de executar ações de abastecimento. Os valores destinados a cada cidade serão definidos a partir de critérios que consideram a população a ser atendida e a necessidade de caminhões pipa para o abastecimento. O apoio prevê recursos para locação dos veículos e combustível por um período de 90 dias, permitindo que os municípios executem diretamente as ações de distribuição de água.
4: 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Olha, cerca de 200 promotores de justiça eleitorais do Ministério Público do Estado da Bahia atuaram nas 199 zonas eleitorais do estado, sendo 180 no interior e 19 na capital durante o domingo de eleição. Os integrantes do Ministério Público visitaram locais de votação, orientaram cidadãos sobre direitos e deveres, acompanharam ocorrências e adotaram as providências necessárias para contribuir com o regular andamento do processo eleitoral. Durante o pleito, os promotores de justiça também acionaram o Poder Judiciário para o exercício do poder de polícia e atuaram na repressão a crimes eleitorais com o apoio da Polícia Militar. A atuação ocorreu em parceria com a Justiça Eleitoral, cartórios eleitorais e órgãos de segurança.
3: Agora 6:25, 6:25. Paulo Afonso foi o único município da Bahia selecionado para integrar a rede de cidades mais inteligentes, iniciativa do Ministério das Cidades. O município também ficou entre os 5 representantes do Nordeste no programa que oferece suporte técnico a prefeituras de todo o país. O lançamento oficial da rede aconteceu em Brasília, no auditório da sede do Conselho Federal de Engenharia e Agronomia. O evento reuniu gestores das 22 cidades selecionadas, além de representantes do governo federal e da comunidade acadêmica. Segundo o resultado final divulgado pelo Ministério das Cidades, Paulo Afonso somou 66 pontos na avaliação, mesma pontuação obtida por São Cristóvão, aqui em Sergipe. De acordo com informações divulgadas pela prefeitura, o município teria ficado na 17ª posição do ranking nacional e na 4ª melhor colocação entre os municípios nordestinos considerados os critérios de desempate. A proposta do gestor foi avaliada como voltada à sustentabilidade do município. Com a entrada na rede, Paulo Afonso vai receber apoio técnico e metodológico para montar suas próprias estratégias de transformação digital urbana, conforme explicam Mina Chaves, secretária executiva do Ministério das Cidades, e a secretária nacional de desenvolvimento urbano. As duas destacaram que o objetivo da rede é unir inclusão social e sustentabilidade no apoio às cidades participantes.
4: 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Vamos às rapidinhas. Pois é, foi divulgado aí a relação dos pontos e pontões de cultura aqui de Ribeira do Pombal, a relação dos inscritos, né? Os inscritos que estão aqui na relação: Flor do Sertão, Tenda dos Milagres, Associação de Capoeira Filhos de São Francisco, Terreiro de Oxóssi Viva-se Deus Filho, Comitiva Espora de Prata, Coletivo Cultural Mestre Falcão Capoeira, Capoeira da Igreja, Associação de Capoeira Arte Brasileira, Cavalgada Boca Pio, José Alberto Moura dos Santos, Criarte, Cia do Riso, Sou Capoeira Sim, Raízes do São Francisco, Projeto Capoeira Berimbau Chama Você, Quadrilha Junina Pé no Chão, Abai Cantos, também Ilê e a Funke O Min, Grupo Cantando com os Amigos, Samba de Roda, Reisado de Maria Beijo, Associação Beneficente Cultural e Religiosa Mensageiros da Paz, Banda de Pilares Alexandrino, Banda de Pilares Raio de Sol, Léo da Pisadinha e Romildo nos Teclas, Cavalgada Fazenda Paraíso, Orquestra Pombalense de Frevo e Músicas Populares, Fotografia e Arte, Ritmo Dance e Movimento Carimbé Bahia Indígenas em Contexto Urbano. Esses são os inscritos nesse edital aí do chamamento dos pontos e pontões de cultura aqui de Ribeira do Pombal.
3: 6h29, de 16 a 18 de outubro, acontece mais uma edição da tradicional Romaria de Canudos, na cidade de Canudos, sertão do estado. Na oportunidade, dezenas de pesquisadores e estudiosos da Bahia e de outros estados chegarão para as oficinas temáticas, debates, visitas e muita troca de experiências e fé. Haverá ainda lançamento de livros, apresentações culturais, além de venda e exposição de produtos da agricultura familiar. A Romaria de Canudos deste ano traz como tema Belo Monte, inspiração no caminhar das juventudes, na história de resistência e memórias que alimenta a utopia de uma sociedade justa e equitativa. O convite especial é direcionado a jovens e a jovens, suas inquietações, seus sonhos e vontade de serem peregrinos e peregrinas deste povo na construção do Reino de Deus, já que a nossa história conta comum.
4: 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Vamos a mais um destaque. Olha, a Polícia Militar apreendeu 21 motocicletas durante a Operação Lince, realizada no último domingo, no dia das eleições. Em Jaguaquara, a ação foi realizada por guarnições da 3ª Companhia do 19º Batalhão da Polícia Militar, com foco no combate à perturbação do sossego alheio. A operação ocorreu após uma semana marcada por atos políticos no município e registros de perturbação do sossego associados à circulação de motocicletas com escapamentos adulterados, o que gerou muita revolta na população. Um domingo de votação, as equipes intensificaram as abordagens e fiscalizações para evitar situações que comprometessem a segurança viária e a tranquilidade da população. Segundo a PM, as 21 motocicletas apreendidas estavam envolvidas em práticas que comprometiam a segurança no trânsito e a ordem pública.
3: Às 6:31, estamos na primavera. Hoje é dia 7 de outubro de 2026, faltando 85 dias para acabar o ano. A empresa australiana Brazilian Critical Minerais fechou um acordo para adquirir 90% de uma fábrica de sulfato de magnésio em Feira de Santana. A unidade será usada para reduzir a dependência de insumos ligado à cadeia chinesa de terras raras. A aquisição foi feita por meio da subsidiária brasileira Mineração BBX do Brasil, que assumirá o controle da SAS Nordeste Indústria e Comércio. A fábrica está com as atividades suspensas desde fevereiro, quando a empresa entrou em recuperação judicial. Apesar do valor nominal de R$1, a operação envolve a reestruturação financeira e operacional da companhia e a negociação de passivos históricos estimados em mais de R$15 milhões, incluindo obrigações tributárias federais e estaduais. A maior parte das dívidas deverá ser renegociada para pagamento em até 10 anos. O sulfato de magnésio produzido em Feira de Santana será utilizado no projeto EMA de Terras Raras, que fica próximo a Apuí, no Amazonas. A capacidade inicial da unidade deverá atender cerca de 50% da demanda do projeto nos primeiros anos de produção.
4: 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Vamos a mais uma rapidinha, a última da nossa participação. Na manhã de segunda-feira, a Guarda Civil Municipal de Fátima recuperou a motocicleta que havia sido furtada na madrugada do mesmo dia. O proprietário acionou a GCM logo cedo para informar sobre o crime. Durante o patrulhamento preventivo, a GCM localizou o veículo, uma Honda CG125 Fan com cor preta, ano 2008, abandonada em uma das ruas da cidade. Após a consulta e a constatação de que se tratava da moto roubada, o veículo foi recolhido para a base da GCM de Fátima para posterior apresentação à autoridade policial e adoção para que ela chegue ao seu verdadeiro dono.
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3: Às 6:34, 6:34, uma das principais lideranças das mulheres de aço, a goleira Iane, foi eleita craque da galera do Campeonato Brasileiro Feminino A1 deste ano. Em votação promovida pelo perfil oficial da competição, a arqueira de 23 anos recebeu a maioria dos votos dos torcedores, escolhida como destaque popular da edição. Iane terminou o Brasileirão como a segunda goleira com mais defesas, somando 86 intervenções, uma média de 4.6 por partida. A camisa 12 do Bahia também teve o papel decisivo na campanha histórica do Tricolor, que chegou pela primeira vez às semifinais da Série A.
4: Muito bem, Santarém, vamos ter aí nesse sábado o jogo da Copa Rural, né? Dia 17? Que dia é? Dia 17? Não é sábado não, né? É no outro, não vai ter festa. Não vai ter não, agora por causa da festa, né? Não vai ter. Dia 17, depois da festa de outubro, a gente vai ter Vila Operária e Caburé, Curralinho e Umbuzeiro. Primeiro jogo aí, Vila Operária venceu por 1-0 na ida, né? E Curralinho acabou perdendo por 3-0 no jogo de ida, mas o jogo de Vila Operária vai ser no campo da Vila Operária e do Curralinho no campo do Curralinho. Agora, não vai ter rodada nesse fim de semana por conta da festa de outubro, aí só no dia 17 de outubro, volta aí o mata-mata da Supercopa Rural aqui em Ribeiro do Pombal.
3: Ok, olha, ontem teve 3 jogos, abertura da 32ª rodada da Série B do campeonato. O Sport se deu bem, hein? Olha,

0: 54 pontos.
1: Falta vez, Andarinho. Quem é que vai jogar aí que pode superar o Sport? Tem alguém?
0: O Sport?
1: Que pode superar.
0: O CRB, se vencer o Atlético de Goiás, que eu acho difícil, aí vai a 51 pontos.
1: É hoje, hein, esse jogo, né?
0: É.
1: É, exatamente. E o Operário aí, como é que tá?
0: O Operário.
1: Ele joga hoje contra o Botafogo de São Paulo.
0: É, o Operário tem 48.
1: Pode ir a 51 também.
0: Pode ir também a 51. É. Tanto o Operário, Cuiabá, vai a 49, não passa não.
1: Então ele vai ter que torcer contra o Operário, contra o CRB, o Sport, né?
0: Sim. Uhum.
1: Né? Na esperança de subir. O Atlético Goianiense tá na zona, né? Entre seis?
0: Isso. Não. O de Goiás?
1: Sim, o Atlético de Goiás?
0: Não.
1: Tá em que posição? Não tá entre os seis, não?
0: O Atlético de Goiás é o sexto.
1: Então, entre os seis.
0: Ah, entre os seis, pensei que era rebaixamento. É o sexto.
1: Então,
0: e joga contra o CRB.
1: CRB, então.
0: E se ganhar, vai a 55, toma o lugar do Novo Horizontino, que tem 54.
1: É, e hoje volta a Série A do Campeonato Brasileiro, gente. É isso mesmo. Vamos aqui aos jogos de hoje, né? Hoje a gente vai ter, cadê, rapaz?
0: A Argentina venceu, né? Na despedida de Messi por 3-0.
1: É, mas eles foram muito inteligentes também, né? Olha, vamos pegar um time aqui fraquinho para a despedida do Messi ser uma despedida com vitória. Já pensou se pega uma seleção mais forte, um amistoso mais forte, e Messi se despede com derrota, seria...
0: Não.
1: Né? Melar aí a carreira.
0: Eu faria o mesmo.
1: Melar não, né? Que ninguém mela, né? A carreira do Messi mais. Mas não seria bom, né? Se despedir com derrota. Então vamos pegar uma seleção, meu nome é Melin.
0: Benin.
1: Olha, Remo hoje joga às 7:30 contra o Grêmio, Bragantino também às 7:30 contra o Mirassol, o Internacional também às 7:30 contra o Corinthians, o Vitória, hein? O Vitória pega Chapecoense em casa. É 8 horas da noite, o Botafogo recebe o Vasco 8:30 da noite e o Cruzeiro é o jogo principal, Cruzeiro e São Paulo às 9:30 da noite. O Bahia só joga amanhã lá no Bank Park contra o Palmeiras, que não é fácil.
0: Olha, pela Série C, o Santa Cruz já garantiu a vaga, hein? Mas sábado tem a última rodada para definir, né? O quarteto, né? As quartas de final para a Copa. No sábado, para o Campeonato Série C, joga Botafogo e Santa Cruz, Maringá e Floresta. No grupo C, Ferroviária pega a Inter de Limeira e o Brusque pega o Paysandu. Pelo menos não desceu para D, né? O Paysandu.
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0: Quem foi melhor, Messi ou Maradona? Eu prefiro Maradona.
1: É, rapaz, eu acho assim, o Maradona, eu acho que é difícil você hoje, eu acho que os dois, né?
0: Eu
1: acho que
0: não, os dois, eu não. Prefiro Maradona.
1: Não, eu tô dizendo eu acho, né? Eu acho que os dois, eu acho que são compatíveis, Maradona e Messi.
0: Ainda tem correndo por fora, Mário Kempes, né? Que também foi um cracão de
1: mas
0: bola.
1: Ganhou uma Copa meio esquisita, aquela de 78. Maradona não, Maradona ganhou uma Copa sozinho em 86, né?
0: Messi tem um histórico de 6 Copas do Mundo, ganhou uma. Foi campeão olímpico e bicampeão das Américas.
1: Agora sim, como a gente tem, por exemplo, você disse que é quem? Maradona ou Messi?
0: Eu gosto mais do Maradona.
1: Maradona. Se a gente fosse analisar o caráter, aí Messi ganhava de goleada, né?
0: Aí nem, nem se compara. Aliás, o cara é querido, Maradona, ainda na Argentina, viu, velho? É uma referência.
1: Agora morreu cedo, né, cara? Acabou 50 anos aqui.
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0: Vamos ao intervalo. Na volta tem resultado das loterias.

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0: calor é esse? Meu Deus, 6h47.
1: Eu tô lembrando daquela música das igrejas. Que calor é esse em volta do altar? É o poder de Deus que está nesse lugar.
0: 6h47,
1: você já tinha ouvido essa música?
0: Já muito. Eu ia muito pra culto evangélico, rapaz. Aí depois que eu vi uma cena lá, eu deixei de. Eu sou muito cismado com algumas coisas. Principalmente ligado à religiosidade, sabe? A cultos. Deixei de ir de várias igrejas.
1: É, como o sol pode ser o poder de Deus, não. É o poder de Deus mesmo. Porque ele nos dá vitamina D, né? Que nos mantém vivos. Acabou o sol, acabou a vida.
0: Exatamente.
1: Então a gente acha que. Isso aí, o poder de Deus aí. O sol, né?
0: O sol, amanhecendo todos os dias.
1: Imagina você sem água. Você vive quantos? 3 dias. Você vive mais tempo sem comer do que sem água, sabia?
0: É. O sol, o nascer do sol já é um presente.
1: É, né? Exato.
0: Sol e abelha, acaba o mundo. O mundo sem abelha.
1: E sem água, né? Sem água também.
0: É. 6h48, Kleber França. E um mundo sem Kleber França faz diferença? Será?
1: Sem você, sem mim, sem Kleber França, continua do mesmo jeito.
0: Será,
1: até ou até melhora, né?
2: Só o povo vai ficar desinformado.
0: Valeu, Kleber, é isso mesmo.
2: Sem a gente, o povo fica sem informação. Mas vamos lá, já começando nosso dia com informação aí sobre a alteração aqui no trânsito de Ribeira do Pombal, até mesmo por conta da preparação aí para a festa de outubro, né? E essa avenida em frente ao Estádio Ferreirão está interditada, né? Então a população, em razão aí da realização da festa, essa interdição da via localizada entre a lateral ali do SAMU e a frente do Ferreirão, está aí com um fechamento, né? Está sendo instalada aí uma estrutura de parque, de diversão, enfim. Então os motoristas e pedestres, para evitar transtorno, o busquem outras rotas, né? Evitem esse trecho e utilizem rotas alternativas, respeitando aí a sinalização e a orientação no local. A medida se faz necessária, vamos dizer, para garantir mais segurança, mais organização e tranquilidade durante o evento. No que se refere a informações policiais aqui na nossa região, nós temos aí a CIP Nordeste, né? Que inclusive realizou um patrulhamento na última terça-feira lá no povoado Lajinha, zona rural de Monte Santo, e realizou uma abordagem a um estabelecimento comercial. Segundo a polícia militar, durante a ação, o indivíduo teria tentado dispensar materiais em um banheiro do estabelecimento. Após a verificação das forças policiais, o material foi identificado como cocaína. Ao todo, foram apreendidos 10 invólucros, né, contendo a substância, além de um aparelho iPhone 11 e ainda R$ 700 em dinheiro. O suspeito, todo o material, foi conduzido até a Delegacia de Polícia Civil de Euclides da Cunha, onde foi registrada a ocorrência. E por falar em apreensão de drogas, em Monte Santo foi realizada a incineração de drogas apreendidas. A incineração de aproximadamente 11,5 kg de entorpecentes. Segundo a polícia, foram destruídos cerca de 9 kg de cocaína, 2,5 kg de maconha, que foram apreendidos em ações das forças de segurança realizadas entre outubro de 2025 e agosto deste ano, de 2026. A incineração aconteceu na zona rural do povoado, aliás, na zona rural do município de Monsanto, no povoado Lajinha. A ação foi realizada aí pela Delegacia Territorial de Monsanto, que é vinculada à 25ª Corpim de Euclides da Cunha. Daqui a pouco, Santa Bárbara completa 196 dias sem homicídios. Veículo com adulteração é apreendido em Araci, aí no plantão do SAMU, da Guarda Civil Municipal, e muito mais aqui nas primeiras horas do nosso Voz da Cidade, o que a gente está conseguindo colher de informação de tudo que acontece em Ribeira do Pombal e região, no oferecimento do Leal Supermercado. 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Sou Kleber França, direto das ruas para o programa Voz da Cidade.
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0: Muito bem, estamos de volta ao resultado das loterias no oferecimento da Lotérica São João. 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Bom, ontem a Mega Sena, ontem foi terça, não saiu 100 milhões cravadinhos, daqui a pouco eu anuncio os números. Bom, e tá acumulada, né? Acumulou em 100 milhões. 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Resultado da Mega, 100 milhões de reais. Deixa eu ver se tem a quadra daqui na equipa Bahia. Saiu para Valença e Bom Jesus da Lapa, 33 mil reais, a quina da quadra.
1: 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Eu quero fazer um apelo aqui, porque ontem minha mãe, dona Dadá, ela acabou perdendo os óculos dela, né? Óculos de grau. Óculos. Um óculos hoje não tá barato. Ela não sabe exatamente onde perdeu esses óculos de grau, né? E provavelmente ela vinha na moto com meu pai, talvez tenha caído aí em alguma rua, ou ela tenha esquecido em algum ponto comercial. Quero
0: seu
1: pedir.
0: Seu pai pilota moto, é?
1: Pilota, rapaz. Teimoso, com 77 anos, pilota
0: é
1: moto.
0: Retado.
1: É. Meus pais, graças a Deus, né? Tirando assim sempre aqueles probleminhas que a gente tem quando chega à idade, até eu tenho, Santarini, alguns probleminhas, imagine quem tem 77, né?
0: Certeza.
1: Né? Então a gente tem, mas é tudo assim que você já conhece, já sabe, tá controlando, tá buscando, mas graças a Deus, todos ativos, com moto. Eu não gosto muito quando ele sai com minha mãe com a moto na garupa aí não, porque eu tenho medo, né, velho? Mas você sabe como é, a gente também não pode imobilizar os pais.
0: É aquele caso do...
1: A gente tem...
0: O nome dela, Luiz Erundina, né?
1: É.
0: Que ontem o pessoal ensaiou e dizia, deixa pra outro e tal. 92 anos, vai fazer mês que vem, tá?
1: E é deputado. Se eu pudesse, eu não via, né? Mas eu não tenho como também tá pra lá. Quando eu posso, eu vou buscar, eu levo na roça, eu trago, eu vou lá na rua, mas eu não tenho tempo de estar como um motorista pra eles, né? Mas, enfim, é porque ela perdeu esses óculos, gente. Se você encontrou um óculos de grau aí,
0: tem,
1: em qualquer
0: assim,
1: lugar.
0: Tem a característica, a cor, alguma coisa assim,
1: de que grau, deu uma pista. É branco mesmo, branco. Transparente, né? Que diga.
0: E a armação?
1: Não, aquela coisa, é uma armação.
0: É
1: uma armação.
0: De plástico?
1: É, de sim, isso aqui é o que? É plástico?
0: Polipropileno, eu acho.
1: Então, alguém que encontrou, gente, um óculos aí, traga pra gente ver se é o dela, né? Porque nem todo mundo que sai perdendo.
0: Serve pra ela, né?
1: Se, não é todo mundo que sai perdendo óculos. Então, se alguém encontrou um óculos, provavelmente é o dela, porque dificilmente você perde alguém perde-se dois óculos por dia, né? estão ali descendo, por exemplo, ela veio do centro para o Caburé, e ela vem sempre ali por aquela rua de Dona Neném, ali, ela vem por algum... Quem encontrou, entendeu? Deixou aí algum estabelecimento, um óculos de grau, como na verdade as pessoas sempre trazem aqui os achados, né? Então traga, porque se não for dela, é de outro, a gente entrega, mas possa ser que seja dela. Encontrou uns óculos? Agora a nossa preocupação é se caiu no calçamento, quebrou, né? Ou um carro passou por cima, né? Tem tudo isso. Então se você encontrou, faça esse apelo aqui, porque é um óculos novo e vai ter que comprar outro, e óculos de grau. Eu tô com esse aqui, já tá precisando trocar, e eu tô esperando mais um pouquinho, né? Já tem 2 anos, é de ano em ano, né? Que tem que trocar. Uhum. Então traga aqui que a gente vê se é o dela, e a gente agradece a quem
0: vai ganhar um copo de água gelada e um cafezinho de Dona Neguinha.
1: E um alô na Mumbai FM, que é também uma coisa boa, né?
0: Vai, Loto Fácil você.
1: Ah, é, vamos lá, Loto Fácil, você já trouxe
0: a Mega.
1: A Mega foi?
0: E depois mande pra mim o link desse negócio aí do...
1: Certo. 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Vamos lá, Loto Fácil, as dezenas sorteadas: 1, 2, 4, 5, 6, 7, 8, 9, 10, 11, 14, 18, 19, 20, 23. Foram 3 ganhadores da Loto Fácil.
0: É, e esses ganhadores foram Fortaleza, Guarulhos e Mogi das Cruzes, 1 milhão para cada. O de Fortaleza foi um bolão, viu? Bom, vamos de Quina agora. Quina deu 13, 14, 30, 53 e 60. Não houve vencedor, já ultrapassou os 26 milhões, hein? Olha aí, gente, um bocado de loteria acumulada. Teve uma aposta de Feira e de Eunápolis que fizeram a quadra da Quina e vão receber 10 mil reais. 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
1: 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Agora qual, Sandrine, que eu vou trazer?
0: Você vai trazer.
1: Time Mania?
0: É.
1: O América de Natal, o América do Rio Grande do Norte. Eu não gosto de chamar América de Natal, porque o América é do estado, Rio Grande do Norte, não é da capital Natal, mas alguém chama América de Natal, América, eu chamo América do Rio Grande do Norte. Bora lá, acumulou 4, 6, 34, 38, 53, 58 e 69, esse foi o time do coração, né? Como eu já falei, o América de Natal. Já pensou chamar o Bahia de Salvador? Não, o Bahia é da Bahia, né?
0: 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Dia da sorte, o mês foi o setembro, deu 1, 6, 10, 16, 18, 22 e 29, concurso 13, 16. Bom, nós vamos dar aquela pausa para o intervalo, já a gente traz muita notícia, inclusive... Tony vai repetir como é que chama mesmo os projetos, né?
1: Os pontos e pontões, né? Do chamamento da Lei Aldir Blanc, né? Já saiu a lista dos inscritos, a relação provisória. Quem de repente, Sandarini, não está, entendeu? Na lista e disse, rapaz, o que é que aconteceu? Tem um tempo de recorrer, a gente vai dizer aqui daqui a pouquinho qual é o período para que essa pessoa possa recorrer, né? E de repente o ponto ou o pontão dela não apareceu.
0: Nessa primeira lista, né? É.
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0: Tudo certo, porque é tudo 7. Hoje é quarta-feira, dia 7 do 10, dia do compositor. Tony vai repetir para vocês, que não ouviram logo cedo, a relação aí de quem se inscreveu pela Secretaria de Cultura, né?
1: Foi divulgada aí a relação, né, dos pontos e pontões de cultura aqui de Ribeiro do Pombal, Cultura Viva do Tamanho do Brasil, relações de projetos inscritos. Os projetos inscritos são esses aqui: Flor do Sertão, Tenda dos Milagres, Associação de Capoeira Filhos de São Francisco, Terreiro de Oxóssi Viva Deus Filho, Comitiva Espora de Prata, Coletivo Cultural Mestre Falcão Capoeira, Capoeira na Igreja, Associação de Capoeira Arte Brasileira, ACAB, Cavalgada Bocapio, José Alberto Moura dos Santos, Cria Arte, Companhia do Riso, Sou Capoeira Sim, Raízes do São Francisco, Projeto Capoeira Birimbau Chama Você, Junino Pé no Chão, Abai Cantos, Ilê Iaia Funke Omin, Grupo Cantando com os Amigos, Samba de Roda, Reisado de Maria Beijo, Associação Beneficente Cultural e Religiosa Mensageiros da Paz, Banda de Pilares Alexandrino, Banda de Pilares Raio de Sol, Léo da Pisadinha e Romildo nos Teclas, Cavalgada Fazenda Paraíso, Orquestra Pombalense de Frevo e Músicas Populares, Fotografar é Arte, Ritmo Dance e Movimento Carimbé Bahia, Indígenas em Contexto Urbano. Portanto, são 30 pontos ou pontões culturais e a relação de inscritos.
0: Aí a minha pergunta e minha dúvida: essas pessoas escreveram seus projetos,
1: né? Isso.
0: Essas 30 foram contempladas.
1: Estão
0: lá para receber a verba.
1: Aqui não, aqui por enquanto é a relação dos inscritos. Daí eles vão agora dizer, né, e tal, enfim. É a relação dos inscritos, né? Aí, Santarém, quem de repente não apareceu, se inscreveu e não apareceu, tem até o dia 9. Que dia é hoje? 7? São 7? Então, 9 é sexta. Para presencialmente, exatamente. Então, o prazo de recurso, apresentar recurso da relação de inscritos, será no dia 6 do dia 6 de outubro até o dia 9, presencialmente, na sede do Departamento Municipal de Cultura. Localizado no Centro de Cultura aqui de Ribeiro Pombal, Dr. Décio Santana, na Praça da Juventude. Então, de repente, você inscreveu o seu ponto ou o seu pontão de cultura e de repente ele não apareceu na lista, né? Então você vai lá no Departamento de Cultura, diz que o pessoal lhe orienta, vai lhe explicar por que seu projeto não apareceu, falta de documentação, o que é que aconteceu, a gente não sabe, né? Mas são 30 projetos que estão aqui nessa relação de inscritos, mas o procedimento é esse: divulga-se a relação de inscritos provisoriamente, depois abre espaço aí para quem
0: contestar. Olha, gente, um jovem de 23 anos, identificado como Guilherme, morreu no Hospital de Retiro, Holândia, ontem à tarde, depois de ser baleado na porta de uma oficina que fica às margens da BR-120, na saída da cidade, em direção a Valente. Imagens de uma câmera de segurança registraram momentos que antecederam o crime. Guilherme aparece manuseando uma mangueira em frente a essa oficina, enquanto o homem, usando capacete, camisa de malha azul, de manga longa, né, bermuda jeans e bota, se aproximou a pé. Sem perceber a aproximação, o jovem entra na oficina. Na sequência, o homem também entra e aí atira. Ele foi atingido, foi para o hospital municipal, mas não resistiu. O outro homem que estava também lá dentro da oficina foi atingido de raspão. Guilherme foi socorrido, mas não resistiu aos ferimentos. Pouco depois do crime, surgiram comentários sobre a possibilidade de Guilherme ter sido morto por engano. A hipótese também a polícia levanta, deverá ser apurada pela Polícia Civil.
1: 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Olha, teve uma redução. A A polícia da Bahia apreendeu, desde o início do ano até agora, olha o tanto de arma, 4.570 armas retiradas de circulação em 2026. Considerando, Sandarini, que a pessoa só pode ter uma arma se ela tiver uma posse, autorização de posse, que é para ela deixar em casa, e isso não é fácil de você conseguir, você tem que provar toda uma situação para você ter, é dada pela Polícia Federal, então não é qualquer pessoa que consegue uma arma. Considerando também que o porte é o mesmo procedimento, e um procedimento mais rigoroso, porque você pode andar com ela, e aí tem que provar uma necessidade ainda mais urgente. Ou seja, 4.570 armas clandestinas. Pessoas que estavam armadas com essas armas aqui. E que tiraram muitas vidas. A pergunta que eu faço é assim: esse número é o que a polícia conseguiu apreender. E aquela que a polícia ainda não conseguiu apreender? Quantas armas nós teríamos clandestinas nesse país aí?
0: Um problema seríssimo, o tráfico de armas no país. Que ninguém sabe a origem dessas armas. Como é que essas armas entram aqui? Pelas fronteiras?
1: Aí você vê uma arma que muitas das vezes o cara rouba de um cidadão que tem ela registrada, né?
0: Uhum.
1: Ele consegue tirar essa arma do cidadão. Ele tá com a arma dele registrada, mas o bandido vai lá e consegue pegar essa arma. Aí raspa a numeração, né? Aí ela já perde a origem, ninguém sabe de onde é, porque essas armas não, a polícia não consegue identificar a origem dela, porque ela geralmente o cara vai lá. Aí faz todo o procedimento lá para que a arma seja. Eu acho que a gente tem tanta tecnologia, e eu acredito muito na tecnologia para resolver parte da questão da segurança. Já que nós temos a condição de ter tudo digital, por que não a arma digital? Se ela só disparada pelo aquele que comprou.
0: Para falar em segurança, houve uma reunião ontem no CAB envolvendo COI, PM. Polícia Técnica, a Força Integrada de Combate ao Crime, justamente para quê? Para apertar o cerco contra os líderes de facções, inclusive fazer novas transferências para presídios federais. Segundo o secretário de Segurança, o Marcelo Werner, até o momento já foram realizadas 600 operações, foram capturadas 28.200 criminosos, mas é criminoso demais. Também foram apreendidos 5 mil armas. Você disse quantas?
1: Foram 4.570 armas aqui, segundo dados da polícia militar.
0: 15 toneladas de drogas.
1: Aqui são dados da polícia militar, né? Mas também tem as apreensões da polícia civil, né? Exato.
0: E essa operação vai acontecer, inclusive já está sendo articulada para que esses bandidos saiam de circulação, né? Aliás, sejam transferidos para presídios de segurança máxima. Lembra daquela mulher do batom lá, não?
1: Sim.
0: Moraes concedeu o regime semiaberto para ela, a Débora do Batom, viu? Ela que estava presa. Ela está sendo, foi condenada, né, por participar do episódio de 8 de janeiro lá. Que dizem que foi golpe.
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0: Ela disse, faltou a cavalgada chapéu de couro.
1: Então, tem que ir lá, né?
0: Tem que ir lá na
1: tem
0: secretaria.
1: Tem que ir lá saber por que que não apareceu.
0: Né? Olha, é um programa de vocês, moram em Banzaer. Podia, quem justificou o primeiro turno, pode votar no segundo? Sim. Agora tem que justificar o primeiro turno.
1: Até
0: viu?
1: Dezembro.
0: Até dia 3 de dezembro. Você pode votar normalmente no dia 25. Quando terminar a eleição, aí você também não deixa para cima da bucha, viu? Vá com 3 dias depois para ficar logo livre, para evitar problema.
1: Isso significa, né, Santarini, que qualquer turno que a pessoa deixou de votar, ela tem que justificar. Se ela deixou de votar no primeiro, ainda tem o segundo para ela votar. Mas se ela votou no primeiro e não votar no segundo, ela também vai ter que justificar o segundo, né? Porque ela não votou e aí não vai ter mais chance de votar, porque já acabou, né?
0: Olha o veneno que soltou aqui o ouvinte, olha. Parece que ele está começando a ficar com medo. Na instante ele libera a visita de Flávio a Bolsonaro. Mas não está proibido não a visita a Flávio.
1: Não, na verdade é o seguinte, velho. Eu acho que o Alexandre de Moraes exagerou na dose em relação a esses pequenos, Sandrinho. Essas pessoas foram para aquele 8 de janeiro e eu sempre, aí eu já fui criticado aqui. Eu digo, não, acho que teria que anistiar esses pequenos. Essas pessoas aí, gente, elas não entendem bem. Agora, os grandões, né? Os poderosos, aqueles que financiaram. Porque aquilo ali foi grave, gente. Foi grave.
0: Demais.
1: Demais, foi grave. Vamos tirar as paixões, entendeu? Não é que, não é porque lá dentro tem muito carrapato que a gente vai matar a vaca, gente. O que a gente precisa melhorar nas instituições é tirar os carrapatos. Quando você tem uma vaca, ela está infestada de carrapato, o que é que você faz? Mata a vaca? Não, tira o carrapato, bota inseticida e tal. Agora, você não pode chegar a destruir as instituições.
0: Mijar em cima de mesa.
1: Entendeu?
0: Dois.
1: Aí agora, o que aconteceu? O PL colocou lá 28 senadores. Pronto. E essa é a democracia. Se as pessoas quiseram assim, que seja assim, nós precisamos entender isso.
0: E é bom lembrar que 28 senadores podem votar PECs, sabia?
1: Exato.
0: Todo, tem
1: exato.
0: Poder da zorra, esses caras estão com poder.
1: É, então assim...
0: Depender. Se for o Flávio, vai ser bom para ele, né? Mas se for Lula também, ele vai ter perrengue, meu irmão.
1: Essa vai ser a primeira vez, talvez... Talvez seja a primeira vez, porque a eleição, eu não vou falar aqui de resultado de eleição antes dela acontecer, né? Favoritismo existe e aí cada um mede o seu favoritismo. Até porque nós estamos vivendo, Santarino, um momento de muita paixão política, né? As pessoas não estão analisando mais, tanto de um lado como de outro, muita paixão e medo. Tem muita gente com medo. Enquanto existe euforia de um lado, tem medo de outro. É. Agora, Santarini, é o que a gente tem que entender o seguinte: não tem 28 senadores? Aí a urna eletrônica mostrou que é verdadeira, porque de fato esses senadores tiveram esses votos, cara. Não vá reclamar. Ah, teve isso na eleição, interferência internacional. Eu não vou entrar nessa onda, cara. Pra mim, isso aí foi o voto de pessoas que queriam essas pessoas lá.
0: E que quer essa mudança.
1: E que quer essa. É. Se elas vão acertar ou errar, é outra história.
0: É soberano.
1: Só o tempo vai dizer. Agora a gente precisa aceitar o resultado das urnas.
0: Eu tenho minhas restrições, minhas críticas.
1: Exato.
0: Mas uma coisa eu tenho que aceitar: a vontade da população é que
1: exatamente.
0: Está sendo.
1: Ah, mas se ela é radical, meu amigo, mas vai fazer o quê? É assim que tem que funcionar.
0: Uhum.
1: Assim do outro lado, o DVF deve pensar também o outro lado.
0: Forma.
1: No dia que perder, que a gente perder, vamos nos conformar.
0: O crime foi por degradação a monumento público, o golpe militar é militar, com força armada. Ali foi isso mesmo. Bom dia, sou organizada da Cavalgada Raiz do Sertão. Sabe me dizer se nossa equipe está na lista da cultura?
1: Qual?
0: Essa Raiz do Sertão.
1: Dê uma olhada aí, Santana.
0: Não, eu vou mandar pra ele.
1: Ah, mandei.
0: Não é isso? Vamos pro intervalo. Aqui mais um, o TSE. Tony, o TSE se manifestou sobre o atraso de uma hora da apuração. O PL hoje tem 19 senadores, 120 deputados para ter um impeachment. É dois palitos. Vamos pro intervalo.
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2: 7h25. Vamos voltar aí, Kleber França. Vem de lá, Kleber.
3: Muito bem, Santarini. Estamos de volta diretamente aqui das ruas de Ribeira do Pombal para manter você informado por dentro dos principais assuntos de Santarini. A gente vai trazer aqui agora para você o plantão do SAMU de Ribeira do Pombal nessas últimas ocorrências. Então, aqui a atenção da nossa reportagem. A primeira, nessas últimas 24 horas, a primeira aconteceu ontem por volta das 8 horas e 17 minutos no bairro Pedro Tibúcio. Uma mulher de 25 anos com quadro clínico e queixa de falta de ar recebeu atendimento da equipe do SAMU e foi encaminhada para o Hospital Geral Santa Teresa. Já a segunda ocorrência foi registrada por volta das 18 horas e 34 minutos, finalzinho da tarde, já início da noite, aqui em Ribeira do Pombal, ali na BR-110, nas proximidades da Feira Livre, onde um homem de 51 anos estaria sob efeito de álcool, caminhava pela pista quando, ao tentar atravessar a rodovia, foi atingido por um veículo que não foi identificado e deixou o local sem prestar socorro. A vítima apresentava ferimentos na perna e na cabeça e foi encaminhada consciente para o hospital. Durante o atendimento, porém, apresentava confusão mental e não respondia adequadamente aos estímulos. Segundo informações do atendimento, não era possível determinar naquele momento se essa alteração, né, estava relacionada ao consumo de álcool ou ao impacto provocado pelo atropelamento, caso esse registrado ontem aqui em Ribeira do Pombal, na BR-110, nas proximidades da Feira Livre. As autoridades agora estão investigando o caso, né, para tentar identificar o veículo, né, que atropelou esse homem e fugiu, né, sem estar prestando o devido socorro à vítima. Lembrando que o SAMU foi acionado por populares que encontraram o homem já caído, né, apresentando esses ferimentos. 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
2: Agora, valeu, Kleber França, obrigado. Agora, mico pagou foi essa cidade aqui, velho, ó, Rio Barbosa. Uma van que leva o pessoal do tratamento fora do domicílio.
4: Sei.
2: Ela saiu cheia de gente, chegou no meio do caminho, parou. Aí sim, mas parou por quê? Porque parou. Aí achando que foi algum problema lá técnico e tal, sei lá, como é o nome? De carro não pegar.
4: Mecânico.
2: Mecânico. Foi nada, falta de combustível. A galera empurrou a van. Até a sorte que tinha um posto. Assim, a 100, 200 metros, empurrou a van até lá, né? Foi, aconteceu na segunda-feira, ali perto de Feira, na BR-324. Qual é a cidade? Chegou lá. Rui Barbosa, saiu de Rui Barbosa para Salvador, para Feira de Santana.
4: A terra de Otto Alencar.
2: É. Aí, meu irmão, empurraram até o posto de gasolina, cada um deu 10 e conseguiu colocar combustível. Tava pertinho, faltava 8 quilômetros para chegar ao seu destino, que era Feira de Santana, que é pertinho ali, né? Rui Barbosa e Feira.
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2: E essa aqui, hein? Uma médica que é chefe, médica-chefe do setor de ginecologia e obstetrícia de um hospital, o Hospital da Mulher e Maternidade, lá no Goiás, em Goiânia. Foi afastada da escala, sabe por quê? Ela deu uma ordem às suas comandadas para não liberar pacientes nesse fim de semana agora que vem, por considerar que todo mundo era simpatizante do PT.
4: No final de semana passado, não?
2: Foi nesse, passado. Aí, rapaz, deu o que falar, né? Foi domingo, exatamente, não sabe. Não dê alta a ninguém, não, hein? Todo mundo aí é PT. Para poder não ir votar. Aí a maternidade informou que as mensagens foram compartilhadas em um grupo interno e privado de médicos. A unidade classificou as declarações como pessoais e afirmou que elas não representam a administração nem a instituição. Em nota, o hospital ressaltou que decisões sobre internação, permanência e alta devem seguir critérios clínicos, técnicos, éticos e de segurança, independente das convicções políticas dos pacientes. Também declarou que não adota posicionamento político partidário. Mas ela foi afastada, pelo sim, pelo não, uma reza para Deus, uma vela para o
4: não. Santana, inclusive, aquela declaração, você me trouxe essa notícia ontem, e eu pensava que tinha sido assim, um eleitor comum, né? Alguém...
2: Não.
4: Então, Constantino, né, cara? Um
2: da
4: economista.
2: Família Constantino, rico.
4: Aí, depois, quando eu cheguei em casa, que eu vi assim, eu digo, rapaz, como é que o cara... Então, a Polícia Civil aqui da Bahia já instaurou procedimento para apurar as circunstâncias e eventuais responsabilidades relacionadas à divulgação nas redes sociais de vídeo em que a Bahia é chamada de câncer do Brasil, além de outras manifestações de possível caráter discriminatório contra a população baiana. As diligências seguem sob o acesso restrito para preservar a apuração. A Polícia Civil reafirma seu compromisso com o enfrentamento à discriminação e com uma atuação técnica, imparcial e pautada na legalidade. E, inclusive, o Ministério Público também já solicitou que haja essa investigação. Agora, por ironia do destino, viu, Santarinho? Esse rapaz, Constantino, que é um economista, eu conheço ele das redes sociais. O cara que foi diagnosticado agora com câncer, um linfoma, né? Que é um câncer que tem um tratamento, mas ele não é. É no pescoço, né? Ele tem no pescoço, câncer raro e agressivo, localizado na região do pescoço. Aí, rapaz, o cara foi diagnosticado em 2024. Rapaz, pega as circunstâncias da vida, aí ele chama, olha só, ele tá com câncer. Né? Porque esse câncer aí ele é tratável, mas ele é agressivo, né? O cara tá com câncer, velho. E aí chega e atribui um povo ser o câncer. Que a Bahia é um câncer, Salvador é um lixo. Eu pergunto, independentemente, meu amigo, de você ter preferência por A e B, você acha que alguém pode ser tratado, chamado de câncer, de lixo, por causa de um voto?
2: Câncer ele tem, né?
4: Quer dizer,
2: ele não é a Bahia, que ele diz que a Bahia é um câncer.
4: Será que nem isso traz uma reflexão para ele? Eu tô com uma doença aqui. É, mas que a gente tem que ser solidário a qualquer pessoa. Não, ele, em vez de se sentir assim, numa situação de fragilidade, ele se sente ainda.
5: Olha, o pessoal acha que eu pego no pé, aí vai vir a turma da Globo chamar de xenofobia. Eu tô pouco me lixando para isso. Vou falar para vocês, a Bahia é o câncer do Brasil. É o câncer. Estive lá algumas vezes, né, a trabalho e a lazer. Salvador é um lixo. Eu fui mais pro interior fazer uma feira literária e fiquei chocado. Segunda-feira, 11h30 da manhã, um bando de gente nos barzinhos com violão e cerveja. Ninguém quer trabalhar, que são evidências anedóticas com familiares meus, tá? Um deles, a pessoa virou e falou, tava na praia, falou, tem água de coco? Tem não. Aí ela olhou em volta, tinha 300 coqueiros. Como não tem água de coco? É que o rapaz que tira o coco não veio hoje não, minha senhora. E a outra, ela virou e falou que

0: câncer, né? Ele acha que está curado, Deus ajude que esteja curado, mas ele não deve se achar que porque possivelmente esteja curado, que ele é melhor do que ninguém, né, cara?
1: Com certeza. Constantino criticou a reeleição do governador Jerônimo e os dois senadores Wagner e Rui, e ele diz aqui, a palavra dele, abre aspas, baianos, com todas as boas exceções em geral, vocês são uma vergonha para o Brasil. Dois senadores petistas eleitos envolvidos convocaram um governador petista. Que papelão, viu?
0: Aí eu chego e pergunto, quem é que não tá envolvido com convocaram, né?
1: Eu.
0: E eu também.
1: Eu queria estar.
0: Eu queria?
1: É.
0: Oh, a gente teve, Santarém, na eleição passada, uma pessoa lá em Nova Açores também, tipo de elite, que chegou a ser manifestação racista contra o povo de Nova Açores. Já imagine se a gente tivesse aqui, ou isso para nossas redes sociais, xingar as pessoas que votaram em Flávio, que votaram nos senadores do PL, nós mereceríamos cadeia tanto quanto qualquer outro.
1: É isso que o ouvinte diz. Bom dia, Santarém, Deus abençoe seu dia. Essa médica deve estar presa. Afastar não é punição, punição é prisão para essa tal médica.
0: Então precisamos, gente, entender que nós somos seres humanos que estamos nesse mundo. A gente não pode tratar o outro de maneira agressiva por causa do voto dele, por mais que você não concorde e tenha razão. Né, Santarino? Você tem razão às vezes, mas sua razão, cara, é a sua, não é a dele.
1: Agora, Tony, isso acontecia mais ou menos há 40 anos, mais ou menos. Havia também um preconceito de quem morava na capital com o pessoal que vinha do interior. Eu vivi isso, que era da capital, vivi isso. E como eu tinha, como se fosse duas nacionalidades, vamos dizer assim, regionalidades, porque eu morei em Salvador e morei 5 anos em São Sebastião do Passé. Eu não gostava quando ouvia isso.
0: Tem duas naturalidades.
1: É. Diziam assim, vem os tabaréu pra aqui, ó. Os tabaréu da roça.
0: É, tem sempre isso.
1: Aí meus primos com lá iam, a gente ia pra praia. E eles não tinham a familiaridade que eu tinha de capital de ir à praia. Aí meu primo foi com uma bermuda jeans, né? Aí tinha o pessoal da barraca, esse tabaré vem pra aqui, ó. Olha aí, todo melado de areia, a boca dele é cheia de farinha.
0: Você vê como existe assim uma visão do que é...
1: Hoje mais não.
0: Do que é ser civilizado e do que não é ser. Se eu for pra Salvador e eu não conseguir mexer em um elevador, eu sou tabaréu.
1: Tinha isso também.
0: Mas se o cara vier de lá pra cá e não conhecer um burro, ele não é tabaréu? Ele é tabaréu então também, porque eu não conheço uma cultura talvez mais de tecnologia, assim como ele não conhece a minha cultura. Qual é a diferença? A diferença é que a dele é melhor do que a minha? Não. Ele então, ele também é um tabaréu, se não conhece um
1: cultural.
0: Burro. Como eu vejo minha filha, por exemplo, quando chegou em São Paulo...
1: Não, 2012, hoje não tem mais isso não.
0: Quando chegou em 2012 em São Paulo, que ela disse que tinha um pai radialista... Aí ela, não que radialista seja nada, viu, gente? Eu nem me orgulho, nem ando dizendo por aí que sou radialista, porque eu acho que eu sou gente como as outras pessoas e pronto, e acabou. Aí disseram, e lá tem rádio? E lá tem rádio? Quer dizer, eles imaginam que isso aqui é casa de taipa, com cobra entrando por debaixo, escorpião.
1: Mas mudou muito isso, mudou, hoje não fala mais isso.
0: Eles
1: não
0: têm a imagem ainda do Nordeste, aquele Nordeste de antigamente, retratado nos filmes, que os filmes fizeram também, Santarino, um trabalho até bom de divulgar o Nordeste, mas eles divulgaram o Nordeste, que para o Sul e Sudeste, para quem não vem aqui, imagina que é
1: forma,
0: só aquele ali.
1: Da pior forma
0: só,
1: possível.
0: Só, né? A mal fome, vestido, a seca, mal vestido, banguelo, seco, enfim. É.
1: Olha, o linfoma é no sangue mesmo, viu?
0: É no sangue, é na região do pescoço, né?
1: A origem é nos glóbulos brancos, chamado de linfócito.
0: Ele está na área do pescoço.
1: Do pescoço.
0: Pois é a situação dele.
1: Ele ensaiou aí uma desculpa, viu?
0: Pedi não, isso desculpa. Aí não tem desculpa não, cara.
1: Aí é com ele, isso, Roberto Carlos.
0: Não tem desculpa não.
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0: Às 7:46, 7:46. Bota o povo pra falar.
1: Bom dia, meu patrão. Eu queria saber se você me informasse como é que o dinheiro do colégio aqui do Pombalzinho, que estuda de noite, que não tá saindo, que dia vai sair aí.
0: Eu tenho que saber se é o Bolsa Presença, se é o pé de meia do EJA, viu? Porque ficou muito vazio. Me dê mais informações para eu poder lhe responder.
2: E meus amigos.
0: Bom dia.
2: Na verdade, as pessoas que falam aquilo com os outros é o que ele tem, né? Ele está desejando para nós baianos aquilo que ele já carrega em si. Todo ódio, toda vingança só é destilada por quem pertence a ele, né? Então a gente lamenta esse ódio em nós nordestinos. E provou-se aí que, na verdade, os sulistas não são todos óbvios, mas 90% deles não gostam da gente que é do Nordeste. E o que me entristece é ver muitos nordestinos, né, votar em determinadas pessoas, das quais essas pessoas não gostam da gente, infelizmente. Meu nome é Geraldo Moraes, eu sou daqui de Paripiranga. Um abraço a vocês, bom programa, parabéns pelo jornalismo.
0: Valeu, querido. Obrigado aí pelas suas palavras. Muita gente, inclusive, compartilha com a sua ideia, viu? 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Olá, tudo bem? Gostaria de divulgar se um celular perdido nas proximidades do Badrinks. Quem encontrou será bem gratificado. O celular do meu irmão, do meu filho, Cauã, perdeu agora pela manhã, foi pegar pão. Desde já agradeço. Se aqui chegar, a gente informa.
3: E eu vou aproveitar e fazer um apelo mais uma vez. Gente, quem encontrou aí um óculos de grau, certo? Transparente. Com a armação. Eu não vou dizer nem as características, eu não lembro. Não lembro. Mas pode ser que seja da minha mãe, dona Dadá. Ontem ela perdeu esses óculos. Eu cheguei em casa. Antes de eu vir aqui pra rádio, deu tempinho passar lá, 5 horas da manhã. Aí ela tava lá, assim, os óculos dela. Meu filho, meu Deus, um óculos está tão caro, como é que eu faço? Eu digo, não, mãe, eu vou apelar, porque o pessoal sempre que acha alguma coisa assim, as pessoas levam lá na rádio.
0: Agora ela perdeu na capa ou perdeu ele liso?
3: Rapaz, ela perdeu e nem viu quando perdeu. Você sabe que é aquela coisa que você perde e não sabe como perdeu?
0: Sabe.
3: Ela vinha no caminho, provavelmente caiu, né? Aí vinha, acho que vinha aqui, talvez tivesse vindo aqui, na blusa.
0: Na blusa.
3: Né? Sei que ela perdeu, né? Ela não, sabe
0: ela não fez o roteiro não que ela fez?
3: Ela,
0: seria bom.
3: Ela disse que provavelmente ela saiu lá da praça, dali do centro, né?
0: Uhum.
3: Da Magazine Luiza, ela passou por ali e desceu aqui pela Avenida Deputado Antônio Brito, que é a Avenida Dona Neném, que ela mora lá no final, ali antes do cemitério. Então, quem achou esses óculos, pode até deixar lá, se você quiser ali na 1984, antes do cemitério Vale da Saudade, lá no Caburé. Minha mãe mora ali quase na esquina. Ou então trazer aqui na rádio.
0: Pronto.
3: Tá certo? Se não quebrou, né? Porque quando cai assim, ou quebra. Mas se trouxer armação, já ajuda, né?
0: Já ajuda.
3: Porque bota lente.
0: Sai.
3: Armação é cara. 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Eu posso ir?
0: Pode. Tá.
3: Tchau.
0: Olha, daqui a pouco você vai saber, Flávio Bolsonaro pode tirar o pai da prisão se virar presidente? É, eu vou aqui. Você vai saber aqui o que diz a lei sobre isso, viu? O que diz a lei sobre isso. 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Bom, daqui a pouco eu trago aqui o momento do rei. Rei vai cantar hoje, meu querido, meu velho, meu amigo, certo? E uma matéria que diz o seguinte: dia das... Ainda se compra presente para criança no dia da criança?
4: Quase ainda.
0: Compra,
4: ainda,
0: né? Não. Pois é, dia das crianças deve movimentar mais de 20 bilhões no comércio, estima a associação. Você vai ouvir essa reportagem com Milena Abreu e eu volto depois, com essas duas matérias. O Flávio Bolsonaro, se virar presidente, pode tirar o pai? Será que pode? Vamos saber o que diz a lei. E a geração Z aumenta uso de medicamentos para depressão e ansiedade. Você vai saber aqui o que os dados revelam. Combinado? Pronto. Não saia da Pombal, hein? Faz mal.
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6: O Dia das Crianças, comemorado na próxima segunda-feira, dia 12 de outubro, deve movimentar cerca de 20 bilhões e 200 milhões de reais em compras no país este ano. A estimativa da Associação Brasileira das Empresas de Cartões de Crédito e Serviços, a ABECS, com base em uma pesquisa realizada pelo Instituto Datafolha. Segundo o levantamento, 7 em cada 10 brasileiros pretendem comprar presentes para a data. O valor projetado representa um crescimento de 7,5% em relação ao ano passado. Os brinquedos lideram a preferência dos consumidores e foram citados por 57% dos participantes da pesquisa. Em seguida, aparecem roupas e acessórios e artigos esportivos, como bola e bicicletas. A pesquisa aponta ainda que a maior parte das compras deve se concentrar na região sudeste, responsável por uma movimentação estimada em 8 bilhões e 800 milhões de reais. As lojas físicas continuam sendo a principal escolha dos consumidores. 63% dos entrevistados disseram que pretendem fazer as compras presencialmente. Já as compras pela internet foram mencionadas por 33%. Entre os meios de pagamento, o cartão aparece na liderança. 38% dos consumidores afirmaram que pretendem usar o cartão para comprar os presentes. Desse grupo, a maioria deve optar pelo crédito. O levantamento também mostra que, entre os consumidores que pretendem usar o cartão de crédito, quase 2/3 disseram que devem parcelar as compras. Da Rádio 2, Milena Abreu.
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difícil hoje chamar alguém de amigo ou de amiga, né? Essa música, Roberto escreveu homenagem ao seu pai, Robertino Braga, né? Antes dele morrer, em 1979, o pai dele, ele escreveu em 79, o pai dele morreu em 1980. E também fez parte do fim de ano da Globo de 79. Ele emocionou o público ao cantar música no palco com a presença do pai, Robertino, e de seu filho, Duda Braga, unindo três gerações. Meu querido, meu velho, meu

0: Massa, né?
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0: Esse cara é Roberto Carlos. Muito bem, 8:03. O que é que você tem que tá com essa carinha triste? O dinheiro não deu pra pagar as contas, né? Eu sabia. Eu sabia! Pagamento Bolsa Família. Você acredita que eu tava vendo isso aqui agora, velho? Eita! É, Bolsa Família. Bolsa Família. De outubro de 2026. Acho que é lá para dia 18, quer ver? Ah. 19 de outubro. Então, que dia 19? Segunda-feira, outubro, né? Dessa que vem há 8 dias. Começa a ser pago o depositado, o Bolsa Família, final NIS 1. Aí segue, né? 2, dia 20, 3, 21, 4, 22, 5, 23, 6, 26, na outra semana, 7, 27, final 8, dia 28 de outubro, final 9, dia 29, e dia 30 sai o NIS 0, final 0. Beleza, filha? Começa a ser paga 1º de outubro. Beleza, Maria? Ô, Maria. A Bahia simplesmente demonstrou que vota sem nenhuma responsabilidade, porque elegeram. É, já passou, né? Elegeram o cara que na pior crise que passando desviou o dinheiro para comprar respiradores para salvar a vida. Como nesse caso, se fosse para presidente, eu não leria essa mensagem, mas já passou a eleição. É uma opinião. É complicado. Pois é, filho. É complicado, complicadíssimo. Mas o povo quis assim, fazer o quê?
2: Bom dia a todos vocês aí, da Pombá FM, que são um ótimo comunicador. Eu quero dizer aí por que que esses caras que moram no sul têm tanto ódio no nordestino, que é quem leva a fruta, o alimento para a mesa deles, é quem construiu esses prédios aí em São Paulo, no sudeste, que ele tem tanto ódio no nordeste, por quê?
0: É porque nós somos diferentes.
2: Eu não sei o que é que ele tem contra nós nordestinos, que nós somos umas pessoas de bem, trabalhador, nós trabalhamos dignamente, que esses filha da mãe tem que não gosta da gente. Eu sei o que é isso, meu Deus.
0: É, meu irmão. Vai entender cabeça de gente, né? Vai entender cabeça de gente. Cabeça de gente é o quê? É um, como é? É mato que ninguém passeia, caminho que ninguém passeia. Tem um ditado aí. 8:06, 8:06, 9 horas tem Pinga Fogo, hoje é quarta-feira, dia 7 de outubro de 2026. Hoje, no Sol de Beleza, vamos falar de vinagre de maçã, que tem um pH ácido. Se todo mundo tivesse, todo mundo soubesse, tomava vinagre de maçã, o orgânico. Aquilo faz um bem, gente, que você nem imagina. Pode pesquisar aí. E é bom também para cabelo, porque aqui tá dizendo o pH dele, o ácido, ajuda a balancear a acidez do couro cabeludo. Eu tomo vinagre de maçã todo dia. Uma colher de vinagre de maçã com um pouquinho de água morna, antes de comer. Todo santo dia. Tô vivo até hoje, viu? 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Isso aqui eu não posso dar, Fernando. Certo? Pode dar. Se o negócio lá do colégio lá do Pombalzinho.
3: Bom dia, mano. Deu o eixo aqui.
0: Ah.
3: Não caiu ainda esse dinheiro.
0: Não. Geralmente, que mês é seu aniversário? Depende do mês. E geralmente, olha, o Bolsa Presença costuma ser depositado dia 15. Agora tem que ver o seu mês para eu saber quando é que vai cair. Mas geralmente não demora, não. E aí, Nalvinha, esse cara que falou da nossa Bahia, ele nunca comeu nossa feijoada, nosso mocofato, nosso acarajé, nossa macaxeira com ensopado no cuscuz, com galinha. Ele é assim, mal amado, né? Rapaz, é complicado, viu, velho? Complicado. E aí, dona Nalvinha?
1: Bom dia, Santarino.
0: Bom dia. A mulher da Roça Bonita. Eita, Roça Bonita. Deixa eu ver se ele responde aqui. São 8:09, 8:09. Meus amigos, o Flávio Bolsonaro pode tirar o pai da prisão se virar presidente? Saiba agora o que diz a lei, tá certo? Bolsonaro foi condenado a 27 anos e 3 meses de prisão por tentativa de golpe de Estado. Jair Bolsonaro poderia ser beneficiado por uma emenda presidencial caso o filho, Flávio, vença a eleição. Há caminhos diferentes para isso, com exigências que envolvem desde a publicação de um decreto até a aprovação de uma lei pelo Congresso, certo? Uma das possibilidades é a conexão de graça, a concessão de graça, um perdão individual destinado a uma pessoa específica. Outra é o indulto, que estabelece critérios para beneficiar um conjunto de condenados e poderia alcançar outros envolvidos nos atos de 8 de janeiro. A Constituição abriu ao presidente a competência para conceder indulto e comutar penas. Então, em tese, um decreto poderia ser publicado já no primeiro dia de um eventual governo de Flávio. Não há um prazo mínimo de mandato para o exercício dessa atribuição. A possibilidade de conceder o benefício, contudo, não garante que seja mantido caso haja contestação judicial. O STF pode analisar a constitucionalidade de um decreto de perdão quando provocado. Entre os pontos que pode motivar a contestação está o desvio de finalidade e a violação de princípios constitucionais. Então, portanto, trocando em miúdos, se Jair Bolsonaro foi eleito, ele pode sim articular uma anistia ou, por indulto, tirar o pai da cadeia. 8:10. 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Daqui a pouco eu trago essa mensagem. Geração Z, essa geração aí, gente. Me parece que de 1999 para cá. Eu vou até ver direito a partir de que idade se considera geração Z, né? Eu vou trazer já, porque tem aumentado o número de medicamentos para essa turma. E tem alguns aspectos até positivos, né? Estão fumando e bebendo menos, a geração Z. Mas o que eu vou trazer hoje é uma preocupação da sociedade em geral, principalmente sociedade médica. Essa galera está tomando muito antidepressivo e remédio para ansiedade. Muito. Rapaz, se anda. Dizem que ansiedade, que depressão é coisa que passou. E ansiedade é coisa que virá. Então, você se deprime por uma frustração do passado, a perda de alguém, um marido, noivo, um peguete, sei lá. Pode ser também a perda de um ente querido, perdeu a casa. Tem muitos fatores que levam a pessoa à depressão. E a ansiedade trata-se do futuro, né? As pessoas às vezes quer algo que não consegue, fica ansioso para que algo aconteça e aí dá aquela falta de ar. Tem gente que vai para cama. Eu conheço uma pessoa que quando dá crise ela não sai não. Um negócio terrível, viu? Deus é mais. E coisa boa, aqui eu vi, aqui é minha praia.
4: Aí, Santarini. A força do nordestino. A
0: com
4: gente
0: certeza.
4: Come e a gente tem força pra trabalhar. Não é malandro que anda latindo aí em rede social, não. Saúde, paz e grande abraço.
0: Valeu.
4: Isso aí é fruto da nossa horta, do nosso suor, do nosso trabalho.
0: Com certeza.
4: Grande abraço.
0: Valeu, queridão. Valeu, ele trouxe aqui um prato. Um prato daqueles de... Aqueles de que isopor, né? Cheio de tomates. Puro aí, não tem agrotóxico, não tem veneno não, né? Isso que é vida, rapaz. Tem coisa mais prazerosa, quem mora na roça. Você pegar assim uma fruta no pé, ter certeza que aquele limão não tem agrotóxico, que aquele caju não tem veneno, aquela manga. Aliás, se prepare que vai dar manga, viu? Vai dar manga esse ano, hein? Se prepare. Manga, limão tá dando pra jogar fora, viu? Tem um colega aqui, um amigo, que tem uma rocinha. Certo, senhor, é limão demais, meu irmão.
5: Bom dia, Santarém, rapaz, essa geração Z. Tem alguns aí, alguns dessa geração Z, que não quer nada, não, tá com a voz no Brasil, meu amigo. Você tá doido? Fui numa empresa pra fazer a troca de uns pneus. E botaram um desses da geração Z pra fazer, pra apertar os parafusos da roda. Meu irmão, se eu não tô atento, tinha acontecido um acidente comigo, porque deixou todos os parafusos folgados. E o cara perguntou duas vezes a ele: você apertou os parafusos? Aí ele: apertei. E aí eu fui olhar, tá os parafusos tudo solto. Essa geração Z é bem complexa, muito, muito mesmo. Os que trabalham não são atenciosos, não tem aquela atenção, aquela coisa de querer fazer e de fazer bem feito. E os que não trabalham, meu amigo, pode esquecer, isso daí é pra nada mesmo.
0: É, rapaz, geração Z compreende as pessoas nascidas aproximadamente entre 95 e 2010. É chamada geração Z, viu? Já nasceram totalmente mergulhada na internet, smartphone, tecnologia digital, desde a infância. Por isso, quando a gente conversa, fala alguma coisa que aconteceu, que passou, isso é coisa de velho. Então, usam muito redes sociais, né? TikTok, né? Só fica com o dedinho lá. E são também conhecidos pelo forte engajamento em causas sociais, diversidade, inclusão e sustentabilidade. É a geração Z. Essa geração tá tomando muito medicação para ansiedade e depressão. Eu vou explicar esse babado daqui a pouquinho.
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0: Para você ficar. 8:19. Um bom dia para você, uma ótima quarta-feira. Ei, o meu leão já está quase amansado, viu? Tem gente que tá começando a amansar o leão hoje. Kleber já também, quase amansando o leão do dia, que a gente tem que matar um leão por dia, não é isso, Kleber? França, vem de lá.
11: É isso aí, seu Edson Santarini, quase concluindo a execução deste leão, meu caro Santa. Pois é, diretamente das ruas de Ribeira do Pombal, movimentação tranquila, viu, Santarini, nas BRs, nas rodovias aqui que cortam nossa região, só ali na 410, que tem aquela movimentação de máquinas, né, por conta ainda desse alargamento dos acostamentos da BR-410, que requer uma atenção para quem vai transitar por aquela rodovia, viu? Tem que ter aí muita atenção. Tá bem sinalizado, tem homens trabalhando, então, muita cautela, muito cuidado ali na BR-410. Aliás, a obra está já bastante adiantada, já colocaram o asfalto nas laterais, acho que falta alguns detalhes e brevemente vai ser concluída, acredito eu, pelo que eu pude observar ao transitar pela 410. Na BR-110 a movimentação bem tranquila, o fluxo de veículos está acontecendo de forma tranquila ali na BR-110 em Ribeira do Pombal. Só essa observação do acidente que aconteceu ontem, que a gente já, aliás, acidente não, atropelamento que aconteceu, que a gente já trouxe até a informação no plantão do SAMU mais cedo, onde um homem que aparentemente estava sob efeito de álcool acabou sendo atingido aí por um veículo que não ficou para prestar o socorro, mas o SAMU resgatou, levou ainda essa pessoa, esse homem, para o Hospital Geral Santa Teresa ainda consciente. Mas o destaque que eu quero trazer agora é de Santa Bárbara, Santa Teresa. Uma boa notícia, né? Que informou que a Polícia Civil, a cidade, chegou a 196 dias sem registros de homicídios. Segundo a corporação, o último caso aconteceu em março deste ano. A polícia informou que no período de um ano conseguiu 100% de elucidação dos crimes violentos, letais e intencionais registrados aí no município de Santa Bárbara, com a identificação dos autores, esclarecendo as circunstâncias dos crimes. As ações são desenvolvidas aí pela Delegacia Territorial de Santa Bárbara. Essa boa notícia. Só que em Araci, a Polícia Civil apreendeu na última segunda-feira, dia 5, um veículo com sinais de adulteração identificativos, né, com possível clonagem. A apreensão aconteceu no centro da cidade após um trabalho de inteligência, cruzamento de informações e levantamento de campo. Durante a inspeção, os policiais encontraram divergências na placa, além de sinais de alteração no motor, no chassi e nas etiquetas, né, de identificação do veículo. O condutor foi levado à unidade policial para prestar esclarecimentos. O automóvel ficou à disposição da justiça e foi aberto um inquérito para investigar a procedência do mesmo. Plantão da Guarda Civil Municipal tranquilo também em Ribeira do Pombal, transcorrendo aí sem nenhum tipo de alteração, nada que chamasse atenção, apenas o trabalho ostensivo dos homens da Guarda Civil Municipal de Ribeira do Pombal. 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
12: 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Eu vou ficando por aqui, leão do dia executado, vamos dizer assim, né, Santarini? Um abraço pra você, mas posso retornar a qualquer momento com mais informações direto do Pombal Móvel.

0: Você já matou o seu leão, né? O leão do dia, o leão do dia. Olha, hoje pela manhã, presta atenção. É o leão ou é o gatinho? Depende, né? Ou um cachorrinho? É, meu filho. É cada qual que se lute, como diz minha mãe. Me perguntaram de manhã e eu fiquei sem saber a questão da interrupção da apuração. O TSE desmente, é fake news, viu? Esclarece a razão da interrupção. Fabio Loutran, fala aí.
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2: Divulgação dos votos ficou interrompida por quase uma hora devido a problemas no processamento de dados. É o que informou o Tribunal Superior Eleitoral. O TSE desmentiu as notícias falsas que circulam nas redes sociais, que afirmam que houve fraude no resultado, e revelou que o que ocorreu foi uma contenção no processamento de dados. De acordo com o tribunal, isso fez com que a divulgação nacional dos resultados da eleição no domingo ficassem paralisadas por 50 minutos. Segundo a corte, o problema ocorreu quando 64,81% dos dados haviam sido divulgados e atingiu o sistema por volta de 7 horas e 14 minutos da noite. Um dos módulos para divulgar os resultados na internet parou e tudo voltou ao normal às 8 horas e 4 minutos. A falha atingiu só a visualização nacional. Os resultados estaduais seguiram sendo atualizados durante essa interrupção. O TSE informou ainda que uma nova rotina técnica está em desenvolvimento para evitar interrupções no segundo turno. Da Rádio 2, Fabíola Altura.
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0: Oito horas 26 minutos, 8:26 agora na Bahia, Brasil, mundo, galáxia. Ops, é o quê? Como? Já quer, rapaz. Avisa essa onça aí que o leão já tá de pé, meu irmão. O leão já está de pé. Aqui em Vega, mas não parte. Vai pra lá, dá banho na galinha. Vai. 8:26, 8:26. 8:26, meu povão. Divonete, aí não vale, né, velho?
3: Bom dia, Santarém.
0: Bom dia.
3: Queria parabenizar minha filha, Nathalie, que está completando mais um ano hoje. E a gente vai comemorar com esse capão. Tá vendo aí, Santa?
0: Bichão.
3: Que Deus abençoe ela. Ei. Eu amo muito a minha filha.
0: Rapaz, que bela, cheia de gordura, velho. É banha, né? Como é que chama? É gordura do... Ela abriu, assim, o capão e tá com aquelas gorduras amareladas, velho. Que tazorra. Capão se faz na panela de pressão, né? Que se for cozinhar normal, leva 3 dias, né? E alguns da minha família que é apaixonada doente por Santarém. Tem gente, rapaz, isso a gente não pode ir. O mundo tá aí, as coisas tá aí pra todo mundo ver. É a opção de cada um, tem que se meter não, né? Deixa quieto. Agora depois não se arrependam lá na frente, né? Depois não chorem. Olha, desse povo do sul, eles são muito arrogantes, prepotentes, pessoas despreparadas, de amor. Mas nós temos um Deus que nós somos brasileiros, nos que somos nordestinos, temos um Deus. Isso é que devemos obedecer. Deus aumenta a nossa fé, dando-nos sabedoria, entendimento, esperança e dias melhores para todos nós que somos brasileiros, baiano, nordestino, com muito orgulho, que contribuímos importante, incansável com o desenvolvimento do nosso Brasil. É nós, depois é nós do novo. Bom dia, Adailton. Tacupá, os que eu não posso dizer, até quando sai na frente e reclama. Nada agrada a eles. É porque eu não posso emitir nenhuma opinião, nem contra nem a favor dos candidatos à presidência. A lei nos proíbe. É baiano de Ribeira do Pombal, quem? É, mas isso mesmo. Fazer o quê? Que Deus ilumine a cabeça deles, viu? Mas não se... Os quente a moringa, não. Os quente a moringa, senão o bicho pega. Vou ali faturar, tomar água de barrela e o neguinho da neguinha, mas volto com vocês ainda.
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meu filho, isso que é música, o resto é modinha. 8h35. Essa música é de 1984, sabia? Foi lançada, aliás, foi recordista de primeiros lugares nos Estados Unidos. Quantos anos já tem? 42 anos, brincadeira. Time after time, que quer dizer em tempo em tempo, repetidas vezes.

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1: Oito e trinta e sete, é uma da tarde, tem quem? Ele, Paulo Andrade, no Tamo Junto, é o homem do Pix, cadê o Pix? Essa moça perdeu esse título, não sei nem como é que ela votou, né? Mas quase com, também com qualquer documento com foto. Você vota. Maria de Lourdes de Jesus, tipo de eleitor tá aqui, filha. Eu acho que era...

0: Tá vendo? Eu digo a vocês que voto não é obrigatório. Uma vez eu tive uma discussão com uma discussão saudável, né? Eu disse, rapaz, o voto não é obrigatório. Porque se eu não quiser votar, eu não voto. Eu vou lá e justifico. Entendeu? Ah, mas se eu não quiser votar, eu justifico nos dois e pago multa e acabou. Então, ninguém me obriga a ir pra urna. Eu vou se eu quiser. Agora, eu sou punido se eu não for. Então, essa tese que o voto é obrigatório, eu não comungo. Posso até estar errado. Santa, mãe cozinhava capão de 4 quilos na panela de barro e fogão a lenha. 40 minutos ficava desmanchando. Sério? Mas também, velho. 40 no fogo de lenha. Rapaz, ainda vou fazer um fogo de lenha pra mim. Eu vou começar com fogareiro. Fogareiro. É uma panela de ferro mineira. Ou uma de barro. Bem, eu fui fazer, rapaz. Catabaré, um negócio sério. Não foi agora, não. Eu morava em Tubarão, ali perto de São Tomé de Paripe. E aí achei, e eu tinha um quintal grande, eu sempre gosto de casa com quintal. Achei de comprar uma panela. Certo? Tudo bem. Aí preparei as coisas que ia fazer. Eu tinha um fogareiro bom. Aí, meu irmão, piquei o feijão na panela de barro. Na hora de comer, meu amigo, perdi 2 quilos de feijão, não sei quantos quilos de mocotó, fato, que eu fiz um. Sabe o que aconteceu? O que faltou? Eu fazia o cozimento da panela com farinha, rapaz, que eu não sabia desse trem. Eu pensei que você pegava a panela não cozida, que uma já vem cozida, né? Lá a gente chama de cozida, panela já temperada. Aí, meu amigo, eu botei direto, só fiz lavar. Aí meu homem, aí a vizinha do lado, uma senhora, né? Já faleceu ela, inclusive. Não, meu filho, você tem que cozinhar ela, bota pra ferver e joga um punhado de farinha pra tirar o gosto do barro. Diga, agora a Inês já é morta. Mas é, às vezes a gente apanha pra aprender, né? Ai, ai, ai, ai, ai.
1: Esse áudio aí.
0: De quê? Eu tenho que ouvir primeiro, porque se for de política não pode não. Viu? Vou ouvir primeiro, depois te dou o retorno. Meus amigos, a busca por medicamentos relacionados à depressão e ansiedade crescendo no Brasil assustadoramente. Mas foi entre os mais jovens que o avanço ganhou maior velocidade. Um levantamento de da CNN Brasil, né? Aponta um aumento de 12% no número de compradores desses medicamentos em um ano, 12. Entre a geração Z, que é aquelas pessoas que nasceram entre 2000 e... Como é? Esqueci. Ela nasceu Deu branco agora. 1995 a 2010. É considerada a geração Z, 1995 a 2010. Então, essa geração Z, né, formada por pessoas de até 29 anos, o crescimento chegou a 15% no número de clientes, 19% na quantidade de compras, 21% no valor gasto, só no primeiro semestre desse ano. O levantamento analisou dados de 34 mil beneficiários que compraram pelo menos um medicamento relacionado à saúde mental. Embora a geração 10 ainda concentra a maior parte de volume, a geração Z foi a taxa etária que mais ganhou espaço proporcionalmente entre compradores desses remédios para depressão e para ansiedade, e muitos sem orientação médica. Na prática, os números mostram que os jovens estão aparecendo cada vez mais nesse mercado de medicamentos. Entre as possíveis explicações estão a redução do estigma em torno da saúde mental, o aumento da busca do tratamento e também fatores relacionados às condições de vida, como pressão profissional, instabilidade financeira, exposição constante às redes sociais, relacionamento mal resolvidos e por aí afora. Então, meu amigo, você que tem filho nessa faixa etária, dá um baculejo, converso na bolsa para saber que

0: se eles estão tomando, às vezes tomam na surdina, viu? Que comprar remédio hoje é como comprar banana. Muitas farmácias são rígidas, só vende com receita, mas tem umas, meu irmão, que quer mais é vender o que o resto se lasque. Outra medicação que está sendo muito consumida, inclusive por essa geração e essa geração nova, é o Tadalafila, né? Que é um remédio que é no popular, né? Para ereção. Mas tem outras funções. Estão usando muito. Inibidores tipo 5, aumenta o fluxo de sangue, né? Peniano, relaxa os vasos e tem que ter o estímulo. E tem muita gente usando. Mas ele também é usado para outros fins. Não é só para disfunção erétil, não. Bom, 8h44, hoje vamos falar de quê no Sol de Vida? Vinagre de maçã, que eu venho falando aqui, ó. É bom inclusive pro couro cabeludo, ouça aí, ó.
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0: O vinagre de maçã tem um pH ácido que ajuda a balancear a acidez do couro cabeludo. E também tem ação antisséptica, ajudando a controlar as bactérias ou fungos que podem causar problemas no couro cabeludo e no cabelo, como infecções leves ou coceira, e que podem causar a queda de cabelo.
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10: Bom dia, Arnaldo. Graças a Deus, minha Pombal ressuscitou hoje. Obrigado, meu Deus. Tanto tempo sem ouvir, tanto tempo sem escutar. Hoje o rádio empolgou, graças a Deus. Obrigado, Santa Teresa. Bom dia, bom dia. Bom dia, dona Marlene. Chastra bonita, horta bonita, Deus abençoe. Deus proteja, Deus abençoe a todos nós. Bom dia para todos os vaqueiros e vaqueiras e rainha. Deus nos proteja, Deus nos comande sempre. Bom dia. Marlene, também está aqui. Essa papagaia. Seu conversa também bate o recorde. Ó, oh, ó. Oh.
11: Vocês deixam para mandar mensagem já no finalzinho, não dá para ler tudo. Meu nome é Tamiri, sou de Ribeira do Pombal, estou pedindo ajuda em doação em fralda, tamanho M, P e G, para minha prima. Quem pode ajudar, eu agradeço. Ela tem 3 filhos, está precisando de muita fralda. Quem tiver boa vontade de ajudar, eu agradeço. Tá feito seu apelo, viu, querida? Os demais aqui não vai dar mais, porque... O que é isso aqui, velho? Tá, não gosto disso de bicho, não. É. Aff, eu tenho um nojo de sapo da peste. Ai, é doido. João, Barrocas, é o que, João? Você mandou 2 áudios, João.
12: Bom dia, meu amigo.
11: Eita, João, negócio.
12: Porra, Barrocas, Ribeirão Paro.
11: Rapidinho.
12: Uma boa quarta-feira pra nós todos aí.
11: Pronto, pra você também, porque não dá mais tempo, já estou em cima da hora. Em cima da hora, vem aí, Pinga Fuego. Comarque Vitória. Ô, oh, Mac Viana, que é Vitória mesmo, né? Hoje no Pombal Pet, a Tati Invade traz o seguinte: a temperatura da água precisa ser compatível com as necessidades da espécie criada no aquário, para você criar peixe. Entendeu? Então tá aí a dica hoje do Pombal Pet. Bom, vamos lá? Vamos aqui fechar a tampa do caixão, montar no porco, que já tá na hora, viu? Viu? E aí, você sabe a chave do sucesso? Eu não sei. Se você quer a chave do fracasso, é querer agradar todo mundo. Fiquem com Deus. Vem aí o nosso Pinga Fuego. Ou Pinga Fogo, certo? E eu volto com voz amanhã.
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0: Olá, tudo bem? Eu sou a Tati Invade e está chegando o nosso Mundo Pet. A temperatura da água precisa ser compatível com as necessidades da espécie criada no aquário. Mudanças bruscas podem causar estresse e comprometer a saúde dos peixes. Por isso, antes de fazer uma troca parcial de água, é importante evitar uma diferença grande de temperatura. Peixes tropicais, por exemplo, possuem necessidades diferentes de espécies de água fria. Conhecer as exigências de cada animal é essencial antes de montar ou modificar um aquário. Este foi o nosso Mundo Pet.
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0: Agora 9:04. Instrumental de Chega de Saudade, porque hoje é o dia do compositor. Santarini conhece um pouco a letra, estava ali cantarolando, gostando. Vai minha tristeza e diz a ela que sem ela não pode ser. Diz-lhe numa prece que ela regresse, porque eu não posso mais sofrer. Chega de saudade, a realidade é que sem ela não há paz, não há beleza, e só a tristeza e a melancolia que não sai de mim. Não sai de mim, não sai. Mas se ela voltar, que coisa linda, que coisa louca. Pois há menos peixinhos a nadar no mar do que os beijinhos que eu darei na sua boca. Dentro dos meus braços, os abraços hão de ser milhões de abraços, apertado assim, colado assim, calado assim. Abraços e beijinhos e carinhos sem ter fim. Que é pra acabar com esse negócio de você viver sem mim. Liga aí, Santarini, hein? Não há paz, não há beleza, é só tristeza e a melancolia que não sai de mim. Não sai de mim, não sai. Rapaz. Liga aí, Santarini.
1: Eu não sei qual é o... Bom dia, é o segundo. Eu não sei o que é o pior. No melhor.
0: É.
1: Queixo-me as rosas.
0: Não, é, não, não fala. Essa daí não, essa daí não. Essa daí não, essa daí não. Essa daí é terrível.
1: Rapaz, essa aqui é.
0: Essa. Eu vi... Sabe que de vez em quando eu abro essa letra dessa música. Cartola, né?
1: Cartola. Rapaz, cartola.
0: É.
1: Mas essa é porrada também.
0: Mas essa daí também, Santa.
1: É.
0: Queixo-me as rosas.
1: As rosas. Queixa a ele.
0: É.
1: Mas que bobagem, ele tava. É. As rosas não falam.
0: É. Simplesmente as rosas exalam.
1: O perfume que roubam de ti. Isso é doido.
0: Ah, é doido. Hoje é o dia do compositor, então pronto. Tom Jobim e Cartola. A gente homenageia a todos os compositores dos mais populares, né, Santa?
1: É.
0: Os mais eruditos. Pior sou eu, Santarini ainda compõe. Pior sou eu que não componho nem estilo latino.
1: Mas meu maior sucesso, Caetano pediu, eu não dei não.
0: Deu não? Por quê?
1: Porque não tava querendo ficar famoso,
0: fez,
1: não.
0: Acho que você fez o certo.
1: É o refrão dela. A mulher que o trem matou, morreu. Aí eles, velho.
0: E todo mundo que foi olhar, se escafedeu. Quem quiser ouvir mais um pouquinho... vamos fazer uma música, a gente faz brincando. Pra fazer do jeito que esses caras fazem, a gente faz. Vai dizer, roda o uísque, traga. Aí a gente faz. Eu garanto que eu faço uma música. Do jeito que esses caras fazem, Safadão, Xande Avião, Gustavo Lima, todos esses aí eu faço, garanto.
1: E nós somos bons, estamos entre os melhores do mundo, viu? A gente não deve nada a essa turma, não.
0: Eu gosto.
1: Não, a música brasileira.
0: Eu sei.
1: Eu gosto muito da música americana. Muito, muito, muito, muito. Agora, velho, nós também.
0: Você é doido?
1: Você põe Gilberto Gil aí, Caetano, pra compor. Esses caras arrebentam a boca do balão, velho.
0: Verdade, Santarini, verdade. Mas como é que você está?
1: Tudo bem.
0: Hoje é quarta-feira, 7. A festa já é depois da manhã, é?
1: Já é depois de amanhã. Eu não acreditei, não. Eu tô pensando que esse negócio tá longe, rapaz.
0: Rapaz, e o pior, rapaz, é que sexta. Ontem. Alanzinho de Mendonça disse que estava ali ouvindo, aí disse que uma pessoa perguntou: vão mudar a feira? Ah, você, com esse assunto agora, a festa tá tão longe.
1: Eu acho. Fui pro calendário, rapaz, a festa já é sexta. Porque eu tô confundindo com o dia 15.
0: Alan me falou, vou dar risada. Eu disse que deu uma magia, ele pegou e disse: mas um assunto desse agora, falando, a festa tá tão distante. A festa já é essa semana, sexta-feira, doido.
1: Ó, e o parque vai ficar ao lado do estádio pra ganhar pra UPA. Muita gente perguntando.
0: Mas vai ficar alguns brinquedos dentro?
1: Não, é tudo ali.
0: Eu acho que tem que ser tudo na rua, né?
1: Concentrou tudo ali, por isso que fechou aquele espaço ali, né?
0: Uhum.
1: De acesso.
0: Tem mais alguma coisa de serviço pra gente ajudar, Santarini? Ter cuidado com o trânsito, agora mesmo teve um acidente que não foi grave aqui em frente à rádio. Vamos todo mundo, velho, tomar cuidado com o trânsito. A cidade vai estar... assim, repleta, diferente, cara. A moto devagarinho, o carro devagarinho, todo mundo com atenção, com paciência. Pelo amor de Deus. Não é não, Santarini?
1: É, pô.
0: Pelo amor de Deus,
1: a
0: cara.
1: A cidade vai receber muita gente de fora. Essa altura já vai começar a chegar, o fluxo vai aumentar de carro, de pessoas. As pousadas, os hotéis, não tem ninguém.
0: Ontem estávamos conversando, eu, João Roberto, uma turma, velho. Toma aquelas bate-papo de quem não tem o que fazer, sabe? Deixa eu ver quem mais estava. E nossa discussão era a questão do espaço aí do Ferreirão, que é maravilhoso, mas no futuro nem tão
1: distante?
0: Nem tão distante assim. Que inclusive é os meninos.
1: Do Snipe, como é o nome? Daquele bichão feio verde.
0: Ou é do Shrek?
1: Shrek, é. A terra de Shrek.
0: Como
1: é o nome? Ele nasceu na terra tão distante.
0: Santarina, primeiro filme do Shrek é de lenhar, né, velho? Que filme, cara.
1: Rapaz,
0: que inteligência, que criativo.
1: A família dos dinossauros.
0: Rapaz, a primeira edição do Shrek é de lenhar, velho. Vou até procurar pra assistir. Ali,
1: sim, eu
0: que
1: só acho.
0: Que filme, cara.
1: Eu só acho que esse espaço da Festa Ferreirão deveria ter um piso no futuro. A única coisa, assim, que eu acho.
0: Não, Santa, mas a questão, espaço é bom, mas é gargalo.
1: Como assim?
0: Vou te falar, no centro da cidade, muito movimento, acesso aí para estrutura, para as bandas ali pelo lado da policlínica, tudo isso. Então, assim, não é uma coisa para mais no futuro, nem tão distante assim. Eles apontaram até um lugar, os caras ficam pensando, já tem um lugar ali, aí já disseram onde seria e tudo. Eu sei que discutiram muito sobre isso. Mas depois o que eu observo, Sandarini? É uma festa dessa, velho, aqui o centro fica complicado. Não.
1: Sim, mas Salvador é assim, em todo lugar é assim.
0: Em todo lugar é assim, né, Santarino? Mexe com a cidade, E o carnaval, né?
1: Mexe.
0: Não tem pra onde correr.
1: De que ser de muito distante também, né?
0: É, muito distante é complicado. Porque não tem moto, porque não tem carro pra ir, né, velho? O lugar que ele sugere, acho que é uns 3 quilômetros daqui, cara.
1: Não. Só se a cidade crescer de tal forma.
0: Mas vai crescer pra aquelas bandas. Eu acho que Pombal vai crescer pra aquelas bandas, eu acho.
1: Mas assim, Marco. Aqui a única coisa assim é só organizar o trânsito. Para que as pessoas não venham colocar o carro aqui.
0: Né?
1: Mas o resto é normal isso. Salvador, onde é? Barrondina. Um ovo. Campo Grande, um ovo. Normal. Mas. No futuro, se achar por bem mudar por uma questão de logística, aí tem que ser muito estudado. Eu acho que coisa desse tipo, Pombal sabe demais. Pode dar aula a qualquer cidade.
0: A gente vai estar atento aos comunicados da prefeitura para a gente ajudar. Tem um aqui que informando que o tráfego no cruzamento da Praça Getúlio Vargas, especialmente na área da Igreja Velha, será interrompido todos os dias até o dia 15, das 17 às 23 horas. Então, ficar atento a essa.
1: Subindo pela BR?
0: Não sei. Igreja lá. Isso é para garantir a segurança em todos os fiéis que participarão da novena de Santa Teresa.
1: Ah, sim, sim.
0: Entendeu? Nas cercanias ali da igreja, né?
1: Sim.
0: Pronto.
1: Tem muita gente atravessando ali, né? Muita gente trafegando.
0: Estou perguntando sobre a vaquejada. Você tem alguma informação?
1: Eu não.
0: É porque a vaquejada, eu acho que ela é privada, né, Santarino? Então a prefeitura não...
1: Não se mete.
0: Né? Deixa eu ver se eu consigo aqui para atender o ouvinte. O ouvinte está perguntando que não estão divulgando os organizadores. Cadê?
1: Ou está divulgando em rede social, não?
0: Bom dia, dupla mil. Tem brinquedo dentro do estádio também, no fundo da SAMU.
1: Mas é
0: do SAMU. Hã?
1: É da prefeitura?
0: É os brinquedos aqui do parque, rapaz.
1: É, ali paralelo a SAMU.
0: Sim, mas tem dentro do estádio também.
1: Dentro?
0: É. Que eu acho que não é muito.
1: Passar hoje pra dar uma olhada.
0: Não sei se porque não cabe ali na rua, né?
1: Não
0: talvez.
1: Sei também.
0: Se ocupar pouco espaço ali do Ferreirão, tudo bem, mas se ocupar muito.
1: Também pode ser que esteja ali provisoriamente enquanto ele tá montando.
0: Eu acho que não.
1: Não?
0: É porque pra carregar depois. Seu doido, como é que é os equipamentos gigantescos, como é que vai mudar depois?
1: Um parque pequeno de
0: mas, né? Os de não, mas eu acho que vai ficar ali dentro mesmo. Parece que tem uma roda gigante que já fica aqui dentro. A vaquejada começa amanhã, quinta-feira, viu? Isso aí a Lidiane passou. Agora a premiação, porque o ouvinte está aqui perguntando. Eu vou ver se eu descubro alguma coisa pra gente passar aí pros nossos ouvintes. É isso, a gente está aqui no nosso Pinga Fogo, conversando com os nossos ouvintes. Daqui a pouquinho. Hoje tem futebol, né, rapaz? O Bahia joga que dia, Santa?
1: Te digo depois do intervalo.
0: E nós já vamos pro intervalo?
1: Você não vai pedir o intervalo, não?
0: Vou pedir agora, 9h14. A gente vai falar rapidinho de futebol. Vitória joga hoje, um jogo importante. Silvio Santarini disse ontem que se o Vitória não ganhar da Chapecoense, ele disse que entrega as chaves do Barradão, não foi? É. Eu vi você falando ontem.
1: Olha, amanhã o Bahia joga, dia 8.
0: Pronto, a gente fala do jogo do Bahia.
1: Lá
0: em São Paulo.
1: Porco, quero ver se porco vai dar testa Superman.
0: E a gente fala rapidinho de futebol, depois. É, tem aqui um tenente coronel da PM foi preso. Tenente coronel, preso, envolvido com milícia, recebendo dinheiro para promover. Pelo menos é o que a denúncia que recai sobre ele. Então a gente vai falar de um bocado de coisa. Tem muita coisa para o Santarini falar aqui. Certo? E também o Ministério Público, já nos finalmente aí desse caso, o Ministério Público pediu condenação de Juca e Gemerson por esquema do Pix, um caso.
1: Caso Juca, é?
0: É, do Pix.
1: Já pediu?
0: Já pediu 1 milhão de indenização e danos morais.
1: É, aí preso.
0: Hã? É. Um negócio correr. Desse, né, velho, assim.
1: É. Aí a Aratu paga em uma parcela.
0: É.
1: Como tá, ele tá dando dinheiro.
0: Muita audiência, né? Mas, assim, um negócio. Ninguém é palmatória do mundo, ninguém é dono da razão, nem senhor absoluto de nada, mas quem não conhece o caso, eu e Santarini, nós vamos. É, bom dia. Cartola desejou que Roberto Carlos cantasse As Rosas Não Falam e ele com soberba não gravou.
1: Verdade.
0: Como também parece que. Eu também não sei, não conheço essa história,
1: já
0: mas.
1: Teve outros casos também.
0: Com Luiz Gonzaga, parece que ele falou que Luiz Gonzaga era.
1: Algumas músicas.
0: Se Roberto Carlos disse isso, que é a opinião dele. Mas
1: a época também, né? O cara era novo, era tudo novo.
0: É, talvez isso, mas assim, Cartola e Luiz Gonzaga, ele parece que ele teria, eu não sei, se eu estiver falando besteira, eu e Santarini, vocês corrijam, mas parece que o Roberto Carlos teria dito que Luiz Gonzaga era, não é? Meio caipira, meio assim. Roberto, como você é, Luiz Gonzaga simplesmente é um gênio, foi um gênio. Gênio máximo, em uma prateleira altíssima, altíssima.
1: A gente só. Eu vou dar um exemplo assim. Essa geração, que eu tava falando, a geração Z, né? Que gosta do piseiro, gosta da música sertaneja de Goiás. Mas daqui a 50 anos, eu não sei se eles também serão os ídolos dessa nossa geração, da geração. Porque quando você está no mesmo nível, na mesma idade, no mesmo período, todo mundo que aparece é novidade. A gente só dá valor a Cartola porque a obra dele ficou, mas na época também pode ser qualquer coisa. Tá entendendo o que eu
0: disse? Entendi. Claro.
1: Eu sou Roberto, você é que nada, você é caipira, você é música velha feia. Aí a música.
0: É como foi, talvez mas... só depois que descobriram a genialidade de certos. De cada um. Acontece muito isso. Exato. Depois. Né, a obra póstuma e tudo que se tem isso também,
1: entendeu?
0: Talvez
1: você vê, ó, Caetano e Gil não vendia disco
0: tanto assim, não, né? Os tanto vendedores eram Roberto Batista, Roberto Carlos, era esse povo, né?
1: Vendia o disco 100 mil, guerra às placas,
0: 200 mil, né? Os outros eram milhões, né? Tá. Surgiam aqueles conjuntos RPM,
1: exato.
0: Roupa Nova, Legião Urbana. Esse povo era só pra contrariar, esse povo era que vendia disco, né?
1: Aí
0: e outro, José Augusto.
1: Os gênios,
0: você
1: não via.
0: Isso também.
1: Como vendia 100 mil, tinha festa no Faustão.
0: É verdade.
1: Era?
0: A gente volta daqui a pouquinho falando de tudo um pouco, a gente não entende de nada. Mas a gente fala e vocês podem falar também, participar aqui do nosso programa pelo 99900-1817. Que dia começa o horário político no rádio e na TV?
1: Sexta.
0: Horário obrigatório, sexta-feira, 7 horas.
1: 5 minutos para cada.
0: 7 horas?
1: 7 e meio-dia.
0: 5 minutos para cada? 10 minutinhos só.
1: É.
0: Na próxima, segundo turno, vai ser tudo muito rápido. Tanto na votação, né?
1: Chegou.
0: Só um, ou 13 ou 22, 22 ou 13, não é assim, Santarinho?
1: É, sim, senhor.
0: E horário político obrigatório, 5 minutos para cada. A gente volta daqui a pouquinho falando dos debates. Nós já temos uma agenda de debates aí para o segundo turno. A gente volta já.
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0: Venho mandar aqui, obrigado você que encaminhou aqui o card da vaquejada no Ferreirão, no Parque Sigismundo Macedo. Premiação aberta 25 mil, aspirante 15 mil, derby 10 mil, feminino 5 mil, duas motos Honda Pop 110, zero quilômetro, para quem fizer a senha antecipada nas categorias aberto e aspirante, começa amanhã e vai até o dia 11. Boi de TV, eu não entendo, incluso na senha antecipada. Boi de TV na secretaria, R$100. Boi de TV na hora, R$200. Especial do horário, 150. 20 senhas por dia, obrigatório exame de anemia e morno. Acho que é isso. Mas enfim, deixa eu ver se tem mais alguma informação. Quinta, 7 horas, classificação geral. Sexta, 7 horas, classificação geral. 11 horas, disputa da Copa HVO, logo após classificação geral. Sábado, classificação geral, logo após disputa feminina. Domingo, 7 horas, disputa dos derbys aspirante e aberto. Então, que a gente conseguiu o cronograma, a premiação, a entrada é franca. E com certeza vai dar muita gente na vaquejada. Ontem o melhor de todos os tempos se despediu da seleção argentina. Messi é o maior de todos os tempos, é Maradona, Pelé, pra você, velho.
1: Pelé não conta, Pelé como se fosse o criador.
0: Eu acho que Pelé tem que estar fora também.
1: Não conto não. Agora, eu gosto mais de Maradona. Do jeito, foi inovador.
0: Você gosta do rebelde, daquela coisa,
1: sabe? Ele quando botava assim aquela canhotinha, olhava pra ela.
0: Atirava nos repórteres de espingarda de ar comprimido. Flagrado cheirando cocaína. Não, essa parte aí a gente deixa de lado. Não, falando de futebol,
1: ele
0: né?
1: Em campo. Aquela,
0: acho que é, e um pouco da rebeldia foi, dele também, né, Sandarinho? É por isso que o povo da Argentina é. E ele ter ganhado aquela Copa, acho que
1: sozinho,
0: depois das guerras das Malvinas, foi, né, 16, velho?
1: Não foi?
0: Ali ele se tornou, pra os argentinos, um herói.
1: O cara foi. Olha, o currículo de Messi. Fez 4 Copas, ganhou uma.
0: Aí foi vice em 2, né?
1: Campeão Olímpico e bicampeão das Américas.
0: E campeão da Champions Sem League, artilheiro do clube. Ele ganhou tudo. Absurdo. Absurdo. Depois do Pelé, pra mim, o melhor que eu vi jogar foi Neymar. Mas depois do Pelé, o melhor de todos, pra mim, foi Messi. Agora, isso que você falou sobre Maradona me deixa balançado, mas...
1: Encanta mais Maradona.
0: Maradona era mais encantador.
1: É, jogando bola.
0: Quem eu vi jogar de plástica, de tudo, pra mim foi Neymar. Não vi um jogador com talento, com improviso, com a mágica de Neymar.
1: E, inclusive, a opinião pra de mim... Zico. Foram perguntar a Zico quem era melhor, ele... Pelé não conta.
0: É.
1: Agora... O melhor jogador foi Maradona. Ele.
0: Pelé, Zico, né? Zico foi um cracaço também. Bom dia, sobre música, eu tenho um gosto por artistas que não era nem nascido. Alguns já se foram. Raul Seixas faleceu um ano antes do meu nascimento e sem dúvida um dos meus favoritos, se não o favorito. Mas tudo pelo conjunto da obra. E vendo hoje o que ele manifestou na sua época, tanto o que ele fez na sua época e hoje tanta coisa atual. Verdade, Raul Seixas, esse gênio, geralmente eles são muito atuais, né?
1: E não foi tão
0: a época, né? Paparicado e prestigiado, depois que morre a gente não fala isso? Quer fazer as ações, cabeça de minotauro?
1: Bora, vá pensando aí, vá, quem fala assim, vá. Diga aí.
0: Não.
1: Por que o elefante não pega fogo no mato? Vá pensando. Olha, cursinho
0: porque ele tem a tromba grande?
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0: Valeu! Opa! Valeu, Edson Santarini!
1: Por que o elefante não pega fogo no mato? Tum, esquitum, esquitum. Ah, um samba! Porque o elefante. Porque o elefante não pega fogo do mato.
0: Vai pra casa da... Oxi, com suas piadas, velha.
1: Fonte. Agora, jogadores, por exemplo. Aquele... Iniesta?
0: Iniesta.
1: Aquele cara é jogador... Sei, Maria. O melhor jogador pra Gerson, esquerdinha de ouro, é Ronaldinho.
0: Pra muitos... Para muitos. Messi se despediu da seleção argentina com muita emoção, fez um gol, acho que deu duas assistências, contra uma seleção que não tem tradição nenhuma no futebol, contra Benin. Então, mais de 85 mil pessoas no Monumental de Nunes, chorou muito e realmente deve ter sido muito emocionante. Uma trajetória de 21 anos pela seleção argentina, grande Messi.
1: O cara começou com 13 anos, né?
0: Com 13, né?
1: No Barcelona.
0: É.
1: Alguém chegou lá e disse assim: esse cara é bom, vou investir.
0: É, porque eu tô tentando lembrar do negócio do elefante, velho.
1: Você rapaz, você é muito falso, velho.
0: Por quê?
1: Você já deu uma olhada aí. Oh, rapaz, eu ia cara de pau demais, bicho. Aí ele tenta disfarçar, porque a gente é besta.
0: Porque ele é assim. E o Vitória joga hoje, depois de 17 dias, só o povo comendo, engordando os jogadores, hoje às 20 horas.
1: Tem um monte de desfalco, Vitória, viu?
0: Hã? Não, às 20 horas não. Hoje às 20 horas, é contra a Chapecoense, 29ª rodada, o Vitória está em 13º. Tem 4 a mais que o Grêmio, é o primeiro time dentro da zona de rebaixamento. A Chape é lanterna com 18 pontos. Depois da Chapecoense, o Vitória joga contra o São Paulo sábado às 20 horas no Morumbis. Na sequência, fora de casa, outro jogo fora de casa contra o Corinthians. Aí depois volta ao Barradão para enfrentar o Atlético do Paraná. Deixa eu falar logo, ó. Chapecoense luta desesperadamente contra o rebaixamento. O São Paulo lá no Morumbi, o São Paulo em crise. Contra o Corinthians, também o Corinthians mal, com risco de rebaixamento, e aí um Atlético do Paraná dificílimo no Barradão que busca Libertadores.
1: São 38 rodadas?
0: É. Então Vitória fecha o corpo, porque se perder hoje, entra. Agora você tem pelo menos o horário do jogo do Bahia amanhã? Porque a gente precisa balançar. 21h30 amanhã.
1: Jogo de televisão aí, né?
0: Jogo de televisão. É, não gosto de argentino. Não vi Pelé jogar. Pra mim, Zico, Ronaldinho Gaúcho e Ronaldo Fenômeno. Denilson, se aquieta, Tico. Tu tá com fome, é, Tico? Não tomou café ainda, não? Denilson. É.
1: Denilson?
0: Pô, se aquieta, Tico. Um abraço, Tico.
1: Jogador, foi um bom jogador.
0: É, um jogadorzinho meia boca. Rapaz, e o prefeito Eurys Ribeiro, de Bom Jesus da Lapa, ele gravou um áudio comemorando que ganhou 200 mil de aposta. Mandou o áudio para o secretário, ganhei 200, aí cantava a música de Jerônimo. Agora eu vou recolher o dinheiro, só. E vazou o áudio. Eita. Aí se eu uso laranja, eu peço as pessoas para apostarem por mim, que eu não posso apostar, que fica chato, vazou. Velho, quando vaza esses áudios, meu Deus do céu. Agora, Santarini, você viu o caso ontem que parece que foram dois casos, e já tem os vídeos, velho, do cara que ganhou a caminhonete, foi buscar, não entregou e matou. Acho que já tem vídeo rolando nas redes sociais.
1: Quem matou foi o que... O que ganhou.
0: Foi buscar, não entregou.
1: Ah, o que não entregou, matou ele.
0: Não, o que ganhou.
1: Foi que matou o que não quis
0: entregar.
1: O que não quis entregar
0: a caminhonete.
1: Eu também
0: aposta.
1: Matava. Aposta, você não é homem não, pô? Pra que aposta?
0: Eu matava. Rapaz, e eu tava vendo que é proibido, né? Apostar, né, Santaninho?
1: É jogo de azar.
0: É, rapaz. Mesmo, não sabia não. Tanto essas apostas presenciais, online, não sabia. O povo aposta que só em política, viu?
1: Sim, eu sei.
0: Galera
1: disso.
0: Aposta.
1: Diferença de votos.
0: É.
1: Deputado que vai ser eleito acima ou não de 150
0: precisa saber
1: mil.
0: Se tem como é que existe punição, como é que versa também, sobre isso. Eu acho assim, perdeu, você vai pra justiça, não paga, né?
1: Não.
0: Agora desmoraliza, né?
1: É.
0: Apostou, velho, tem que pagar.
1: É.
0: Apostou, tem que pagar. Agora daí também se não pagar, matar, e é o cúmulo do absurdo, né?
1: Cúmulo.
0: Não existe, mas...
1: Eu, por exemplo, ganhei R$50.
0: De peixinho.
1: De peixinho que você não iria, né? Aí, Kleber chegou lá em peixinho e você não foi.
0: Aí você ganhou, você disse que eu não iria.
1: Eu te dei R$25.
0: Meu Deus, você me deu já dizendo.
1: Não
0: ganha
1: não, velho, pra eu ganhar R$50 desse peixe.
0: Peixinho, ele arrumou essa conga mesmo, ele me deu R$25, viu? Aí, Eurys ganhou R$200 mil.
1: Ele apostou em Jerônimo.
0: Apostou em Jerônimo. Apostou em Jerônimo. E sobre o caso do nosso...
1: Não vai dar em nada pra ele.
0: Pra quem?
1: Pra Eurys.
0: É, não dá em nada.
1: É, um negócio de ficou um renrinho.
0: É, não dá em nada.
1: Um renca aí não vai dar em nada.
0: É,
1: não tá armado.
0: E deixa... Tem um jornalista, né? Um apresentador de rádio e TV na Bahia, que ele é líder lá em Salvador. Aqui, liderança é nossa, mas lá em Salvador ele é muito forte. O que era que ele fazia? Ele explorava, ia para uma casa de uma pessoa com doença grave, passando por dificuldade, pessoas com câncer, e fazia aquela campanha, fazia aquele chororô, e aí disponibilizava um Pix para que as pessoas ajudassem.
1: Uma chave Pix, né?
0: É. Isso aí já ficou provado, a polícia já investigou todos os elementos de que ele, parte desse dinheiro ele ficava para ele e para outros.
1: Era como se fosse uma quadrilha, né?
0: Uma quadrilha. Eles disponibilizavam outro número. E aí o dinheiro não ia para quem estava precisando. Uma criança morreu e descobriram. O Ministério Público já foi claro. De acordo com o Ministério Público, pediu a condenação dele e de um diretor da época, qual era a TV que ele trabalhava? Porque ele trabalha agora pra gente.
1: Na Record.
0: É.
1: Record. Ele era repórter.
0: Na Record. Então, assim. É...
1: Eu achava até que Zé Eduardo estava envolvido.
0: Zé Eduardo bateu nele seguro.
1: É.
0: Você achou mesmo, eu lembro. Você não tem mais, mas tire Zé Eduardo disso, né? Que ele não tinha nada a ver. Então o Ministério Público sustenta que ele participou diretamente de 12 episódios investigados e também recebeu parcela dos valores arrecadados. Então, assim, existem profissionais éticos com falhas, com erros, mas de toda espécie, de todo jeito. Então, assim, ele é líder em audiência, um cara forte em Salvador, e olha o que ele está sendo acusado, e o Ministério Público já pede condenação.
1: Mas não diz de quanto, né?
0: Devolver 400 mil e 1 milhão de indenização.
1: Não, e prisão.
0: É, aí eu não sei.
1: Se pediu condenação, que ele cometeu crime, deve ter.
0: É, não vi assim, mas é um negócio gravíssimo.
1: Aliás, que só veio à tona porque
0: um jogador,
1: Talisca, havia depositado 50 ou 60 mil nessa parada aí.
0: Exatamente.
1: Um ano depois, Talisca foi na casa do menino e perguntou: e aí,
0: recebeu? Não recebemos, não. Só... Beleza, Santarino, exatamente. Isso aí é fundamental.
1: O ponto inicial da investigação. Porque se Talisca não liga.
0: Bom dia, vocês falam diariamente sobre a violência contra a mulher e vimos aí a quantidade de feminicídio. Vocês viram a deputada mais votada de São Paulo, uma jovem de 23 anos que disse que o feminicídio não existe, é uma fantasia. Eu não acredito nisso não, Paulinho. Você não conta mentira, mas não acredito que alguém tenha e ganhou sem ter um projeto apresentado. Como acreditar na melhora do país? Se ela disse isso, que não existe o feminicídio, é primeiro que eu não entendi. Depois eu não acredito que ninguém falou isso, nenhuma mulher principalmente. E depois nunca vai entrar em minha... É igual um amigo meu que disse que avião não existe. Que avião é uma coisa tão fantástica. Ele disse, não existe não. Aquilo ali não é avião não, é uma miragem. não acredita em avião.
1: Meu pai dizia que
0: não tem condição de pegar. Não é pegar um mastodonte, um negócio tão gigantesco com um avião e botar lá nas nuvens. Mesma coisa, eu não acredito nisso aí, Paulinho. Você é o nosso colaborador, não coloco nem como ouvinte, mas eu não acredito. Peixinho é mentira desse velho. Tira quando fez condonga comigo, esse mentiroso.
1: Ô, Mark.
0: Oi.
1: Eu vou lhe fazer uma pergunta, você me responde. Qual é o nome da Érica Hilton? É a que teve 1.600.000 votos federal.
0: José Amâncio de Souza?
1: Sim, quem foi eleito? Foi ele ou foi ela?
0: Ela. Eu sou assim.
1: É? Pra ela. Mim é ele.
0: Tudo bem.
1: Ele nasceu ele, não foi ela.
0: Sim, mas pra mim é ela.
1: Então...
0: Não quero entrar muito nessa
1: pauta. Então ele tem que dividir o voto, dá 800 para cada.
0: A gente vai para um rápido intervalo, voltamos daqui a pouquinho. 9h36, velho. Hoje nós estamos igual o Nego do Leite.
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2: É, se fizer não vou brincar com isso não. Rapaz, todo mundo mandando mensagem dizendo que é verdade.
3: De quê?
2: Que essa deputada falou isso, velho. Eu não sabia não, não acompanho muito não. Rapaz, Campopiano, de 23 anos, foi eleita no domingo com 1.956.238 votos, ou 8,39% dos votos válidos, e teve a maior votação para deputada estadual em São Paulo. A parlamentar se apresenta publicamente como antifeminista e já declarou em debate que não acredita na tipificação do feminicídio. Tem que dar nem vazão a isso, velho. Eu não entro nessa seara política de direita, de esquerda. Todo mundo me conhece. Graça Santarini. Um negócio desse, velho, é inaceitável, inadmissível sob todos os aspectos, cara. Eu não acho que feminicídio seja algo que exista. Me mandaram o áudio, só que eu não consegui abrir. Ela sustenta que casos desse tipo podem ser enquadrados como crimes passionais e defende agravantes quando o homem usa a superioridade física para agredir uma mulher, mas afirma que a regra deveria valer para outras situações semelhantes. Caramba, velho. Homem que não sabe ser agressivo quando precisa e não tem capacidade de ser. Não é exemplo, sei lá, que coisa desconexa para os dias de hoje. Aí eu me arvoro a dizer: como é que uma mulher dessa recebe quase 2 milhões de votos, cara?
3: É, isso preocupa.
2: Bom, a gente precisa. Isso é grave. Para onde nós queremos ir, cara?
3: Exatamente.
2: Poxa, isso aqui não é política, não, viu?
3: Não,
2: isso aqui não é política, não.
3: Uma mulher que foi eleita com quase 2 milhões de votos pensa dessa forma, tem gente comungando com a ideia dela.
2: Caramba! Homem que não grita com a mulher não é respeitado. Assim, a gente sabe dessa posição machista, de uma sociedade machista. Agora, a nossa luta é para cortar isso pela raiz e a gente avançar nos direitos, na igualdade, no respeito. Agora, agressão de qualquer tipo, né? A gente precisa mudar esse machismo estrutural, né, Santalino? Cultural.
3: Porque o feminicídio, fica claro que é a intenção de matar por ela ser mulher.
2: Por ela ser mulher, mas é esse que é o exato, ser inferior, menor.
3: É.
2: Então, cara, então assim,
3: por que que então a gente tinha que criar então o machiricismo?
2: Segundo ela, o homem que não tem capacidade de ser letal não é exemplo de homem. Poxa, velho, sei lá, cara,
3: capacidade de matar alguém
2: no... É,
3: eu acho que com esse discurso e com outros que eu tenho visto e ouvido por aí, você cria, é como se fosse uma sociedade alternativa de besterol. Como é que um
2: rapaz
3: cara vai seguir a lá, não, lá do Hitler?
2: É o nazismo, né?
3: Nazismo?
2: É, ele
3: tem supremacia branca,
2: Flávio,
3: óleo.
2: É
3: um negócio, pô.
2: É pegar supremacia de cor.
3: Não pode ter ninguém aleijado.
2: Mas, velho, eu tenho, não importa. Não importa, eu tenho muito medo de uma ruptura institucional. Tenho muito medo. Quando se fala em reforma, de mudar Constituição,
3: retroagir,
2: precisa ver como é que reforma a Constituição. Quando eu vejo essa discussão, isso me preocupou, e ao longo dos meses a gente vem debatendo muito sobre essa questão do nosso judiciário, desse ativismo, né, do judiciário no campo político. Tudo isso nos preocupa, né? Assim, eu não tô, vamos pensar, não faço política, velho. A gente fala das coisas, a gente faz política porque a política, ela tá na atividade, ela tá no nosso dia a dia, e a política, ela é inerente a tudo. Então, assim, mas eu Flávio já disse, né? Abre aspas aqui para ele: o Brasil já me deu um congresso muito mais à direita do que ele já é hoje, com maioria no Senado para fazer o presidente do Senado, com maioria na Câmara para fazer o presidente da Câmara.

0: é a vontade soberana popular. Se elegeram para a gente mudar a Constituição, para a gente redemocratizar esse país, para as instituições voltarem a respeitar a Constituição. Assim como ele havia feito no primeiro turno da campanha, ele também voltou a defender castração química de pedófilos, estupradores e redução da maioridade penal, e falou em arregaçar com vagabundo. Não vou emitir opinião não, porque eu preciso me...
1: E cortar um bocado de coisa. Que vai se fazer uma limpa aí, em que também não deixou claro.
0: Que a gente precisa respeitar é quem pensa diferente de mim, de você, que os outros respeitem as nossas opiniões, mas a gente precisa se cercar de cuidados e a gente se preocupar muito com a condução, com o destino desse país, se Lula vencer, que essa forma também do PT seja, né, contestada, analisada, olhada com mais, que a gente precisa ter essa visão, questão de, né, da liberdade de escolha de cada um, isso não vai de encontro. Né? Não é que não vai de encontro. Essa a democracia, a nossa condição, né, do que a gente falou ao longo da semana, dessa grandeza que é irmos às urnas livres, um país democrata, um país que a gente manifesta as nossas opiniões. Se eu contestar a opinião, a democracia nesse país que nós vivemos numa ditadura, o que é que eu estou fazendo aqui? O que é que nós, jornalistas, comunicadores, cada um se expressa? Agora, a questão de ruptura institucional, democrática, isso não é conversa, não. Não é retórica, não. Isso é bom as pessoas se atentarem, independentemente de Lula, independentemente de qualquer um. De qualquer um. Sei lá. Mas eu não vejo o depoimento de uma mulher dessa, causa calafrios, viu? Voltamos daqui a pouquinho, eu e Santa. Mas deixa eu falar... 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Eu e Santa voltamos daqui a pouquinho.
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1: Valeu, 10 minutinhos para as 10, nossos parceiros. Fecha aí, Santa.
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1: Valeu, Santarini. Eu tenho um amigo que é capitão da Polícia Militar e ele é lotado na Caatinga, na CIP Nordeste, né? E ele participou de um curso de adaptação. Ele é meu amigo mesmo, de infância. A gente tem uma idade parecida, mas eu sempre acho assim que Sérgio é muito mais novo do que eu. É porque lá na adolescência, a idade, ela faz um certo efeito, né? Você tem 20, aí tem 14, 16. É quando a gente fica adulto, com a idade mais longeva, e as coisas se equilibram. Mas brincadeiras à parte, aí ele participou desse curso e ficou em primeiro lugar com a nota altíssima, cara. Esse começou com 66, baixou para 33 e ele ficou com a melhor média. 2 semanas os caras na Caatinga. Você sabe esse curso de especificação, que é um destacamento, a média dele foi de 9,56. Ele corria muito comigo. Ele é capitão da PM, primeiro lugar da turma. Então eu quero parabenizar a família, especialmente ao Sérgio Ricardo. E não deixa de ser um orgulho para nós, pombalenses, parabenizar a todos esses guerreiros da CIP Nordeste e esse 11º curso de adaptação à Caatinga. Eu acho que se botar Santarini, acho que Santarini pede para sair com 10 minutos. 10 minutos Santarini pede para sair.
2: Como assim?
1: Se levar você pra um curso desse aí?
2: Poxa,
1: 10 minutos não, né?
2: Só em falar, já tô cansado.
1: Parabéns, Sérgio. Um abraço à minha amiga Dona Mundinha, que eu conheço também de longas datas. Um abraço pra senhora, pra toda a família. Valeu, Capitão Sérgio Ricardo. Agora eu quero ver ele aguentar comigo na corrida no meio da Caatinga. E eu digo que ela é bom. Mas a gente correu muito por essas roças, por essas veredas, por esse sertão. 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Vou passar. Deixa eu digitar aqui para uma. Rapidinho. Santa, foi corrido hoje, não foi não?
2: Foi.
1: Foi bom. 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
2: Ô, Mark, por que os homens daqui não usam dinheiro na carteira?
1: Eu tenho pavor à carteira, não tenho carteira, não gosto.
2: É sério?
1: É. Essa é sua?
2: É.
1: Mas essa carteira é podre.
2: Que podre o quê?
1: Feia.
2: Feio o quê?
1: Você tão bonitinho com uma carteira feia dessa,
2: você,
1: cara.
2: Você é falso.
1: Não, não sou falso não, velho.
2: Eu queria que o povo visse, olha... De eclair, fechada, não cai nada.
1: Parece um bloco.
2: Eclair de couro. Eu tenho mais 5.
1: Não gosto, não.
2: Eu tenho mais 5.
1: Não uso, não. Os carteiras, não.
2: Aí você vê assim, o cara vai tirar um dinheiro, tira o bolo de dinheiro na mão.
1: E quem aqui anda com... Quem aqui tem bolo de dinheiro pra andar no bolso?
2: Isso é coisa de roça.
1: Roça é essa carteira aí. Feia.
2: Não
1: mais, não. Oxe, saquete,
2: um colega, a gente foi comer uns pastéis. Aí, ele não é daqui, ele é de um povoado. Aí, na hora que terminou, ele meteu a mão. Só eu tirei carteira, o resto não meteu um mãozão no bolso.
1: Pois é, só você é Tabaré, o rei da capital.
2: E é.
1: Nós somos modernos, avançados. É Pix, é cartão.
2: Então, antes do Pix. Não se vê mais dinheiro. É. Aí, falar nisso, Salvador tá caminhando para não ter mais dinheiro no transporte.
1: No transporte, parece que não vai ser aceito mais.
2: Mas você sabe
1: mais.
2: Que isso é uma ação, né? É uma estratégia. Quando você acaba com o dinheiro em ônibus, acaba com...
1: Acaba quem? Assalto, essas coisas, não?
2: Cobrador, filho.
1: Ah, também. O não trocador que chama,
2: é,
1: né,
2: é,
1: velho?
2: São no Sul é trocador.
1: É mesmo.
2: Cobrador pra quê?
1: É mesmo.
2: Tudo eletrônico.
1: É mesmo, vem também.
2: Aí, vem uma briga feia, viu, com o sindicato dos rodoviários com a...
1: Ixi.
2: Porque a promessa era o seguinte, ao longo, eu me lembro desse acordo que foi feito, eu tava lá pra cobrir. Acabou, né?
1: Não.
2: O acordo foi
1: não,
2: feito
1: não,
2: assim.
1: Acabou não.
2: O acordo foi esse. Tudo bem, a gente entende que lá na frente a tecnologia vai,
1: não,
2: vai chegar.
1: Quem anda mais com um talão de cheque?
2: Exato.
1: Como você disse, não é todo mundo que anda com dinheiro. Hoje é pagamento Pix, via Pix, cartão, enfim. Mas a tendência é o dinheiro espécie, papel ou moeda, desaparecer.
2: A,
1: né?
2: China já aboliu, né? Não tem mais
1: dinheiro. Não sei.
2: Ô, Mark, a ideia foi a seguinte: tudo bem, a gente vai perder cobrador, agora vocês têm que aproveitar a mão de obra. Foi essa a condição dada.
1: Ah, pra alguma coisa ou pra outra, né?
2: Bota ele lá dentro, tem que demita depois.
1: É.
2: Porque não vai ter cobrador, não. Quem for do interior pra lá com dinheiro na mão, não vai andar de...
1: Você sabe que essas praças de pedágio aí também, essas que vão ser
2: as
1: licitadas,
2: novas.
1: As novas, na 324 e na 116,
2: também
1: não tem mais, não. Você vai passar direto.
2: E depois
1: não sei qual é o dispositivo, mas depois vem a conta. É.
2: Aí,
1: mas não vai ter mais aqueles funcionários ali recebendo, passando troco,
2: quantas
1: não.
2: Mão de
1: passou,
2: obra?
1: Meu irmão, quantas mão de obra.
2: E
1: é automatização,
2: tem,
1: né?
2: Já tem posto de gasolina que não tem ninguém.
1: Automatização, exatamente. O que, país? Já tem aqui. É, são vários exemplos. Vários exemplos.
2: Aqui, né?
1: É, tem um. Não, ali no Coco.
2: No Coco.
1: É, que tem ali uma conveniência e tudo aqui bacana, aqui em Ribeira do Pombal, perto da PRF. Você entra, come tudo, bebe tudo, tem ninguém lá.
2: Massa, né, velho?
1: Massa. Santarém!
2: Vou fazer uma visita a esse lugar aí, hein?
1: Mas você pague, não fique com isso tudo filmado, meu irmão.
2: Eu vou lá disfarçado.
1: Já vai direto pra polícia quando você der o
2: já tombo. Eu vou disfarçado, meto um bigodão.
1: Mas nos Estados Unidos não existe frentista, o motorista só passa o cartão.
2: É isso mesmo.
1: É, Mário Sérgio mandou aqui.
2: Agora pra onde vai essa mão de obra, velho?
1: Vem lá. Só não vão pra Ibitinga, viu?
2: Por quê?
1: Tô brincando. 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Cuidar pra gente finalizar aí sobre o primeiro debate entre Lula. Dia 18 de outubro já.
2: Aconselhar a Flávio pra ele cair fora de debate?
1: Não, ele já disse que vai. A gente vai falar dos apoios que Flávio recebeu do União Brasil, do PP, né? Da União
2: Agora
1: Progressista.
2: Tem um negócio aí, viu?
1: Que é, rapaz.
2: O apoio dado por Caiado é Caiado, não é o PSD, não.
1: Ah, entendi, entendi.
2: Isso é importante dizer. Porque eles acham que o PS é ingratidão para com Lula.
1: Uhum.
2: O Kassab.
1: Kassab.
2: Porque no momento ruim, o Lula ajudou muito
1: o PSD, né?
2: PSD.
1: Por exemplo, o Otto Alencar, essa turma não vai, né?
2: Pra onde?
1: Pra Flávio, né?
2: Não,
1: o PSD da Bahia,
2: não.
1: Isso é.
2: Isso que eu tô dizendo. Então, o apoio da foi de Caiado, inclusive.
1: Entendi.
2: Ao movimento lá em Goiás, não. O apoio dele como político, não
1: entendi.
2: É do povo de Goiás.
1: É, Rosineide diz que já está nesse futuro, o dinheiro sumiu faz tempo. 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
2: Mas também, Marcos, eu tenho uma fila de um lugar aí que a mulher pagou 2,50 no Pix.
1: Paga um real? Mas é prático, o que é que tem, velho? Cai na conta, tá tudo certo. Pix é, depois das urnas eletrônicas, é a nossa maior invenção. Melhor do que o avião que Santos Dumont inventou. Um abraço, tchau, Santa. Tchau. Valeu, garoto. Ele volta amanhã no Voz. Continuo por aqui até 1 da tarde.
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1: É, bom dia 10:03. É isso mesmo, tá tudo lindo, tá tudo maravilhoso. Hoje é quarta-feira, estamos respirando, estamos cuidando das nossas obrigações, dos nossos afazeres, com as nossas agruras, com as nossas felicidades, com as coisas boas que a vida nos proporciona. Mas, Mark Viana, hoje não tá tão bom assim, hoje tá tudo pesado. Bom, você tá carregando peso demais, peso que não é seu. Problema dos outros, comentário dos outros, culpa antiga, então solta. Felicidade não é ter tudo resolvido, é ter o coração leve no meio da bagunça. Leveza é você fazer o que tem que fazer, mas sem se matar por dentro. É rir de si mesmo, é não levar tudo pro coração. É entender que hoje pode estar nublado, mas amanhã o sol volta. Quer ser feliz hoje? Faz 3 coisas. Agradece pelo que tem. Não reclama pelo que falta, perdoa alguém, nem que seja em pensamento, toma um café com calma, olhando para a rua, ouça o rádio, fica de boa, tranquilo. A felicidade não mora na casa grande, ela mora no coração leve. Deixa o coração leve, a vida já é pesada demais para a gente andar com pedra no bolso. Viva bem e leve. Agora 10:05. O melhor dos melhores já vai começar. E começamos com roupa nova.

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Marque, desculpa, se possível eu gostaria de ouvir a música, poxa, essa é difícil, As Minas do Rei Salomão, vou tentar aqui, viu? Muito bem, deixa eu ver aqui, a nossa amiga diz, bom dia, eita, Itaúbaú me fez viajar. Valeu, querida, obrigado, meu bem. Josefa pediu a música, essa música é massa, do Altair Veloso, eu acho que não tenho não. Entra e Sai de Amor. Essa música é massa, eu conheço, muito boa. Eu gostaria de ouvir também a música Eliana de Lima, Volta Amanhã, eu vou tocar. Beto Guedes, Sal da Terra, linda essa música. Pediram Simple Red, For Your Babies, Gil Pintor. Não, aí foi outra coisa, ele não pediu música não, opinou sobre um dos temas aqui do Pinga Fogo. Quem pediu música, nós vamos fazer de tudo pra tocar. Vamos abrir mais uma, é uma sequência de duas músicas, eu acho que só dá pra tocar mais duas músicas especiais pra você que gosta de ouvir flashbacks. Os melhores aqui.

0: Música só boa, né? Robbie Williams, Roxette. Turma vibrou, né? Pensa que você tá de parabéns. Eu não, vocês que ouvem a Pomba FM que estão de parabéns. É Paulinho, o gato preto, Paulinho do Raso, o famoso neguinho. Gente boa, nosso ouvinte. Mark Viana, eu sou sua fã. Isso é porque você quer a música, né, querida? Você é o cara. Os outros adjetivos eu não vou nem ler, que eu fico encabulado. Quero a música do Raimundo Sodré. E essa música não é do Raimundo Sodré? Acho que não. Não, não é, querida. Primeiro que você pediu uma música que dispensa comentários, mas eu tô aqui, deu branco. Geraldo, essa música que você pediu é do Geraldo Vandré. Você precisa me dizer se quer do Raimundo Sodré. Quando eu me lembro da massa da mandioca, mãe. É essa. E para não dizer caminhando e essa é do Geraldo Vandré. Você precisa me informar. Beijo em seu coração, chuvas de bênção em sua vida e da sua família também. Não perca o seu programa, seu gosto musical igual ao meu. Mas eu gosto de pagodão também, hein, querida. Ah, eu sou pagodeiro fino. Cadê seu nome para mandar um abraço? Não tem nome não, aqui não. Manda seu nome aí pra eu registrar. Deixa ela digitar o nome dela. Não sei se vai ter entrega de brinquedo, como assim? É, não sei. Entrega de brinquedo sempre tem algum filho de Deus, algum coração que entrega, que faz essa entrega, mas eu não sei se a prefeitura, se alguma entidade, não sei. Assim, de cabeça agora eu não sei não. Valeu, Vera Lúcia, um beijo pra você. Daqui a pouquinho a gente volta tocando essa música do Geraldo Vandré. Vamos ver se vamos fazer de tudo pra tocar.
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1: 12 minutinhos para as 11 aqui na Rádio Pombal FM. Valeu, você que está curtindo a nossa programação, Vanderleia. Eu falo de São Paulo, gostaria de ouvir a música do Kiko Zambianchi, Ray Jude Massa, oferecendo para minha manhã, minha irmã Kena, meu cunhado Jordan da Rua B e todos vocês da rádio. Samuel pediu um pagode do Léo Santana depois das 11. A gente toca assim, Léo Santana, que é a atração da festa de outubro. 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Pra não dizer que não falei das flores.

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2: Agora 11 horas e 17 minutinhos. Bom dia para você de casa. 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A música não para. Uma da tarde tem Paula Andrade.

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Daqui a pouquinho, Paulo Andrade, o Tamo Junto. 11:38, TSE desmente fake news e esclarece razão de interrupção da apuração. Banco Mundial prevê crescimento menor para o Brasil em 2026. Dia das Crianças deve movimentar mais de 20 bilhões no comércio, estima a associação. Bancos vão fazer o depósito automático de dinheiro que sobrou das bets. Você confere tudo isso e muito mais notícias sobre o segundo turno das eleições. Aí os candidatos Lula e Flávio se mobilizando. Dia 25, segundo turno. Na sexta-feira, já o horário eleitoral obrigatório. A gente vai trazer algumas informações sobre as eleições do último domingo. Já também, claro, pensando no segundo turno, vai ter debate, então quantos debates, a gente vai falar sobre os debates daqui a pouquinho. A família Leão, que ficou fora da Câmara por mais

0: A gente vai falando sobre a eleição que passou no último domingo e a que vai acontecer, que irá acontecer no dia 25, segundo turno, com Flávio Bolsonaro e Lula, Lula e Flávio Bolsonaro. A gente vai falar aqui também de projeções, de frustrações com relação aos números do último domingo, essa briga aí nas redes sociais, tá todo mundo tentando pulverizar e massificar aí nas redes sociais, uma briga, assim, briga, uma disputa de, né, de argumentos, de contra-argumentos, de ofensas também, enfim. Vamos nessa, 11h41, agora Amado Batista, o mais amado do Brasil, e Léo Magalhães.
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2: Meu amigo Léo Magalhães. Cadê você, menino?

0: isso. Que maravilha, você aceitou meu convite, viu? Obrigado por tudo.
1: Você sabe de uma coisa que eu fiquei muito feliz quando você me ligou para participar desse DVD? É que você falou assim: Léo, você é o primeiro artista, o primeiro amigo que eu tô ligando para participar desse DVD comigo.
0: E ligarei muitas vezes mais.
1: Cara, eu fiquei feliz demais. Foi um misto de alegria e orgasmo ao mesmo tempo.
0: Muito obrigado, meu irmão. Felicidade por você. Sucesso cada vez mais, viu?
1: Eu que
0: a
1: agradeço.
0: Honra ter você aqui.
1: Eu que agradeço você pelo carinho, pela consideração e por ter você não só como amigo, mas um grande ídolo, um grande amigo, um grande mentor. E eu estou muito feliz de estar aqui hoje. Obrigado pelo carinho, amado.
0: Quero você,
1: um beijo para todas as nossas fãs lindas, maravilhosas e cheirosas.
0: Essa goiana é encantadora.
1: Obrigado, gente. Fique com Deus.
0: Obrigadão, Léo. Felicidade por você.
1: Obrigado, querido. Você.
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0: Mano Walter, cantando Legião Urbana, Tempo Perdido. Bacana, né? Daqui a pouquinho, Paulo Andrade.
1: 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Tá ligado? Daqui a pouquinho, Paulo Andrade, já já as notícias do esporte. Hoje tem Vitória e Chapecoense pelo Campeonato Brasileiro. Vitória tem que vencer hoje porque enfrenta 3 paradas indigestas no Brasileirão. Vitória, se segure, tome jeito, Vitória. É hoje no Barradão. 17h tem Tony Santos e o Pra Lá de Brega, não perca! Não perca mesmo, o programinha gostoso de ouvir no final da tarde.

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Fábio Júnior e Luan Santana, Choro. Eu choro. Daqui a pouquinho as notícias, já Kleber França e as notícias do Pombal Móvel, um resumo do que foi destaque hoje no Voz da Cidade, muito esporte também para você conferir. Uma da tarde, Paulo Andrade, eu tamo junto. Quarta-feira, 7 de outubro, dia 9, início da nossa festa, né? A tradicional festa de outubro, que virou um festival, com transmissão da Rádio Pomba FM. O novenário de Santa Teresa começou ontem, hoje é o seu segundo dia, portanto, dias movimentados, né? A cidade com muita movimentação, viemos de uma eleição, os preparativos e as discussões, muita polêmica, e é importante a discussão, a conversa civilizada, os debates acerca do segundo turno, que era no dia 25 de outubro. E já iremos falar sobre esse segundo turno. Já temos vídeos, né, imagem, na verdade, a Semineto, União Brasil, União Progressista, né, que é o União Brasil e o PP, já oficializaram apoio a Flávio Bolsonaro. A gente fala sobre isso daqui a pouquinho.

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0: 10, Leo Santana, J Quest,
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0: A sexta-feira próxima não haverá feira livre de animais em razão da realização da vaquejada. É lá no parque de vaquejada, não vai, não haverá feira livre, tá bom? E o padre Rosivaldo encaminhou um convite para todos os fiéis, para todos os devotos de Santa Teresa. A segunda noite do novenário de Santa Teresa hoje. Padre Rosivaldo, boa tarde.
1: Olá, povo amado de Deus, sou o Padre Rosivaldo. Bom dia, paz de Jesus de Teresa e a paz de Teresa de Jesus. Passando para dizer a vocês que hoje é a segunda noite do novenário de Santa Teresa. Essa festa que reanima a nossa fé, a nossa alegria, a nossa esperança e a nossa confiança em Jesus de Teresa. Todo joelho se dobre diante do Senhor. Jesus de Teresa, Teresa de Jesus. Então, lembrando que hoje é a segunda noite, a partir das 7 da noite, a nossa Pombal FM 99.1 estará transmitindo com alegria todo o novenário, toda a Santa Missa. Como ontem, né? E lembrando também a vocês que nós temos lá a quermesse, nós temos o estande com a loja de artigos religiosos, muitos e muitos personalizados de nossa imagem de Santa Teresa. Nossa! É a única imagem no mundo em que Santa Teresa aparece com o coração na mão e com o bastão do outro lado. Significa dizer, nós estamos no coração dela, ela está no nosso coração. Olha que coisa mais linda, né? Então hoje, gente, não deixe de participar, tá bom? Aqueles que transitam de transportes aqui em nossa cidade, lembrando que a partir das 5:30 da tarde, nós fecharemos todo o entorno da Igreja Matriz Velha para melhor locomoção e também tranquilidade daqueles que irão participar conosco, tá bom? Às 11 da noite, a gente reabre todo o trânsito para que o acesso seja tudo liberado. Então, vamos juntos, hoje com a graça de Deus, tá bom? Eu vou aproveitar também e pedir aí que comunique quais são os noiteiros de hoje. Hoje nós temos o padre
0: vamos ver os noiteiros e o padre que presidirá a celebração hoje, porque cortou. Acho que o padre Rosivaldo não complementou com os anúncios o restante aí da mensagem, mas daqui a pouquinho eu informo, tá bom? 12:21, daqui a pouquinho tem Paulo Andrade, agora tem Ana Vitória. Ficou massa essa versão aí do Charlie Brown Jr., Se Eu Usasse Sapato, ficou massa.

0: irmã querida. Gente, um beijo. Valeu, banda. Valeu, Beta. Feliz 2025
1: pra você.
0: Deus lhe abençoe. Massa, arrebentou.

0: Saulo Fernandes. Finalizando a parte musical, e a Alessandro Óticas com essa promoção fantástica. 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O padre enviou uma mensagem, mas a mensagem não foi completa, porque no momento que ele ia anunciar o pároco, né, o presidente da celebração, aí cortou, Fernando, padre Fernando da paróquia Nossa Senhora do Amparo, da nossa querida Ribeira do Amparo, certo? Hoje, os noiteiros, mãe, rainha e terço dos homens, das duas paróquias, o terço dos homens do Senhor da Ascensão e da paróquia Santa Teresa. Um abraço a todos os homens que oram, integrantes do grupo Terço dos Homens. Convidados, Secretaria de Trânsito, Polícia Rodoviária, Civil Militar, Guarda Municipal, motociclistas, motoristas, rádios e veículos de comunicação. Comunidades São José do Tabuleirinho, Santa Cruz, Pombalzinho, Nossa Senhora de Fátima e Alexandrino, São José Operário. O coral Cantando com Amigos, já falei, quem preside a celebração é o padre Fernando de Ribeira do Amparo, da paróquia de Ribeira do Amparo. 12:34, boa tarde.
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0: 12:38. Tô vendo aqui em vários sites, é um assunto de certa forma melindroso, porque se for mudar a Constituição a bel prazer, é complicado, né? Ele disse, eu vi depois ele dizendo, Flávio Bolsonaro, que é na questão da maioridade penal, enfim, mas isso repercutiu muito, né? Ele falou que usaria a maioria no Congresso para mudar a Constituição e redemocratizar o país. Não sei em que esfera a gente não vive uma democracia, que é o melhor dos sistemas com as suas falhas, mas mesmo assim é insuperavelmente melhor do que qualquer outro. Não sei também o que ele fala em redemocratizar. Não sei, isso aí ele vai explicar melhor, né? Até o dia da eleição. Ele também voltou a defender castração química de pedófilos, estupradores e redução da maioridade penal, além de dizer que vai arregaçar com vagabundo. Isso em setembro, durante comício no Recife. Chegou inclusive a empunhar um facão falso para exaltar essas bandeiras. Acho que, como eu disse, eu não melindro com a vontade popular, porque justamente isso é a democracia. Aí, se o lulista for na base da arrogância, da prepotência, tentar conversar e convencer com o bolsonarista, fica difícil. O mesmo vale para o bolsonarista. Então, acho que o diálogo é o convencimento. Se for brigar, não resolve. Ninguém convence ninguém. Né? Então, acho que aí aquele Pablo Marçal, eu sei que foi, talvez, né, que tenha sido bravata ou coisa do tipo, não sei também. Mas ele disse que está disposto a assumir qualquer função em eventual governo de Flávio. Acho que lá o cara foi candidato a presidente, não foi? Ah, o que Flávio falar, eu estou na guerra. Se o Flávio

0: da agenda diante da concentração de compromissos. Então, abre aspas aqui para Flávio: eu já queria ter participado dos debates com o Lula no primeiro turno, quero comparar os programas de governo, eu queria que tivesse acontecido, em especial o último, em que houve uma interferência dos ministros do Lula, tanto no TSE quanto, como no STF. Lula disse o seguinte, que o melhor confronto, o melhor debate é esse X1, como a gente fala no popular. E realmente, um debate com 5 ou 6, não estou tirando a importância, nem sou contra o debate, mas acho que um debate desse aí tem muito mais condições de sair alguma coisa mais, talvez não, né? Mais interessante, que desperte a nossa atenção, que prenda a atenção do telespectador. Então é isso, 11 de outubro tem um na TV Record às 21 horas. No dia 15 tem um pool de 11 veículos de imprensa que vão organizar um. É a CNN, Exame, Metrópolis, Nova Brasil FM, Rádio Itatiaia, Rede TV, Rede Vida, SBT, SBT News, Terra e Veja Mais TV. Então são 11 veículos de imprensa em um pool e estarão organizando juntos. Então tem dia 11, dia 15, dia 18 de outubro tem outro, TV Band, transmissão conjunta com Estadão, TV Cultura, Gazeta e Jovem Pan. E dia 23, na boquinha, antivéspera da eleição, aí o último confronto antes na TV Globo, viu? Na TV Globo. Nós tivemos hoje a confirmação do apoio da União Progressista, né? Que é a Seminé, o União Brasil, o PP, eles confirmaram apoio a Flávio Bolsonaro. Que nós tem um tenente coronel da Polícia Militar, foi preso preventivamente hoje, uma operação lá no oeste da Bahia, e ele, suspeito de envolvimento com milícia, ganhava dinheiro para tocar terror, questão de posse de terra, muita coisa. Então é profundamente lamentável. O nome desse tenente coronel é Luiz Augusto Normanha de Carvalho. Ele vai ter todo o direito aí a amplo direito de defesa, mas quando vê um negócio desse, um tenente coronel preso, envolvido com milícia, é, como eu disse, profundamente lamentável. 12:43, ainda falando de projeções, né, a diminuição de votos de muitos candidatos. Félix Mendonça, que esperava uns 80, em 2022 teve 71, foi baixar mais, foi para 60. Paulo Magalhães teve 60, teve 107 e agora 82. Lítice da Mata teve 112 e fração, foi para 89 e fração, não se reelegeu. Márcio Marinho teve 118, na passada 96. Léo Prats, 143,763 para pouco mais de 103. Arthur Maia superou 100 mil votos, mas também ficou na suplência. Por isso que assim, é por isso, né? E Ricardo, em sua entrevista aqui na segunda-feira, diz: é muito voto. O cara teve 147,920. Acho que algo em torno é muito voto. Se você observar, Léo Prats, que em 2022, 104, que já foi muito voto, caiu mais de 40 mil votos. Quem subiu, quem aumentou, foi muito positivo, porque foi uma eleição assim com um viés diferente também sobre esse aspecto, né? Pois bem, vamos conferir os nossos correspondentes direto de Brasília e daqui a pouquinho tamo junto com Paulo Andrade.
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2: Divulgação dos votos ficou interrompida por quase uma hora devido a problemas no processamento de dados. É o que informou o Tribunal Superior Eleitoral. O TSE desmentiu as notícias falsas que circulam nas redes sociais, que afirmam que houve fraude no resultado, e revelou que o que ocorreu foi uma contenção no processamento de dados. De acordo com o tribunal, isso fez com que a divulgação nacional dos resultados da eleição no domingo ficassem paralisadas por 50 minutos. Segundo a corte, o problema ocorreu quando 64,80

0: 1% dos dados haviam sido divulgados e atingiu o sistema por volta de 7 horas e 14 minutos da noite. Um dos módulos para divulgar os resultados na internet parou e tudo voltou ao normal às 8 horas e 4 minutos. A falha atingiu só a visualização nacional. Os resultados estaduais seguiram sendo atualizados durante essa interrupção. O TSE informou ainda que uma nova rotina técnica está em desenvolvimento para evitar interrupções no segundo turno. Da Rádio 2, Fabíola Altran.
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2: O Banco Mundial reduziu a expectativa de crescimento da economia brasileira para 2026. Segundo a instituição, o Produto Interno Bruto, o PIB, deve avançar 2,1%. Essa projeção deixa o Brasil ligeiramente abaixo da média da América Latina e do Caribe, que foi estimada em 2,2%. De acordo com o Banco Mundial, fatores como os juros elevados para conter a inflação, as incertezas sobre as políticas econômicas e o enfraquecimento dos investimentos públicos devem limitar o desempenho do Brasil e também do México, as duas maiores economias da região. O relatório aponta que países como Paraguai e El Salvador, por sua vez, devem registrar crescimento mais acelerado. Segundo a instituição, isso está relacionado a melhores condições de segurança e a políticas de controle dos gastos públicos, que ajudam a estimular investimentos privados. O Banco Mundial também alertou para riscos que podem afetar a economia da região, entre eles o fenômeno El Niño, capaz de provocar secas e períodos de chuvas intensas, com impactos sobre a agricultura e a geração de energia. Outro ponto de atenção para a região da América Latina e Caribe é o comportamento dos preços da energia. Segundo a instituição, custos elevados podem manter a pressão sobre a inflação e levar os bancos centrais a sustentar juros altos por mais tempo. Da Rádio 2, Milena Abreu.
3: Banco Mundial prevê crescimento menor para o Brasil em 2026. E você conferiu também, o TSE desmente fake news e esclarece razão de interrupção da apuração. Fake news é um negócio péssimo, né? Péssimo, péssimo, péssimo. Dia das Crianças deve movimentar mais de 20 bilhões no comércio, estima a associação. Presente é bom, levar ao parque é bom, e a coisa lúdica, né? A coisa do carinho, de você contentar uma criança, mas a nossa preocupação, o nosso zelo, principalmente dos governos, né? De todos nós, dos pais, das entidades, que olhemos melhor para as nossas crianças, respeito, direito à educação, a lazer, à saúde. Assim, eu falo isso, eu gosto tanto de crianças, sou tão apaixonado pelos meus netos, meu filho pequeno, outras crianças que eu gosto, que às vezes a gente fica a pensar, né? Quanto a gente desrespeita, e a gente às vezes não, falo no geral, a gente não dá a atenção devida, o amor, o carinho. Vamos lá, não é só o dia da criança para presentear e para fazer, né, graça e mimo, não. É muito amplo e a gente precisa, né, ter um olhar diferente para isso. A todas as crianças, o nosso respeito, o nosso carinho, o nosso amor.
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2: O Dia das Crianças, comemorado na próxima segunda-feira, dia 12 de outubro, deve movimentar cerca de 20 bilhões e 200 milhões de reais em compras no país este ano. A estimativa da Associação Brasileira das Empresas de Cartões de Crédito e Serviços, a ABECS, com base em uma pesquisa realizada pelo Instituto Datafolha. Segundo o levantamento, 7 em cada 10 brasileiros pretendem comprar presentes para a data. O valor projetado representa um crescimento de 7,5% em relação ao ano passado. Os brinquedos lideram a preferência dos consumidores e foram citados por 57% dos participantes da pesquisa. Em seguida, aparecem roupas e acessórios e artigos esportivos, como bolas e bicicletas. A pesquisa aponta ainda que a maior parte das compras deve se concentrar na região sudeste, responsável por uma movimentação arrecadação estimada em 8 bilhões e 800 milhões de reais. As lojas físicas continuam sendo a principal escolha dos consumidores. 63% dos entrevistados disseram que pretendem fazer as compras presencialmente. Já as compras pela internet foram mencionadas por 33%. Entre os meios de pagamento, o cartão aparece na liderança. 38% dos consumidores afirmaram que pretendem usar o cartão para comprar os presentes. Desse grupo, a maioria deve optar pelo crédito. O levantamento também mostra que entre os consumidores que pretendem usar o cartão de crédito, quase 2/3 disseram que devem parcelar as compras. Da Rádio 2, Milena Abreu.
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0: Bancos vão fazer o depósito automaticamente com o fim do prazo para sacar o dinheiro de sites de apostas online. A devolução será realizada pela instituição financeira na conta bancária do apostador. As bets foram proibidas pelo governo federal em 25 de setembro e o saque voluntário podia ser feito até essa segunda-feira, já que as plataformas saíram do ar na terça. Para ter o dinheiro devolvido, não é preciso fazer solicitação ao banco. A própria instituição vai fazer o depósito em uma conta ativa ligada ao CPF do ex-apostador que não resgatou o saldo da Bet. A devolução será feita entre 9 e 14 de outubro. Até esta quinta-feira, as empresas precisam encaminhar aos bancos a lista com o CPF de cada cliente e o valor exato que sobrou na conta. Caso a instituição não consiga transferir o dinheiro, ele será encaminhado para a Caixa Econômica Federal, que então terá que garantir o reembolso. Apostas que estavam abertas e não tiveram resultado definido até 5 de outubro serão canceladas. Da Rádio 2, Fabíola Altran.
3: Ok, bancos vão fazer o depósito automático de dinheiro que sobrou das bets. Fabíola Altran explicou tudinho aí pra você. Kleber França e as notícias do Pombal Móvel. Daqui a pouquinho as notícias do esporte pra gente fechar o nosso estúdio 99 e Paulo Andrade assumir aí com o Tamo Junto.
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5: Olá, Mark Viana, boa tarde pra você, boa tarde para os ouvintes do estúdio 99. No Pombal Móvel desta quarta-feira, dia 7 de outubro, destaque para ocorrências policiais em Monte Santo e Araci e para atendimentos registrados pelo SAMU aqui em Ribeira do Pombal. Durante o patrulhamento realizado na última terça-feira, dia 6, no povoado Lajinha, zona rural de Monte Santo, uma equipe da CIB Nordeste abordou um estabelecimento comercial. Segundo a Polícia Militar, um indivíduo tentou dispensar materiais no banheiro do local. Após a verificação, foram encontrados 10 papelotes de substância identificada como cocaína, além de um celular iPhone 11 e R$700 em espécie. O suspeito e o material foram apresentados à Delegacia de Polícia Civil de Euclides da Cunha, onde a ocorrência foi registrada. A ação contou com o apoio da 7ª Companhia de Polícia Militar. Também em Monte Santo, a Polícia Civil da Bahia realizou a incineração de aproximadamente 11,5 kg de drogas, sendo cerca de 9 kg de cocaína e 2,5 kg de maconha. Os entorpecentes foram apreendidos em ações realizadas entre outubro de 2025 e agosto deste ano. A destruição aconteceu no forno industrial de uma empresa de cerâmica no povoado Lajinha, seguindo os procedimentos legais. A ação foi realizada pela Delegacia Territorial de Monte Santo em conjunto com o Departamento de Polícia Técnica de Euclides da Cunha. Em Santa Bárbara, a Polícia Civil informou que o município completou 196 dias sem registros de homicídios. Segundo a corporação, o último caso aconteceu em março. A Polícia Civil também informou que conseguiu 100% de elucidação dos crimes violentos, letais e intencionais registrados no município durante um período de um ano, com identificação dos autores e esclarecimento das circunstâncias dos crimes. O trabalho é realizado em conjunto com a Polícia Militar. Já em Araci, a Polícia Civil apreendeu, na última segunda-feira, dia 5, um veículo com sinais de adulteração e indicativos de possível clonagem. Durante a inspeção, foram encontradas divergências nas placas e sinais de adulterações no motor, no chassi e nas etiquetas de identificação. O condutor foi levado para prestar esclarecimentos, ouvido e liberado. Um inquérito foi instaurado para investigar a procedência do veículo e identificar os responsáveis por eventual clonagem ou adulteração. E no plantão das últimas 24 horas do SAMU de Ribeira do Pombal foram registradas duas ocorrências. A primeira aconteceu ontem por volta das 8 horas e 17 minutos da manhã no bairro Pedro Tibúcio. Uma mulher de 25 anos apresentou uma falta de ar, recebeu atendimento da equipe e foi encaminhada para o hospital. A segunda ocorrência foi registrada por volta das 6h34 da noite na BR-110, próximo à Feira Livre. Um homem de 51 anos que estaria sob efeito de álcool caminhava pela pista fazendo zigue-zague e, ao tentar atravessar a rodovia, foi atingido por um veículo que não foi identificado e fugiu sem prestar socorro. A vítima apresentava ferimentos na perna e na cabeça e foi levada consciente para o hospital. Durante o atendimento, porém, apresentava confusão mental e não respondia adequadamente aos estímulos. Naquele momento, não era possível determinar se a alteração estava relacionada ao consumo de álcool ou ao impacto do atropelamento. Essas são as principais informações do Pombal Móvel desta quarta-feira, dia 7 de outubro. 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

0: em jogo, é hora de falar de futebol e de despedida. A história de Lionel Messi com a camisa de listras azuis e brancas chegou ao fim. No Monumental de Núñez, em Buenos Aires, o que menos importou foi o marcador do amistoso contra o Benin. Os sul-americanos venceram por 3-0. Na noite de ontem, valeu mesmo proporcionar ao torcedor argentino e do resto do mundo uma última oportunidade de ver o camisa 10 desfilar com a seleção argentina. O talento que fez dele um dos maiores jogadores de toda a história. Messi marcou, deu assistência e proporcionou uma despedida em alto nível. A primeira data FIFA depois da Copa do Mundo não produziu grandes alterações nas classificações oficiais das melhores seleções do planeta, com exceção para o Brasil, que perdeu uma posição, caindo de quinto para sexto colocado. Agora o ranking tem a Espanha como líder, atual campeã mundial, seguida por Argentina, França e Inglaterra, respectivamente. Apesar de ter passado invicta pela data FIFA, a seleção brasileira pagou o preço de enfrentar adversários de nível inferior e perdeu a quinta posição que havia conquistado durante a Copa. Lembrando que depois da data FIFA, o Brasil enfrentou duas vezes a seleção da Austrália e da Índia. Internacional e Corinthians jogam hoje às 19:30 no Beira-Rio, em Porto Alegre, pela 29ª rodada do Brasileirão. O confronto marca a volta das equipes ao campeonato após a pausa da data FIFA. O Internacional conta com a estreia de Eduardo Batista para buscar os 3 pontos. O Colorado está na zona de rebaixamento e perdeu para o São Paulo na última rodada. Já o Corinthians enfrenta um momento de crise e vem de 6 derrotas consecutivas no Brasileirão. Pressionado, Fernando Diniz volta a contar com Yuri Alberto para buscar os 3 pontos e se afastar da zona de rebaixamento. Sem atuar desde o dia 20 de setembro, o Cruzeiro volta aos gramados após a interrupção do Campeonato Brasileiro para a data FIFA. Hoje, a Raposa recebe o São Paulo no Mineirão pela 29ª rodada, a partir das 21h30, horário de Brasília. Na sexta posição, com 45 pontos na tabela, o Clube Celeste tem um a menos que o Bahia, que fecha o grupo dos classificados para a próxima Conmebol Libertadores. A equipe de Arthur Jorge vem de um triunfo de virada sobre o Vitória no Brasileirão. Estas são as últimas do esporte, aqui na sua rádio.
1: Beleza, 1 hora. Paulinho, boa tarde.
2: Boa tarde, seu Marco Viana. Quarta-feira, meio de semana e a cidade fervendo.
1: Fervendo literalmente.
2: Literalmente, né? Todos os aspectos, tanto na temperatura quanto na movimentação.
1: O Paulo tá andando na rua e o povo entregando as coisas a ele. É chave, celular, carteira.
2: Não, já encontrei um título. Já entreguei.
1: Me entregam
2: um
1: também.
2: Já entreguei um título de eleitor agora.
1: Me entregam bastante. É massa.
2: E aí é isso. Achados e perdidos, mas estamos aí fazer esse.
1: Agora
2: é
1: só esperar aí o fuá pra gente dançar, né?
2: Mark,
1: e trabalhar.
2: Uma observação sobre o que nós já noticiamos, vocês já noticiaram, os meninos, sobre essa interdição na questão ali do centro da cidade, da igreja. As pessoas têm que se atentar. Aí alguns motoristas, eu acho que o pessoal da prefeitura também sinalizou, tá sinalizando mais, porque alguns veículos pesados entram na avenida ali, Santa Teresa, para pegar o centro. E aí, Marco, não tem como, não tem, porque a estrutura da igreja tá ali montada.
1: Tá montada ali,
2: não tem como. Então as pessoas.
1: Mas que eles vão fechar por volta das 5 horas da tarde, 11 horas da noite, aí eles liberam para o fluxo. Mas assim, é uma ocasião que merece.
2: É claro.
1: Eu com Santarino, hoje eu disse, vamos ter paciência, que
2: tem
1: o trânsito
2: tá sem
1: então, paciência.
2: É essa observação.
1: Todo mundo com paciência, porque a cidade, meu irmão, vai. É. Ferveio, o movimento já está, Marcos, intenso, né?
2: Já está intenso. É muita gente, Marcos. Então.
1: Muito veículo.
2: Fora do habitual, não fique. Ah, não, que eu quero ir pro centro, vou levar meu veículo. Rapaz, se puder.
1: Facilite e ajude aí nesse.
2: Facilite, fique aí nas intermediárias.
1: Nas alternativas.
2: Nas alternativas,
1: né?
2: Aí. Deixe seu veículo lá estacionado, vai a pé. Pra que você não.
1: Vamos ajudar.
2: Vamos ajudar.
1: Porque
2: e vamos receber bem o público.
1: O trânsito por si só em qualquer lugar do Brasil, em quase todos, já é caótico.
2: Já é caótico.
1: Né? E numa festa dessa, se a gente não colaborar, fica
2: colaborar.
1: Pior.
2: E é importante nós recebermos bem de forma ordeira a população, né, Mark?
1: Valeu, Mark. Esse é muito próprio nosso, é justamente pô, receber Valência, bem.
2: Muito receptivo.
1: Valeu.
2: Valeu, Mark. Um abraço.
1: 1:01. Paulinho e o Tamo Junto, nosso próximo encontro amanhã. Fazer igual Edilson. Fui.
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0: Olá, você, tudo bem? Pra você que não me conhece, muito prazer, me chamo Paulo Andrade, filho da saudosa e eterna Maria de Major, filho do seu Dito, pai do Derek Andrade, esposa da dona Cíntia, feliz da vida em estar junto com você nesse meio de semana, 7 de outubro, isso mesmo, 7 de outubro, dia nacional do compositor. Pra você que está soprando as velhinhas, parabéns, muitas felicidades. A partir de agora, vamos que vamos, até às 5, é tudo nosso. Fique à vontade, ó, vem comigo, manda o seu recado, seu abraço, seu alô, participa, interage, faz aí o nosso Tamo Junto, edição desta quarta-feira. A direção geral é do Luciano Brito, a supervisão é da Érica Souza, os trabalhos das garotas Júlia e Camila, e eu que estou aqui à sua inteira disposição para te informar, te entreter, junto com os nossos correspondentes, trazendo muita informação, um bate-papo legal no rádio, as curiosidades, tá rolando nas redes e tudo mais, tá bom? Fique à vontade, aprecie sem moderação, aproveita, já curte, compartilha, comenta todos os conteúdos da Pombal FM, Arena Pombal FM, vamos estar na festa de outubro, trazendo tudo pra você. Você vai acompanhar aqui, é claro, no 99.1, em todas as plataformas, em todas as redes. A Pombal FM vai estar junto com você e você é o nosso convidado, tá bom? Então você que porventura está fora aqui de Ribeira do Pombal, não vai poder curtir presencialmente a festa de outubro, é só ficar ligado aqui na 99.1 em nossa Rádio 10 da Bahia. Os maiores anunciantes do rádio estão junto comigo, é claro, claro que estão, claro que estão. 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Vem comigo, que a tarde é toda nossa. 1:09. Começar com Limão com Mel, participação do Pablo.
1: Vambora.

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1: Na sua Rádio 10 da Bahia, agora 1:26. Esse shotzinho do Tagine Godinho é bom demais, né? Bom, bom, bom, bom mesmo, bom demais. Eu adoro o São João, nada contra outro período, mas o São João é bom demais. 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Todo mundo ligado aqui na Pombal FM. Agora 1:25. Isso aqui é Marília Mendonça.

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FM agora, 1:35, 1:35, ó, tem Arena Pombal FM na festa de outubro, você vai acompanhar tudo, hein? Vai ficar ligado, não vai perder nada. Vamos bater um papo com você também, você é o nosso convidado a chegar, bater um papo com a gente, visitar aí a nossa arena e registrar, né? Esse momento especial, Pombal FM mais humano, transmitindo a festa de outubro aqui de Ribeira do Pombal.

0: problemas no processamento de dados. É o que informou o Tribunal Superior Eleitoral. O TSE desmentiu as notícias falsas que circulam nas redes sociais, que afirmam que houve fraude no resultado, e revelou que o que ocorreu foi uma contenção no processamento de dados. De acordo com o tribunal, isso fez com que a divulgação nacional dos resultados da eleição no domingo ficassem paralisadas por 50 minutos. Segundo a corte, o problema ocorreu quando 64,81% dos dados haviam sido divulgados e atingiu o sistema por volta de 7 horas e 14 minutos da noite. Um dos módulos para divulgar os resultados na internet parou e tudo voltou ao normal às 8 horas e 4 minutos. A falha atingiu só a visualização nacional. Os resultados estaduais seguiram sendo atualizados durante essa interrupção. O TSE informou ainda que uma nova rotina técnica está em desenvolvimento para evitar interrupções no segundo turno. Da Rádio 2, Fabíola Altran.
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0: aí pela medida provisória que proíbe as bets, né? Então podem, né, esperar o cronograma para retirada, isso mesmo. A partir desta quarta-feira, cerca de 26,5 milhões de pessoas, né, que têm saldos a receber e não foram retirados no, nas bets, o montante do valor somado aí chega a cerca de 1,325 bilhão. A devolução do dinheiro aos usuários deve ser feita pelas instituições financeiras de 9 a 14 de outubro. A partir desta quarta-feira, dia 7, as empresas de apostas online devem começar a repassar aos bancos os saldos que ficaram nas contas dos apostadores. Aí as informações deverão ser transmitidas até a quinta-feira, dia 8, né, separados por CPF, junto à conta bancária de cada um, né, que usou para fazer aí a sua aposta, tá bom? Para quem tem saldo, diga-se de passagem. Então, essa matéria aí, essa informação repercutindo cerca de 1,35 bilhão, rapaz, é muita grana. Mais de 26 milhões de apostadores em saldos aí na Bet, né? Nas Bets.
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0: Todo mundo ligado aqui na Pombal FM, junto comigo também os maiores anunciantes do rádio. Você quer divulgar sua marca, seu produto, sua empresa, fique à vontade, mantenha contato aí com o nosso departamento comercial. Tem Arena Pombal FM, ainda há tempo de você participar do Arena Pombal FM. Vamos estar trazendo todos os detalhes, né? Todos os bastidores aí da festa de outubro também, né? Autoridades, artistas, você público, você ouvinte, você nosso telespectador que acompanha também aí através das redes sociais. Então, você é o nosso convidado a estar junto com a gente, né? Se estiver fora de Ribeirão do Pombal, é só acompanhar através de todas as plataformas da Pombal FM. E você que está aqui, pode chegar junto na Arena Pombal FM, tá bom? Todo mundo ligado na Rádio 10.
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0: Pombal FM. Então, fica ligado aí na Pombal FM, hein? Festa de outubro 2026, claro que tem a Pombal FM.

0: Ariel Chaves com o Xande, com o Xande Ariel. 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Tem uma nota de utilidade pública. A Fernanda, ela é lá de Ribeira do Amparo. Ela falou que esteve aqui ontem aqui em Ribeira do Pombal e acabou perdendo o seu RG. Quem encontrou encontrar, deixa aqui, ó. Fernanda dos Santos Matos. Fernanda dos Santos Matos perdeu aí o seu RG. Quem encontrou encontrar, deixa aqui na Rádio Pombal FM. Hoje pela manhã, né, uma ouvinte me parou, falou: ó, Paulo, encontrei na Avenida Oliveira Brito, no centro da cidade, ali nas imediações da Passarela da Alegria, esse molho de chaves. Deixa eu ver quantas chaves são aqui. Tem muitas chaves. Deixa eu ver aqui. Deixa me ver. Uma, duas, três, sete chaves. Oito chaves. Inclusive tem uma codificada aqui. Então, molho de chaves, não tem nenhuma identificação, mas quem perdeu esse molho de chaves aqui no centro da cidade, só manter contato aqui com a gente, tá bom? Só passar aqui na rádio pra resgatar. Deixa eu mandar um alô aqui pro Zezinho Pinturas. Valeu, Zezinho Pinturas. Está ligado, conectado na Pombal FM também. Aquele abraço. Valeu, Zezinho Pinturas. Tamo junto. E você que está curtindo aqui a nossa programação. A Júlia, ela é para assuntos aleatórios e ela me falou ali que ela me mostrou ali, falou: Paulo, olha aqui, o guindaste da estrutura do cantor Gustavo Lima já se encontra aqui em Ribeira do Pombal. Eu falei: é, Júlia, tá bom.
1: Stalkeando você.
0: É, o guindaste, aquele guindaste que ele fica suspenso, passando ali perto, mais próximo do público. Segundo ela, já chegou, já tá aqui na cidade. Ela falou que, ó, foi visto aqui nas margens da BR aqui.

0: Que é isso, Rio de Janeiro?
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0: Inicial, às 12h27, vai lá no arroba rádio Pombal FM e fica por dentro das principais notícias, enquetes, acontecimentos, aqui no arroba rádio Pombal FM. Vamos dar uma espiadinha lá, vamos lá, deixa uma espiada aqui no arroba rádio Pombal FM, ó. Tenente coronel é preso por suspeita de encobrir milícia aqui na Bahia. Ele foi exonerado da direção do Colégio Militar. Essa matéria tá aqui no arroba rádio Pombal FM, tá bom? No arroba rádio Pombal FM. Você vai lá, curte, compartilha, comenta. A polícia prende irmãos de 13, apreende, né? Investigados por crime aqui no interior da Bahia. Também tem aqui, ó, festa de outubro 2026, veja o que pode e o que não pode durante o evento. Lá no arroba rádio Pombal FM também tem, ó, Polícia Civil da Bahia, mais precisamente da cidade de Monte Santo, incinera drogas apreendidas na região de Monte Santo. Tá aqui no arroba rádio Pombal FM, você vai, curte, compartilha, comenta todos os nossos conteúdos, fique à vontade, tá bom? Vamos lá, nossa audiência.
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0: É isso mesmo, é só você navegar. Um abraço aqui à mensagem do Gil Pintor, ligado na Pombal FM. Valeu, ótima tarde a todos vocês que fazem a Pombal FM. Gil Pintor, aqui de Cícero Dantas. Forte abraço pra você, um dos melhores locutores do Brasil. E obrigado. De 0 a 100, eu te dou nota 1000. Desde já, um abraço aí ao Gil Pintor. Valeu, Gil Pintor. Obrigado pela audiência.
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0: Quem mais aqui através do nosso zap? O Valmir, tá ligado junto com o Reginaldo, Marivaldo, Liliane, Breno, Gabriel. Todos ligados na Rádio 10 da Bahia. A minha também.
2: É o fim do...
0: Turma lá na Lagoa Seca.

0: Pagodinho e o Noah.
1: Amém.
0: Todo mundo ligado aqui na Pombal FM nosso. E nós estamos juntos nesta quarta-feira, meio de semana. No clima da festa de outubro. Tem Arena Pombal FM, você vai acompanhar tudo, hein? 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Deixa eu mandar um abraço pra turma na bodega mais conhecida, mais famosa, mais cobiçada do nosso Nordeste, bodega do meu amigo seu Zé da Fó. Lá na bodega do Zé da Fó, o Jorge, o Jorginho, o Didi, é Didi só posto, é? Ernesto, João Banzaê, Livinho, Livrinho, todo mundo aí ligado aqui em nosso Tamo Junto, forte abraço, toda essa turma na bodega mais famosa, mais rústica de todo o Nordeste, a bodega de seu Zé da Fó. Alô, seu Zé da Floresta!
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0: Pombal FM, 2:33, agora é hora da dica de saúde, beleza, seu Zé da Fó e dona Miene, aquele abraço, hein?

0: O vinagre de maçã tem um pH ácido que ajuda a balancear a acidez do couro cabeludo e também tem ação antisséptica, ajudando a controlar as bactérias ou fungos que podem causar problemas no couro cabeludo e no cabelo, como infecções leves ou coceira, e que podem causar a queda de cabelo.
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0: 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Você ligado aqui na Pombal FM, curtindo nós, estamos juntos. Ótima tarde, você é visitante já, chegando à Ribeira do Pombal para trabalhar, para curtir. Seja muito bem-vindo, muito bem-vinda. Nossos amigos rodoviários, aquele abraço. Você de motorista por aplicativo. Alô, meu amigo Pintado, um abraço, tamo junto. Obrigado pela audiência. E você que está conectado aqui na Pombal FM. Todo mundo ligado na Rádio 10 da Bahia. Agora é hora do nosso giro de notícias. A pesquisa, e edição de áudio é do Walter Oliveira. A Milena Abreu é a nossa correspondente. 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
0: Você conectado com o Tamo Junto às 2h47, agora sim, Milena Abreu, Banco Mundial prevê crescimento menor para o Brasil em 2026.
2: Giro de notícias. O Banco Mundial reduziu a expectativa de crescimento da economia brasileira para 2026. Segundo a instituição, o Produto Interno Bruto, o PIB, deve avançar 2,1%. Essa projeção deixa o Brasil ligeiramente abaixo da média da América Latina e do Caribe, que foi estimada em 2,2%. De acordo com o Banco Mundial, fatores como os juros elevados para conter a inflação, as incertezas sobre as políticas econômicas e o enfraquecimento dos investimentos públicos

0: devem limitar o desempenho do Brasil e também do México, as duas maiores economias da região. O relatório aponta que países como Paraguai e El Salvador, por sua vez, devem registrar crescimento mais acelerado. Segundo a instituição, isso está relacionado a melhores condições de segurança e a políticas de controle dos gastos públicos, que ajudam a estimular investimentos privados. O Banco Mundial também alertou para riscos que podem afetar a economia da região, entre eles o fenômeno El Niño, capaz de provocar secas e períodos de chuvas intensas, com impactos sobre a agricultura e a geração de energia. Outro ponto de atenção para a região da América Latina e Caribe é o comportamento dos preços da energia. Segundo a instituição, custos elevados podem manter a pressão sobre a inflação e levar os bancos centrais a sustentar juros altos por mais tempo. Da Rádio 2, Milena Abreu.
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Por aqui o seu amigo Paulo Andrade, filho da saudosa e eterna Maria de Majol, filho do seu Dito, pai do Derek Andrade, esposa da dona Cíntia. Feliz da vida estar junto com você nesse meio de semana. Nesta quarta-feira, 7 de outubro. É, contando as horas aí para a nossa tradicional festa de outubro. Lembrando que já começou o novenário de Santa Teresa. E a Rádio Pombal FM transmite as noites, né, do novenário. Hoje, a partir das 19 horas, é só você ficar conectado, ligado aqui na Pombal FM, que você acompanha o novenário de Santa Teresa. O nós estamos juntos? 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Um abraço a você que está chegando agora, sintonizando agora. A tarde é toda nossa, é toda sua. Então vem com Paulo Andrade. Vamos que vamos.

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0: Pombal FM, agora 3:32, 3:32. Só da calcinha preta que vai arrebentar também. 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

0: Esses são os irmãos Zezinho e Lulinha, Ramon e Randinho. Eles não são irmãos, fazem dupla, mas arrebentam aí cantando as músicas de vaquejada. Aboios, né? Entoadas também. Os meninos têm a mesma pegada, a mesma leva. Que legal, são todos lá de Sergipe e fazem essa junção, união. Aquela coisa, né? Unidos somos mais fortes. Então esse é o lema aí dos meninos que arrebentam nas vaquejadas. Nido Bala, Bento Manuel, TT do Leite, Didi do Leite, forte abraço do Dé, Dona Maura, todos aí na fazenda Cantagalo, aquele abraço. E você que está conectado aqui na Pombal FM, o Emerson lá de Cipó, valeu Emerson, um abraço querido, tamo junto, hein? Vamos, que a tarde é toda nossa.
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0: Todo mundo ligado na Pombal FM, já o Kleber França, às 16h, traz aí o seu resumo de informações. Falando em informação, vai lá no @rádio Pombal FM.

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2: Olá, tudo bem? Eu sou a Tati Invade e está chegando o nosso Mundo Pet. A temperatura da água precisa ser compatível com as necessidades da espécie criada no aquário. Mudanças bruscas podem causar estresse e comprometer a saúde dos peixes. Por isso, antes de fazer uma troca parcial de água, é importante evitar uma diferença grande de temperatura. Peixes tropicais, por exemplo, possuem necessidades diferentes de espécies de água fria. Conhecer as exigências de cada animal é essencial antes de montar ou modificar um aquário. Este foi o nosso Mundo Pet.
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0: Solange Almeida. E a Yara Tchê e Solange Almeida, Sol. Ah, você curtindo o Nós Estamos Juntos, né? A música Amor em Alto Nível. Gustavo Lima também passou por aqui com os meninos. A dupla Jorge Matheus, ou Matheus e Cauã, para ser mais correto. Matheus e Cauã e o Gustavo Lima, música Mala, Porta Malas, o Mala do Porta Malas. Você curtindo aqui a nossa Rádio 10 da Bahia.
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0: É na sua Rádio 10 da Bahia. Kleber França chega já trazendo aí as informações direto do Pombal Móvel. Enquanto isso, deixa eu falar aqui de coisa boa, né? Pra você também. 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Bianca Macedo Souza Santos, né? Perdeu aí os seus documentos. Quem encontrar, por favor, deixa aqui na Rádio 10 da Bahia, tá bom? Bianca Macedo Souza Santos. Quem encontrar esses documentos, até então, ô Américo, sei que você está nos ouvindo, não chegou por aqui, viu? Ah, você que encontrou? Então, ô Américo, deixa aqui na rádio, tá bom? Quando puder, deixa aqui na rádio, que aí vamos repassar para Bianca Macedo Souza Santos. Até então, ela não havia enviado mensagem aqui, reclamando a queixa aí da perca desse documento, tá bom? Da perda do documento. Ai, quem mais aqui? O Romenildo, Nido Bala. Valeu, Nido Bala. Já mandei alô pra você, Nido Bala. Um abraço agora, Kleber França. Vem de lá, 4 em ponto.
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2: Boa tarde, Paulo Andrade. Boa tarde para os ouvintes do Tamo Junto. No Pombal Móvel desta quarta-feira, dia 7 de outubro, destaque para ocorrências policiais em Monte Santo e Araci e para atendimentos registrados pelo SAMU aqui em Ribeira do Pombal. Durante o patrulhamento realizado na última terça-feira, dia 6, no povoado Lajinha, zona rural de Monte Santo, uma equipe da CIB Nordeste abordou um estabelecimento comercial. Segundo a Polícia Militar, um indivíduo tentou dispensar materiais no banheiro do local. Após a verificação, foram encontrados 10 papelotes de substância identificada como cocaína, além de um celular iPhone 11 e R$ 700 em espécie. O suspeito e o material foram apresentados à Delegacia de Polícia Civil de Euclides da Cunha, onde a ocorrência foi registrada. A ação contou com o apoio da 7ª Companhia de Polícia Militar. Também em Monte Santo, a Polícia Civil da Bahia realizou a incineração de aproximadamente 11,5 kg de drogas, sendo cerca de 9 kg de cocaína e 2,5 kg de maconha. Os entorpecentes foram apreendidos em ações realizadas entre outubro de 2025 e agosto deste ano. A destruição aconteceu no forno industrial de uma empresa de cerâmica no povoado Lajinha, seguindo os procedimentos legais. A ação foi realizada pela Delegacia Territorial de Monte Santo, em conjunto com o Departamento de Polícia Técnica de Euclides da Cunha. Em Santa Bárbara, a Polícia Civil informou que o município completou 196 dias sem registros de homicídios. Segundo a corporação, o último caso aconteceu em março. A Polícia Civil também informou que conseguiu 100% de elucidação dos crimes violentos, letais e intencionais registrados no município durante um período de um ano, com identificação dos autores e esclarecimento das circunstâncias dos crimes. O trabalho é realizado em conjunto com a Polícia Militar. Já em Araci, a Polícia Civil apreendeu, na última segunda-feira, dia 5, um veículo com sinais de adulteração e indicativos de possível clonagem. Durante a inspeção, foram encontradas divergências nas placas e sinais de adulterações no motor, no chassi e nas etiquetas de identificação. O condutor foi levado para prestar esclarecimentos, ouvido e liberado. Um inquérito foi instaurado para investigar a procedência do veículo e identificar os responsáveis por eventual clonagem ou adulteração. E no plantão das últimas 24 horas do SAMU de Ribeira do Pombal foram registradas duas ocorrências. A primeira aconteceu ontem por volta das 8 horas e 17 minutos da manhã no bairro Pedro Tibúcio. Uma mulher de 25 anos apresentou uma falta de ar, recebeu atendimento da equipe e foi encaminhada para o hospital. A segunda ocorrência foi registrada por volta das 6h34 da noite na BR-110. Próximo à Feira Livre, um homem de 51 anos que estaria sob efeito de álcool caminhava pela pista fazendo zigue-zague e ao tentar atravessar a rodovia foi atingido por um veículo que não foi identificado e fugiu sem prestar socorro. A vítima apresentava ferimentos na perna e na cabeça e foi levada consciente para o hospital. Durante o atendimento, porém, apresentava confusão mental e não respondia adequadamente aos estímulos. Naquele momento, não era possível determinar se a alteração estava relacionada ao consumo de álcool ou ao impacto do atropelamento. Essas são as principais informações do Pombal Móvel desta quarta-feira, dia 7 de outubro. Continue ligado aqui na Pombal FM e fique bem informado.
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4: É a sua Rádio 10 da Bahia, agora 4 horas mais 6 minutos.

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4h21. Não se atrase, já às 5 da tarde tem Tony Santos comandando seu Pra Lá de Brega. 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Junto com você até

0: Cristal FM, agora 4h34. Tiago Aquino e Heitor Costa. Heitor Costa e Tiago Aquino e a música O Auge da Saudade. A Gabi Melim também passou por aqui. Meu parceiro Léo da Pisadinha e o meu parceirão, meu amigo Romildo Teclas. O grande figura aí do bairro Vila Operária aqui em Ribeira do Pombal. Alô, Romildo, um abraço pro senhora, né? Sua esposa, sua família, sua mãe. Eu acho que sua mãe, né? Que eu vi outro dia aí, não é? Um abraço, que Deus abençoe aí, saúde e paz, tamo junto. Todos aí no bairro Vila Operária, curtindo, conectados aqui na Pombal FM. E nós estamos juntos por aqui, o filho de Maria de Majó, o pai do Derek Andrade. É, tô aqui juntinho com você.
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0: Agora é hora do nosso boletim do esporte. 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Agora é hora da dica de saúde, beleza? Dica de saúde, beleza? Não, hora do boletim do esporte.

0: de falar de futebol e de despedida. A história de Lionel Messi com a camisa de listras azuis e brancas chegou ao fim. No Monumental de Núñez, em Buenos Aires, o que menos importou foi o marcador do amistoso contra o Benin. Os sul-americanos venceram por 3-0. Na noite de ontem, valeu mesmo proporcionar ao torcedor argentino e do resto do mundo uma última oportunidade de ver o camisa 10 desfilar com a seleção argentina. O talento que fez dele um dos maiores jogadores de toda a história. Messi marcou, deu assistência e proporcionou uma despedida em alto nível. A primeira data FIFA depois da Copa do Mundo não produziu grandes alterações nas classificações oficiais das melhores seleções do planeta, com exceção para o Brasil, que perdeu uma posição, caindo de quinto para sexto colocado. Agora o ranking tem a Espanha como líder, atual campeã mundial, seguida por Argentina, França e Inglaterra, respectivamente. Apesar de ter passado invicta pela data FIFA, a seleção brasileira pagou o preço de enfrentar adversários de nível inferior e perdeu a quinta posição que havia conquistado durante a Copa. Lembrando que depois da data FIFA, o Brasil enfrentou duas vezes a seleção da Austrália e da Índia. Internacional e Corinthians jogam hoje às 19:30 no Beira-Rio, em Porto Alegre, pela 29ª rodada do Brasileirão. O confronto marca a volta das equipes ao campeonato após a pausa da data FIFA. O Internacional conta com a estreia de Eduardo Batista para buscar os 3 pontos. O Colorado está na zona de rebaixamento e perdeu para o São Paulo na última rodada. Já o Corinthians enfrenta um momento de crise e vem de 6 derrotas consecutivas no Brasileirão. Pressionado, Fernando Diniz volta a contar com Yuri Alberto para buscar os 3 pontos e se afastar da zona de rebaixamento. Sem atuar desde o dia 20 de setembro, o Cruzeiro volta aos gramados após a interrupção do Campeonato Brasileiro para a data FIFA. Hoje, a Raposa recebe o São Paulo no Mineirão pela 29ª rodada, a partir das 9:30 da noite, horário de Brasília. Na sexta posição, com 45 pontos na tabela, o Clube Celeste tem um a menos que o Bahia, que fecha o grupo dos classificados para a próxima Conmebol Libertadores. A equipe de Arthur Jorge vem de um triunfo de virada sobre o Vitória no Brasileirão. Estas são as últimas do esporte, aqui na sua rádio.
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0: 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É a música do verão, hein?
1: É a música pra sempre, negão!
0: Se bateu a ideia.
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0: Pega o Kit do Forró. 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Boa tarde, Tony.
1: Boa tarde, Paulo. Alô, ouvinte do Tamo Junto, coladinho aí com Pra Lá de Brega. Estamos aqui pra levar muito brega a partir de agora.
0: Você que é antenado no esporte, viu ontem a despedida do Messi, não?
1: Não assisti ao jogo, não. Só ouvi falar que ele fez gol e tal.
0: É, deu assistência, tudo, mas eu também só ouvi, inclusive através do boletim aqui. Eu não vi as imagens. É. Só através do boletim. O brasileiro voltou, né, Tony?
1: É, o brasileiro volta hoje, né?
0: Sim.
1: E temos aí alguns jogos.
0: Hoje tem. Rapaz, já o Flamengo. Ah, não, peraí. Pra não misturar aqui, deixa eu abrir aqui. Tem o Internacional. Internacional e o meu Corinthians hoje. E é lá na Arena da Baixada, viu, Tony?
1: É, jogo. Pra mim aí é jogo pra empate, né? Remo e Grêmio, pra mim o Remo já tá rebaixado. Tem mais. Tem chances matemáticas, mas.
0: Tem não, né, Tony?
1: Matemáticas tem, mas. Ah, o Remo tem 23 pontos. Ele tem ainda 30 pontos a disputar. 30 não. É, 10 rodadas, Paulo.
0: 10 rodadas.
1: 30 pontos. Ele tem que ganhar desses 30 pontos.
0: Sim.
1: Ele tem que ganhar
0: no mínimo
1: 25.
0: No mínimo, né?
1: 23.
0: 23 dos vales.
1: Poxa. Tem 30 pontos você ganhar 23?
0: É, 23, meu irmão. É, é complicado.
1: Tem que ganhar todo mundo, né?
0: Tem que ganhar todo mundo. Tony, e no Barradão hoje, o Vitória e Chapecoense, o que
1: é
0: que você acha?
1: É, esse é o jogo que o Vitória tem que aproveitar pra desgarrar ali.
0: Só falta chegar lá dentro do Barradão e perder pro Chapecoense. Corinthians foi lá e perdeu pro Chapecoense.
1: É, se ele vencer esse jogo... É, praticamente ele elimina, ele rebaixa matematicamente a Chapecoense. É. A Chapecoense tem 18. Só pode chegar a 48. É. Para se livrar do rebaixamento tem que ser 45. Cinco. Se ganhar todas as partidas. Então,
0: isso é impossível.
1: Se ele
0: praticamente
1: perder,
0: impossível, né?
1: É praticamente impossível, né?
0: Tony,
1: ou seja, rebaixamento virtual.
0: Esse clássico lá no Nilton Santos, Botafogo e Vasco, o que, é que você acha que dá aqui?
1: Vasco agora depois foi comprado aí pelo enteado da presidente do Palmeiras.
0: Leila, né?
1: Tá todo mundo empolgado. Vasco tá ganhando tudo. Diga agora, pronto.
0: Agora vai.
1: Afinal, agora vai ser Flamengo, Palmeiras e Vasco, né? É. O grupo City mingou, né? Mingou, não só contrata meia boca.
0: É. Tony, Mineirão, o Cruzeiro e o São Paulo. É hoje também, às 21h30.
1: Cruzeiro e São Paulo.
0: São Paulo lá no Mineirão, viu?
1: Eu vou torcer pro São Paulo, porque o Cruzeiro pode encostar ali.
0: Será que
1: pode passar do Bahia, né?
0: Ele vai a
1: 48, o Bahia tem 46. E o Bahia não ganha do Palmeiras, né, gente? Não, vamos ser sinceros. O Bahia não vai ganhar do Palmeiras, né?
0: Calma, Tony, deixa o jogo acontecer, Tony Santos.
1: Eu já vou logo deixa decretando a derrota.
0: Então fecha essa rodada. Amanhã nós vamos falar aqui da rodada de amanhã. Então,
1: é por isso que os caras às vezes dizem, você não é torcedor, não. Eu digo, eu sou racional, cara. Mas...
0: É, os caras não aceitam.
1: Não, mas o Bahia, assim, se o Bahia ganhar. Sim, o Bahia ganhar, beleza, mas. A probabilidade de perder é grande.
0: Lembrando que o Bahia tá com 46 pontos. Só nessa volta aí, só para as pessoas entenderem. Ó, Flamengo com 50 lá na ponta, Palmeiras 57, Atlético com 49. E o Fluminense reagiu, não foi, Tony?
1: É, o Atlético Velho foi rebaixado em 2024.
0: Reagiu.
1: Voltou em 2025. Voltar de Série B não é fácil.
0: Não é fácil.
1: Montou um time, tá disputando lá em cima. É, rapaz.
0: E o Bahia com 46 pontos na quinta posição.
1: Eu acho que vai continuar com esses 46 aí. A gente, sabe aquela coisa? Já que a gente não pode ganhar do Palmeiras, vamos torcer contra o Cruzeiro, contra o Atlético.
0: Torcer pra que eles não ganhem,
1: vamos,
0: né?
1: Vamos usar o secador que é melhor.
0: É o secador que é melhor. Valeu, Tony.
1: Eu sou mais usar o secador, porque tá difícil.
0: Você tá torcendo. Os caras ficam, mas rapaz, que torcedor é esse? Mas é assim, é.
1: Mas aqui eu tenho que ser um analista.
0: É, analista.
1: Valeu.
0: Tony, então valeu, Tony. Um abraço. Gente, amanhã tem mais.
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1: É isso aí, minha gente. 5:11 para lá de brega, está no ar, no oferecimento de BR88. 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Vamos tocar muito brega, essa é a promessa que vai ser cumprida a partir de agora.
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1: Chorar por amor, Maurício Reis, já rolando no seu fim de tarde. Pombal FM fecha a tarde e começa a noite com muito brega. E você ligado.

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7: É isso aí, 5:18. Pra lá de brega, você com a gente. Você ligado na melhor. É sempre bom ter você aqui.
8: É sempre bom, claro que é.
7: Claro que é. Fala aí, meu amigo.
9: Boa tarde, meu amigo Sonicelo. Quem que tá falando aí, Felipe da Tapoeira? Estamos na metade fazendo uma música do Fernando Mendes, qualquer.
7: Ei, amigo, veja esse melhor, esse áudio aí, que tá muito ruim, cara. Não tá dando pra botar no ar, não, viu? Tá muito ruim o áudio.
0: Lá se entrega.
7: De carona com a saudade, Lindomar Castilho.

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1: Muito bem, na Pombal FM, você curtiu aí o... Ele, né? Borba de Paula, deixa de ser doida. Esse é o nome da música, né? É, quem é doido pode deixar de ser doido, né? Será? É uma loucura normal, loucura de amor, loucura de paixão, loucura de aventura. Giro de notícias, Dia das Crianças deve movimentar mais de 20 bilhões no comércio. Estima a Associação Milena Abreu, traz a matéria.
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3: O Dia das Crianças, comemorado na próxima segunda-feira, dia 12 de outubro, deve movimentar cerca de 20 bilhões e 200 milhões de reais em compras no país este ano. A estimativa da Associação Brasileira das Empresas de Cartões de Crédito e Serviços, a ABECS, com base em uma pesquisa realizada pelo Instituto Datafolha. Segundo o levantamento, 7 em cada 10 brasileiros pretendem comprar presentes para a data. O valor projetado representa um crescimento de 7,5% em relação ao ano passado. Os brinquedos lideram a preferência dos consumidores e foram citados por 57% dos participantes da pesquisa. Em seguida, aparecem roupas e acessórios e artigos esportivos, como bolas e bicicletas. A pesquisa aponta ainda que a maior parte das compras deve se concentrar na região sudeste, responsável por uma movimentação estimada em 8 bilhões e 800 milhões de reais. As lojas físicas continuam sendo a principal escolha dos consumidores. 63% dos entrevistados disseram que pretendem fazer as compras presencialmente. Já as compras pela internet foram mencionadas por 33%. Entre os meios de pagamento, o cartão aparece na liderança. 38% dos consumidores afirmaram que pretendem usar o cartão para comprar os presentes. Desse grupo, a maioria deve optar pelo crédito. O levantamento também mostra que, entre os consumidores que pretendem usar o cartão de crédito, quase 2/3 disseram que devem parcelar as compras. Da Rádio 2, Milena Abreu.
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1: Muito bem, Pra Lá de Brega. É isso aí, Pra Lá de Brega tá com tudo. Aliás, todo dia, né? Todo dia tá com você, tá com todo mundo, tá com o brega que você curte, os clássicos que rolam por aqui. 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É você ligado com a gente, é você na Pombal, é você curtindo tudo. Que bom ter você aqui, é um motivo de muita satisfação.
2: Boa tarde, Tânio Santos, aqui quem fala é Maria Deusinha do Pão do Feijão. Quero lhe pedir uma música de Martô Galeno para oferecer a meu esposo Esmenegildo, minha mãe Ana, meu pai Dão, minha amiga Cosminha, minha amiga Lulu e amiga Rosa e amiga Fabrícia. Passa essa música pra mim, por favor, que eu...
1: Pois não, minha querida.
0: Lá te entrega.
1: 5:37. Pra quem não sabe o nome dessa música, é Saudade de Rosa. Bar.

É isso aí, você curtiu aí, Odaí José, deixa essa vergonha de lado. 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
5: Pra lá de Brega. 5h48, Pombal FM, você com a gente. Olha, hoje, né? Hoje tem a segunda noite com transmissão aqui da Pombal FM, você sabe, né? A Pombal FM tá transmitindo aí o novenário de Santa Teresa desde ontem, a primeira noite. Hoje tem a segunda noite. Mais uma vez, a Filarmônica, 15 de outubro. Hoje os noiteiros Mãe Rainha e Terço dos Homens. Convidados, Secretaria de Trânsito, Polícia Rodoviária Federal, Polícia Civil, Militar, Guarda Municipal, motociclistas, motoristas, rádios e veículos de comunicação, comunidades São José do Tabuleirinho com Santa Cruz, Pombalzinho com Nossa Senhora de Fátima e Alexandrino com São José Operário. O coral Cantando com Amigos e o presidente da celebração, Padre Fernando, da paróquia Nossa Senhora do Amparo, de Ribeira do Amparo, né? Então, com transmissão ao vivo, todos os dias, cobertura, né? Aqui com a transmissão da Pombal FM. Então, você que é católico, você que é devoto de Santa Teresa, já sabe, né? Tem a transmissão do novenário. Hoje é a segunda noite, isso durante até a procissão, a gente vai estar nessa transmissão para você. Deixa eu ver aqui, o Chicão, ele tá pedindo uma música de Adailton Coutinho, piloto de avião. Mandar um abraço para Manelzinho da Boa Hora. Valeu, tá mandado um abraço aí para o Manelzinho da Boa Hora.

0: Isso! Vamos lá de Beto Douglas, quer dizer, já foi, né? Beto Douglas e a música... Como é o nome da música? Ela é linda. Alô, Naldinho. Naldinho tá ligado com a gente. É um abraço. Naldinho ligado sempre. Vamos ouvir aqui o nosso ouvinte falando. Fala aí, meu amigo.
1: Boa tarde, aqui é Dunga do Povoado Monte. Toca uma música aí, oferecendo a Laura, do Povoado Monte.
0: Laura do Povoado Monte. O Dunga tá oferecendo uma música pra você, viu, Laura? Lady Laura. Será que... Essa não dá, não. Deixa eu ver aqui, porque tem mais ouvinte falando, participando.
2: Meu caro apresentador, eu sou aqui de Cícero Dantas e desejo ouvir, se você não tocou, e se tocou, agradeço, a música Chorando em Meu Apartamento, com o Franquito Lopes. Ofereço a você, a todos os ouvintes pombalenses e Cícero Dantenses. Saúde e paz, grande abraço.
0: Valeu, um grande abraço pra você também, meu brother.
3: Opa. Eu gostaria de ouvir a música de Amado Batista, Folha Seca, para oferecer na Dijane, na Fazenda, Pastorador, na Zinho, na Dijane, Maria Luísa e Laurinha.
0: Ok, daqui a pouquinho. Agora são 6 em ponto, é hora da Ave Maria.

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0: E tá na melhor, tá na Pombal, tá no pra lá de brega, já é noite, minha gente. Olha, o sol já se pôs.
1: É.
0: O sol já se foi, mas amanhã ele volta, se Deus quiser, pra iluminar, pra aquecer, né? Pra fortalecer a vitamina D, a sua imunidade. O sol hoje foi quente, foi, mas já teve dias piores. Já teve dias piores.
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0: Quem pediu já tá ouvindo e quem não pediu, claro, também. Franquito Lopes, chorando em meu apartamento. Depois tem Folha Seca, Amado Batista. E assim segue o Pra Lá de Brega.

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6: Oi, minha gente, o Pra Lá de Brega está de volta, desse jeitinho que você gosta. Deixa eu ver aqui que tem mais participações aqui.
7: Boa tarde, aqui é Bela aqui da aldeia Mirandela. Quero pedir uma música aí de Beto Boto, se você já tocou ela, toque outra aí pra mim, por favor, aí, viu? E ofereço aí para Léo aí do Poço, Cuja Cuja, e também para Juarez, no Canto Galo de Pombal, valeu.
6: Valeu, valeu, valeu, valeu, e valeu, valeu, valeu. Deixa eu ver aqui, que mais? É o Belo, né, que falou? Deixa eu ver quem mais aqui, ó. Tem mais uma participação aqui, ó.
8: Boa noite, Pomba FM, aqui é Davinho da aldeia Mirandela, quer ouvir a música de Sandro Lúcio, botar o corno pra correr no mandiocão.
6: Valeu, muito obrigado, 6:18.
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0: 6h48. 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

Muito bem, na Pombal FM, faltam 3 para as 7. Olha, gente, não esqueça, hein? Hoje tem transmissão da segunda noite do novenário de Santa Teresa, daqui a pouquinho. Tchau, gente, um abraço, boa noite e até amanhã no Voz da Cidade.

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Olha, nós também queremos acolher com alegria eles que vêm lá do Alexandrino, a comunidade de São José Operário.

Vamos também acolher com carinho o coral Cantando com os Amigos. Esse coral, uma salva de palmas, merece, sim, merece, merece. Já estamos com a transmissão pela Pomboy FM 99.1 e através também do nosso YouTube Paróquia Santa Teresa. Preparemos-nos agora para darmos início com a procissão de entrada.

0: Boa noite.
1: Boa noite.
0: Na alegria de celebrarmos nossa segunda noite, nós queremos acolher a todos vocês que conosco participam desta Eucaristia e nós queremos, em nome da nossa paróquia, do nosso pároco, acolher nesta noite o Padre Fernando, ele que está na paróquia de Nossa Senhora do Amparo, na cidade de Ribeira do Amparo. Seja bem-vindo, Padre. É uma alegria tê-lo conosco e é uma alegria ter o Senhor como presidente desta Eucaristia. Vamos acolher o Padre Fernando com as nossas palmas.
2: Boa noite.
1: Boa noite.
2: Boa noite. Diga aí pro seu vizinho assim, boa noite, que bom que você veio. Fale com ele, com ela, que veio celebrar conosco. Pode dar um abraço gostoso. Meus queridos irmãos e irmãs, é uma alegria para nós estarmos juntos na casa do Senhor, hoje, nessa segunda noite, em preparação à festa de Santa Teresa, padroeira desta paróquia e desta cidade. E assim, para mim, é uma alegria, pela primeira vez, celebrar aqui com vocês. Pedir a Deus Pai e a Santa Teresa que possa hoje nos conduzir nessa celebração e fazer com que essa celebração seja uma celebração de graça para todos nós. E trago hoje, com certeza, Ele, que é a maior graça da nossa vida, que é Jesus na Santíssima Trindade.

0: esposa.
1: Deus treino de amor.
0: Meus irmãos e minhas irmãs, que a graça e a paz de nosso Senhor Jesus Cristo, o amor do Pai, a comunhão do Espírito Santo e a proteção de Santa Teresa e sejam sempre convosco. E agora, meus irmãos e irmãs, vamos começar a novena.
2: Meus irmãos, vamos dar início a esta segunda noite da novena de nossa querida e excelsa padroeira, Santa Teresa de Jesus, com muita fé e devoção, e unidos aos patrocinadores desta noite, invoquemos ao Espírito Santo cantando.

0: Teresa de Jesus, fidelíssima e a mais amada do esposo rei soberano, recebei essa novena que vos dedicamos em memória e reverência dos privilégios e excelências mais singulares com que nos enriqueceu a mão poderosa de Deus. Gloriosíssima Santa Teresa de Jesus, serafim encarnado, que tendo vivido sempre abrasada em amor divino, fostes por fim consumida por esse mesmo fogo, que desfazendo o invólucro terreno, permitiu a vossa alma que, como pomba, voasse à mansão do vosso esposo divino. Gozai essa glória eterna. Mas atendei, ó Virgem Santa Teresa, aos miseráveis aflitos que nesta vida, que neste vale de lágrimas, ficamos sujeitos a naufragar no mar tempestuoso do mundo. Por isso vos pedimos, nos concedais vitória contra as tentações do inferno, consolação nas nossas tribulações e perseverança em bem servirmos a Deus. Pedimos também, pelo bem comum da Igreja, exaltação da fé, paz e concórdia entre os príncipes cristãos, bom acerto nos que governam, para a consolação dos pobres. E, por fim, olhai-nos com olhos piedosos e alcançai-nos uma morte feliz, que seja princípio de uma glória eterna. Não permitais, ó Virgem Santa Teresa, que nos apartemos de vossos pés, sem levarmos a consolação de que não desprezareis os nossos rogos e que apresentareis os nossos pedidos ao vosso Dulcíssimo Esposo Jesus. Pois por vossa intercessão esperamos alcançar esta graça, para convosco irmos louvar a Deus na glória para todos os séculos dos séculos.
1: Amém.
0: Ó Virgem Santa Teresa de Jesus, esposa amada, junto ao vosso divino esposo, sede nossa advogada. Sendo lírio em menina, ereis cândida flor, no coração já sentieis, por Jesus, ardente amor.

Deus, em prêmio de vosso zelo, para mais vos florescerdes, vos colocou no Carmelo. Vendo-vos dar de mão ao mundo, Jesus que vos escolheu, uniu sua mão à vossa com um dos cravos que vos deu.

Entrastes na observância para reformar, e observando os preceitos conseguistes triunfar. Vós querieis por Jesus constantemente sofrer, vós por ele sempre quiseste morrer ou padecer.

0: Ó Virgem Santa Teresa, ouvi nossas orações e com as vossas virtudes enchei os nossos corações. Ó Virgem Santa Teresa, lá do céu nos amparais e por nós tão pecadores a vosso esposo rogai. Ó Virgem Santa Teresa, modelo de santidade, pedi a Deus que nos conceda gozá-lo na eternidade. Assim seja. Amém.
1: Meus queridos irmãos e irmãs, neste momento do ato penitencial, inclinemos nossa cabeça, coloquemos a nossa mão sobre o nosso coração, olhando para dentro do nosso coração, peçamos a Deus perdão dos nossos pecados, pelas vezes que deixamos de rezar, pelas vezes que deixamos Deus como segunda prioridade, na qual Ele deve ser a nossa principal prioridade. Mas acreditamos e confiamos na Tua infinita misericórdia, no Teu perdão. Por isso, imploremos com confiança

0: E agora não precisa tumulto, é só virar aqui pro seu vizinho, colocar a mão direita no coração dele e ele no seu. Vamos lá? E dizer junto com o padre: Deus eterno e todo poderoso.
1: Deus eterno e todo poderoso.
0: Vixe, nem Santa Teresa ouviu, meu Deus. Deus eterno e todo poderoso.
1: Deus eterno e todo poderoso.
0: Rico em misericórdia.
1: Rico em misericórdia.
0: Tenha compaixão de nós.
1: Tenha compaixão de nós.
0: Perdoe os nossos pecados.
1: Perdoa os nossos pecados.
0: E nos conduza.
1: E nos conduza.
0: Para a vida eterna.
1: Para a vida eterna.
0: Amém.
1: Amém.
0: Amém.
1: Amém.
0: Agora pegue na mão dele ou dela e diga: você é a cara do Pai. Você é meu irmão ou minha irmã. Você é meu irmão. Você é a cara do Pai. Você é meu amigo ou minha amiga. Pode dar um abraço gostoso do perdão de Deus. E nessa alegria, glorifiquemos a Santíssima Trindade cantando.

nosso filho. Cheguemos por sua paixão e cruz, a glória da ressurreição. Por nosso Senhor Jesus Cristo, vosso Filho, que é Deus.

0: Leitura dos Atos dos Apóstolos. Depois que Jesus subiu ao céu, os apóstolos voltaram para Jerusalém. Vindo do Monte das Oliveiras, que fica perto de Jerusalém, a mais ou menos 1 quilômetro, entraram na cidade e subiram para a sala de cima, onde costumavam ficar. Eram Pedro e João, Tiago e André, Filipe e Tomé, Bartolomeu e Mateus, Tiago, filho de Alfeu, Simão Zelota e Judas, filho de Tiago. Todos eles perseveravam na oração em comum, junto com algumas mulheres, entre as quais Maria, mãe de Jesus, e com os irmãos de Jesus. Palavra do Senhor.
1: Graças a Deus.

0: O Senhor esteja convosco.
1: Ele está no meio de nós.
0: Proclamação do Evangelho de Jesus Cristo segundo Lucas.
2: Glória a vós, Senhor.

0: Deus a uma cidade da Galiléia chamada Nazaré, a uma virgem prometida em casamento a um homem chamado José. Ele era descendente de Davi e o nome da virgem era Maria. O anjo entrou onde ela estava e disse: alegra-te, cheia de graça, o Senhor está contigo. Maria ficou perturbada com estas palavras e começou a pensar qual seria o significado da saudação. O anjo então disse-lhe: não tenhas medo, Maria, porque encontrastes graça diante de Deus. Eis que conceberás e darás à luz a um filho, a quem porás o nome de Jesus. Ele será grande, será chamado Filho do Altíssimo, e o Senhor Deus lhe dará o trono de seu pai Davi. Ele reinará para sempre sobre os descendentes de Jacó, e o seu reino não terá fim. Maria perguntou ao anjo: como acontecerá isso, se eu não conheço homem algum? O anjo respondeu: o Espírito virá sobre ti, e o poder do Altíssimo te cobrirá com sua sombra. Por isso, o menino que vai nascer será chamado Santo, Filho de Deus. Também Isabel, tua parenta, concebeu um filho na velhice. Este já é o sexto mês daquela que era considerada estéril, porque para Deus nada é impossível. Maria então disse: eis aqui a serva do Senhor, faça-se em mim segundo a tua
1: palavra da salvação.
2: Glória a vós, Senhor.

0: Meus queridos irmãos no sacerdócio, Padre Giovanni e também Padre Rosivaldo, pároco desta linda paróquia de Santa Teresa, aqui em Ribeira de Pombal. Por aqui passei quando pequeno e achava essa cidade uma das coisas mais lindas, porque meu pai trabalhou no Derba e sempre passava por aqui, e como criança sempre andava acompanhando meu pai e via a beleza desta cidade de Ribeira do Pombal. Fico feliz hoje de receber o convite dos meus amigos de estarmos aqui hoje para vivenciarmos a graça de Deus. E a primeira pergunta que o padre gostaria de fazer hoje para vocês: vocês realmente adoram Jesus, sim ou não?
1: Sim.
0: Será que a gente adora realmente Jesus, sim ou não?
1: Sim.
0: Meus irmãos e irmãs, adorar a Deus exige um gesto cristão. E o gesto cristão de adorar Deus é se ajoelhar. Só é permitido não se ajoelhar diante do Deus vivo e presença real aquele que tem alguma enfermidade. Todos nós devemos a cada dia buscar deste grande Deus que é Pai, que tanto nos ama, adorar. Como é triste para nós padres, nas quintas-feiras as nossas igrejas vazias, o dia em que a presença real está, eu não vou ao encontro do meu Senhor. E mais interessante ainda, Padre Rosivaldo, a gente chega da igreja e já vai: como é, comadre? Tudo bem, minha filha? Como é que vai? Tá bem? Como foi? Esquece de que chegou na igreja, a prioridade é aí onde está Jesus. É ir lá adorar, colocar sua vida diante dele e dizer, não precisa dizer muita coisa não, como Santa Teresa nunca disse: adorava o Senhor teu Deus de todo o teu coração, com toda a tua força, com todo o teu entendimento. E vamos se perdendo, ou vai perdendo, porque a gente vai no oba-oba da sociedade, porque é lindo os nossos olhos, e esquecemos de que nós temos uma prioridade, e que a nossa principal prioridade é Jesus na Eucaristia, presença real. E mais ainda me mata, Padre Rosivaldo, quando diz: eu não fui à missa hoje, não comunguei. Comungue Jesus, ele é a misericórdia. Não deixe de comungar Jesus. Meus irmãos e minhas irmãs, para que existe o ato penitencial na igreja? No início da missa, é para nos dar a possibilidade, porque ninguém está preparado para receber.

0: não deixe nunca ninguém lhe tirar de Jesus. Não deixe ninguém nunca lhe distanciar de Jesus na Eucaristia. Não deixe nunca de ir ao encontro do seu Senhor. Não deixe que ninguém impeça você de buscá-lo. Por isso o salmista diz: os meus olhos estão fitos no Senhor. Eu não deixo Jesus sair do meu campo visual. Mas muitas vezes nos deixamos ser seduzidos pelas atrações do mundo e esquecemos de viver aquilo que é fundamental para a vida cristã, de adorar Jesus. Muitas vezes levantamos cedo, faz unha, cabelo, toma banho, vai comprar roupa, bota atestado médico lá no trabalho, vai para um show de Pablo. Mas para Jesus, comadre, embora, tô não, minha filha, tô num quarto, me acabando. Para Jesus, a gente bota a dificuldade de vir diante dele para adorar, para estar com ele, o Senhor da minha vida, o Senhor da nossa vida. Não coloque empecilho de vir para o Senhor. E quando alguém disser, vai fazer o que lá atrás de padre? Não. O que foi que Jesus disse a Maria e a José quando ele se perdeu? Minha mãe, a senhora não sabe que eu estou na casa do meu? Ave Maria, está na casa do meu? Então quando alguém falar, o que é que você vai para a igreja? Vai fazer o quê? Você vai dizer o quê? Vou para a casa do meu? Adorar o meu? É isso que nós devemos dizer. Porque aqui é onde encontramos a salvação da nossa vida. É em Jesus Eucarístico que Deus, como Pai bondoso, nos deu, como disse a primeira leitura hoje, como Salvador da nossa vida. Então não deixe que outros deuses lhe tirem, como muitas vezes fazemos, atrás de deuses famosos. Não deixe que esses deuses lhe tirem do seu Deus e Senhor. Não deixe que esses deuses lhe distancie do seu Pai, do nosso Pai, que nos dá tudo, que nos ama. Mas a nossa educação religiosa vem de berço. A nossa educação religiosa vem de berço. Não é obrigação dos catequistas ensinarem a base religiosa. É missão de pai e mãe ensinar pelo sinal, ensinar o Pai Nosso, levá-lo à igreja e dizer: aqui é Jesus em quem você deve adorar. Eu lembro, meu pai, minha mãe fazia tanta coisa para sempre levar a gente para a igreja. Se não for para a missa, não tem brincadeira. Bora logo, já estava todo mundo pronto. Era a forma que eles usavam para levar a gente para a igreja. Mas infelizmente, meus irmãos, minhas irmãs, caímos em uma sociedade que quer nos tirar o Senhor como centro da minha vida e da minha adoração. E a família é a base de tudo. Tem professor aí? Levanta a mão, por favor. E professora? Não é obrigação de professor educar nossos filhos, não. A educação vem de berço. A função do professor é transmissor do conhecimento, ensinar o que é português, o que é matemática. A educação vem de casa. Saber dar benção, benção meu pai, benção minha mãe. Saber dizer muito obrigado, quem é que ensina a mãe? Com licença, quem é que ensina a mãe? Partilhar, quem é que ensina a mãe? Mas não. Perdeu-se a convivência familiar e os valores. Que hoje o filho vê a mãe, minha coroa. Coroa o quê? É minha mãe, foi quem me deu minha vida. Pior é quando encontra com o pai. Toca aqui, bicho. O que é o bicho na Sagrada Escritura? Trazendo o demônio para dentro de sua casa. Na minha casa só tem que estar Deus, que é a Ele que eu devo adorar. Então estamos perdendo os valores que nos leva à igreja. Tudo me atrai, ou melhor, queremos e achamos bonito a família do outro e eu quero ser. Que a minha seja. Não existe família igual a de ninguém. A sua família é linda. Foi Deus que criou. E lá onde você deve adorar o Senhor teu Deus. Na sua família é onde você deve trazer Ele sempre. Porque, meus irmãos, minhas irmãs, com Deus já está difícil. Imagine sem Deus. Então procuremos a cada dia buscar esse Deus para a minha família e para a minha vida. E a Ele adorar. E ainda mais, seguimos outras famílias, a família de Neymar, a família de que aquele ali é rico, a família da Globo. E esquece que a sua família é criada no alicerce do amor ágape, do amor serviço, do amor doação, do amor daquele que nos criou. Esse é o modelo de família. Agora também tem outra família que eu posso dizer para vocês. Se querem que a sua seja assim para adorar a Deus, a família de Chaves. Como é a família de Chaves? Chaves fica o tempo todo atrás de quem mate a fome dele. Ninguém mata. No dia que ele consegue um lanchezinho, cai no chão. Aí aparece uma mulher chamada Dona Florinda, que só tem um fio e ainda é iludida com um homem que não quer nada com ela. Na nossa família está do mesmo jeito aqui tem. Aí aparece um professor intelectual enrolando aquela coitada. Será que não tem? Tem. Para acabar de completar, ainda vem seu Madruga, que não paga nem a ninguém, nem o aluguel. Será que também tem? Olha, Padre Razivado, para acabar de completar, ainda tem uma bruxa. Como é o nome da bruxa? Do 71. E para acabar de terrorizar tudo, a bruxa tem um animal. Como é o nome do animal? Satanás. Será que é essa família que eu quero que a minha seja para adorar o meu Deus? Ou será que eu quero a família de Nazaré? Que a minha seja igual a dela, a de Nazaré. Em quem filhos respeitam seus pais, que dão a bênção, que tem o carinho, que tem o amor, que zela e que cuida para adorar o Senhor. E filhos, digo para vocês, para nós que somos filhos, cuidem dos vossos pais. Zelem dos vossos pais. Pelo amor de Deus, não façam como muitos fazem. Que quando seu pai está velhinho, pega e bota num quartinho no fundo de casa com nojo. Ou ainda outros piores, que jogam dentro de um asilo e não vê só na hora de enterrar para ficar com a herança. Sem saber eles que o que eles estão fazendo com os pais deles, os filhos deles podem fazer mais tarde. Não adianta, se a gente não fizer hoje por os nossos, não adianta. O caixão está no meio da casa e abrir aquele bocão chorando porque defunto não vê nada e defunto não ouve nada. Devemos fazer agora, cuidar agora, zelar agora, porque foram eles que cuidaram de nós, pequenininhos, passaram noite acordado, dando mingau, trocando fralda, e você foi crescendo, é o ciclo da vida. Depois você criou-se adulto e seu pai, sua mãe virou criança. Agora é você que tem que cuidar. É você que tem que colocar no colo. É tão bom quando a gente chega na casa de alguém, tem um velhinho cheiroso alfazema, mas é tão bom. A gente vê logo que é cuidado com carinho e com amor. Isso significa valorização do amor de Deus na minha família. E Deus vai fazendo tudo acontecendo. Porque aqueles que colocam Deus como prioridade na sua família, a família é diferente. A gente sabe até na igreja como se comporta, como é religioso, como faz a sua vida religiosamente. A gente vê a diferença. Então procuremos, meus irmãos e minhas irmãs, fazer com que Deus seja o centro da minha vida. E não deixe com que nenhum outro Deus nos tire de adorar o nosso Deus. Porque é Ele que faz tudo na nossa vida. Porque é Ele que nos direciona para o Pai. Só conhece o Pai o filho, quiser revelar. Então busquem adorar a Deus, se ajoelhar diante de Deus. Esse é o maior gesto. Adorar significa se humilhar e saber que Ele é maior do que eu. E isso o cão fica azedo, porque ele não aguenta quando a gente se ajoelha diante de Deus. Isso incomoda o cão, quando a gente se ajoelha diante de Deus. Mas é isso que nós devemos fazer, porque todas as vezes que nós somos vitoriosos, Cristo é vitorioso. Todas as vezes que adoramos e colocamos Ele como prioridade, nossa vida é diferente. Não sei se já aconteceu com vocês, tem dia que nossa semana dá tudo certo. Oi, deu certo aqui, deu trabalho aqui, um dia recebeu dinheiro aqui, deu tudo certo. Meu Deus, o que é que está acontecendo? Porque Deus foi sua prioridade. Quando não está dando certo, é porque não estamos indo adorar o nosso Deus, presença real. Então procuremos a cada dia buscar esse Deus que é tudo para nós, e sem Ele não conseguimos receber a vida eterna. Trago para vocês uma historinha de uma paroquiana lá de Prado Forte, quando eu era padre de lá de Prado Forte, que ela pedia a Deus todo dia no sacrário, adorava as quintas-feiras, estava lá essa mulher, e eu, meu Deus, e ela só dizendo: Padre, Deus vai me dar um filho, e sem conseguir, fazendo tratamento, e nada. Quando chegou, foi a notícia que a mãe estava com câncer. Ela pediu a Deus uma coisa e chegou outra. E ela olhou para mim e disse: Padre, eu não pedi isso. Eu pedi um filho. E isso acontece com minha mãe. E um câncer agressivo, que não levou nem 15 dias. E ela, naquela agonia, veio para casa descansar. No caminho, recebeu a ligação do hospital. E ela disse: primeiro, antes de chegar no hospital, eu vou lá em Jesus. No hospital tem a capela. Ela chegou lá e: Senhor, faça o melhor por mim. E adorou ao seu Deus. Entregou a sua vida ao seu Deus. Quando chegou lá, o médico disse: olha, infelizmente, sua mãe nos deixou. E ela, naquela agonia, nem tudo aquilo chorando, naquela agonia, começou a passar mal, foi para uma sala. Quando ela desmaiou, quando ela voltou, o médico disse: tenho que lhe dar uma novidade. Ela disse: mas, ela disse: sim, você está grávida. Deus tira, Deus dá, para aquele que adora ao seu Deus. Então nunca deixe de pedir a Deus em adoração, porque em nome dele tudo se realiza. E para encerrar, vou contar a história do meu coroinha de Nova Sorim. Ele disse: padre, o que foi que eu vim fazer na minha família? Meu pai, testemunha de Jeová, minha mãe, testemunha de Jeová, minha irmã, testemunha de Jeová, minha outra irmã, testemunha de Jeová, só eu católico e ainda coroinho. O que foi que eu vim fazer nessa família? Eu disse: calma, Deus tem um propósito para nós na nossa família. Mas eu já pedi tanto a Deus. Eu disse: adore mais. Mas padre, eu não aguento mais o joelho. Adore mais. Faça como Santa Mônica fez, adore até o fim, mães. Aqui tem o grupo Mãe que Ora para os Filhos? Tem, padre? Pensar, padre, um grupo muito bonito, viu? Das mães que oram pelos filhos. E esse menino desesperado, e ele rezando. Um dia eu vi o joelho sangrando de tanto que ele pedia a Deus e fazendo o crisma. Aí o senhor, conversei com o seu bispo, marcamos o crisma. E ele foi para casa e disse, chorando, disse ao pai mais à mãe: vocês vão pelo menos ficar na porta da igreja para ver o Espírito Santo de Deus. Vocês não dizem que vocês acreditam no Espírito, que o Espírito Santo vai entrar em mim? Ele vai entrar, vocês vão ver. E assim mesmo fizeram. Quando o menino recebeu o sacramento do crisma, que o menino se ajoelhou diante de Jesus para receber Jesus de joelho, o seu pai caiu e desmaiou na porta da igreja. E quando terminou a missa, veio o pai e a mãe, as duas irmãs, abraçado com ele, e disseram: padre, a partir de hoje nós somos católicos. Assim seja. E agora vamos ficar de pé e vamos cantar a ladainha.
1: Senhor, tem de piedade de nós.
2: Senhor, tem de piedade de nós.
1: Jesus Cristo, tem de piedade de nós.
2: Jesus Cristo, tem de piedade de nós.
1: Senhor, tem de piedade de nós.
2: Senhor, tem de piedade de nós.
1: Jesus Cristo, ouvi-nos.
2: Jesus Cristo, ouvi-nos.
1: Deus Pai do Céu,
2: tem de piedade de nós.
1: Deus Espírito Santo,
2: tem de piedade de nós.
1: Santíssima Trindade, que sois um só Deus,
2: tem de piedade de nós.

0: mundo. Perdoai-nos, Senhor. Cordeiro de Deus, que tirais o pecado do mundo.
1: Ouvi-nos, Senhor.
0: Cordeiro de Deus, que tirais o pecado do mundo.
1: Tende piedade de nós.
0: Rogai por nós, Santa Teresa de Jesus,
1: para que sejamos dignos das promessas de Cristo. Amém.
2: E agora, meus irmãos e irmãs, nos coloquemos diante do altar, trazendo a nossa vida como o maior dom que temos e somos, juntamente com o pão e o vinho, cantando o canto das ofertas.

0: Orai, meus irmãos e irmãs, para que o meu e o vosso sacrifício seja aceito por Deus Pai Todo-Poderoso.
1: Receba, Senhor, por tuas mãos este sacrifício, para a glória do seu nome, para nosso bem e de toda a Santa Igreja.
0: Senhor, tornai-nos dignos de apresentar esses dons e assim celebrar os mistérios do vosso Filho, para que mereçamos

louvam os anjos, vos adoram as dominações, teme as potestades, os céus e as forças celestes. Com os serafins unidos, vos louvamos exultantes, concedei-nos também a nós associarmos a seus louvores, cantando a uma só voz.

0: verdade, vós santo, ó Deus do universo, e tudo o que criastes proclama o vosso louvor, porque por Jesus Cristo, vosso Filho e Senhor nosso, e pela força do Espírito Santo, dais vida e santidade a todas as coisas, e não cessai de reunir o vosso povo, para que vos ofereça em toda parte, do nascer ao pôr do sol, um sacrifício perfeito. Por isso, ó Pai, nós o suplicamos, santificai pelo Espírito Santo as oferendas que vos apresentamos para serem consagradas, a fim de que se tornem o corpo e o sangue de vosso Filho, nosso Senhor Jesus Cristo, que nos mandou celebrar estes mistérios.
1: Enviai o vosso Espírito Santo.
0: Na noite em que ia ser entregue, Jesus tomou o pão, pronunciou a bênção de ação de graças, partiu e o deu aos seus discípulos, dizendo: tomai todos e comei, isto é o meu corpo, que será entregue por vós.

Do mesmo modo, no fim da ceia, ele tomou o cálice em suas mãos, pronunciou a bênção de ação de graças e o deu aos seus discípulos, dizendo: tomai todos e bebei. Este é o cálice do meu sangue, o sangue da nova e eterna aliança, que será derramado por vós e por todos para a remissão dos pecados. Fazei isto em memória de mim.

0: agora, ó Pai, o memorial da paixão redentora do vosso Filho, da sua gloriosa ressurreição e ascensão ao céu. E enquanto esperamos a sua nova vinda, nós oferecemos em ação de graças este sacrifício vivo e santo.
1: Aceitai, Senhor,
2: a nossa oferta.
0: Olhai com bondade a oblação da vossa igreja e reconhecei nela o sacrifício que nos reconciliou convosco. E concedei que, alimentando-nos com o corpo e o sangue do vosso Filho, repletos do Espírito Santo, nos tornemos em Cristo um só corpo, um só Espírito.
2: O Espírito nos una num só corpo. Que o mesmo Espírito faça de nós uma eterna oferenda para alcançarmos a herança com os vossos eleitos. A Santíssima Virgem Maria, Mãe de Deus, São José, seu esposo, os vossos santos apóstolos e gloriosos mártires, Santa Teresa e todos os santos, que não cessam de interceder por nós na vossa presença. Fazei de nós uma perfeita oferenda. Nós vos suplicamos, Senhor, que este sacrifício da nossa reconciliação estenda a paz e a salvação ao mundo inteiro. Confirmai na fé e na caridade a vossa Igreja, que caminha neste mundo com vosso servo, o Papa Leão, e o nosso Bispo Guido, com os bispos do mundo inteiro, os presbíteros e diáconos, os outros ministros e o povo por vós redimido. Atendei propício às preces desta família, que reunistes em vossa presença. Reconduzi a vós, Pai de misericórdia, todos os vossos filhos e filhas dispersos pelo mundo inteiro.
3: Lembrai-vos, ó Pai, da vossa Igreja.
4: Acolhei com bondade no vosso reino os nossos irmãos e irmãs que partiram desta vida, todos aqueles que colocamos no início da Santa Missa em especial, e todos os que morreram na vossa amizade. Unidos a eles, esperamos também nós saciar-nos eternamente da vossa glória. Por Cristo, Senhor nosso, por ele dais ao mundo todo o bem e toda a graça.

0: Meus queridos irmãos e irmãs, só uma forma de orientação. Quando a gente reza o Pai Nosso, dentro da missa, no final não se diz o amém. O amém se diz depois da oração da paz. O amém, assim seja, acabou. Então, só depois da oração da paz. Rezemos juntos com amor e confiança a oração que o próprio Jesus nos ensinou a chamar a Deus de Pai. Pai nosso,
1: que estás no céu, santificado seja o vosso nome. Venha a nós o vosso reino. Seja feita a vossa vontade, assim na terra como no céu. O pão nosso de cada dia nos dai hoje. Perdoai as nossas ofensas, assim como nós perdoamos a quem nos tem ofendido.
0: E não nos deixeis cair em tentação, mas livrai-nos do mal. Não tem amém. Livrai-nos de todos os males, ó Pai, dai-nos hoje a vossa paz. Ajudados pela vossa misericórdia, sejamos sempre livres do pecado e protegidos de todos os perigos, enquanto aguardamos a feliz esperança e a vinda de nosso Salvador Jesus Cristo.
2: Vosso é o reino, o poder e a glória para sempre.
0: Senhor Jesus Cristo, disseste aos vossos apóstolos: eu vos deixo a paz, eu vos dou a minha paz. Não olhei os nossos pecados, mas a fé que anima a vossa igreja. Dá-lhe segundo o vosso desejo a paz e a unidade. Vós que sois Deus com o Pai e o Espírito Santo.
2: Amém.
0: Agora sim, a paz do Senhor esteja sempre convosco.
2: O amor de Cristo nos uniu.
0: Eu costumo dizer que não podemos perder o abraço, o beijo e o cheiro da paz. Capricha aí.

0: Provai e vede como o Senhor é bom. Feliz que dele encontra o seu refúgio. Eis o Cordeiro de Deus que tira o pecado do mundo.
1: Senhor, eu não sou digno que entrei em minha morada, mas dizer uma palavra e serei salvo.
0: Que o corpo e o sangue de Cristo nos guarde e nos proteja e nos conduza um dia para a vida eterna.
2: Amém.

0: bendito é o fruto do vosso ventre, Jesus. Santa Maria, Mãe de Deus, rogai por nós, pecadores, agora e na hora de nossa morte.
1: Amém.
0: Santo anjo do Senhor,
2: meu guardador, que a ti me confiou a piedade divina, sempre me rege.

anunciamos neste sacramento a morte e a ressurreição do vosso filho. Nós os pedindo que, sendo associado à sua paixão, mereçamos participar

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0: participar.
1: Pai eterno, me dê forças.
2: Jesus Cristo, me dê poder.
1: Nossa Senhora, me ajude
0: a esta batalha vencer.
1: Sem morrer, sem me abater, sem meu juízo perder. Deus quer, Deus pode,
0: eu hei de vencer.
1: Deus quer, Deus pode,
0: eu hei de vencer.
1: Deus quer, Deus pode,
0: eu hei de vencer.
1: Santo anjo do Senhor,
2: meu zeloso e guardador,
1: se a ti me confiou a piedade divina, sempre me rege, me guarde,
2: me governe, me ilumine. Amém.
1: Sentem só um tiquinho de nada. Muito obrigado, boa grana, grana boa, ajude aí. Muito obrigado, né? Ela não veio hoje, mas eu já mandei o recado para ela. Também a Bombonieri Santos, com nosso amigo Didil, muito obrigado. A CBV em Salvador, obrigado. A doutora Ednar Dantas Gama, a popular doutora Bibi, também obrigado. A Brasil Óticas, família Bittencourt, as duas galegas do Tchan e Raimunda. Também quero agradecer de coração a Casa dos Pisos. Os proprietários vieram da Casa dos Pisos, mas amanhã eu mando uma gratidão para eles. 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É, de análise clínica aqui em nossa cidade e região. Facilita! 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Facilita do padre, minha filha, por favor. Vou dar um cano em vocês. Globo Vidros, muito obrigado, Globo Vidros, Deus abençoe a você, a empresa e toda a família. Pombal Gás, neguinha, mulher de Deus, tá conosco. Maridão hoje deixou você vir sozinha, dormiu. 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Também agradecer aí a Tamires Joias, o nosso amiga

0: bloco, padre, Junino faz apoio à festa. Porque aqui todo mundo tem devoto a Santa Teresa. Não é? Vocês estão sentindo falta de alguma coisa esses dois dias, ontem e hoje ou não? Olha que abençoadozinho. Estão sentindo alguma falta? Vixe. A zabumba, gente! Oxe, oxe, oxe, oxe. Professor Oswaldo, me escute aqui na Rádio Pombal FM. Amanhã eu quero a zabumba aqui. Se a zabumba não chegar aqui amanhã o senhor vai escutar o padre rezar pelo senhor para mandar depois de amanhã. Mas que tem que chegar, tem. Amanhã nós temos como noiteiros, quinta-feira, presidirá a celebração padre Jefferson Galdino da paróquia da Ascensão do Senhor. O coral será da Ascensão, as comunidades da Macambira com São João Batista e Nossa Senhora da Saúde, Gamelas e Umins, também a Secretaria de Ação Assistência Social, a Fundação Nossa Senhora de Fátima, FUNCEF, não é isso, o Bittencourt, é isso mesmo, e o projeto Crescer Aprendendo é o de dona Benizete. Pronto, amanhã vai ser uma bênção de Deus, né? Nós teremos como também noiteiros a pastoral da comunicação, a nossa PASCOM, e o apostolado da oração. Apostolado da oração, todo mundo com sua fita, viu? Pelo amor de Deus. Olha, agora nós vamos oferecer ao padre, em nome de nossa paróquia, um presente. Olha. Merece ou não merece? Se vocês disser que não merece, eu tomo de volta. Padre, mostre esse presente pro povo, pelo amor de Deus, senhor. Só não mostre aquela outra parte. Aí, não, padre, isso aí não. Isso aí é um livro que eu dou pro senhor. A paróquia lhe dá pro senhor rezar. Olha, gente. A única imagem dessa só tem Ribeira do Pombal. Nenhum lugar do mundo, viu? Nenhum lugar do mundo. Esta é a nossa imagem original. Nenhum lugar do mundo tem. Ô, padre, só ganha os padres. Essa ganha os padres, esses bonitinhos. Lá na loja de artigos religiosos no estande temos. Tá bom? Olha, vocês sabem que a alegria de um feio é quando vê um mais feio que ele, né? De um baixinho é quando vê um baixinho mais baixinho do que ele, né? De um gordinho quando vê um gordinho mais do que ele. E a alegria de um padre animado é quando vê um padre mais animado que ele. Gostaram desse padre ou não gostaram?
1: Gostamos!
0: Gente, vocês digam direitinho. Mas muito obrigado de coração mesmo, viu, padre Fernando? Aqui é a casa do senhor, o senhor saiba disto, né? Que bom saber que o senhor desde criança passava por aqui e tinha um sonho de ver a beleza de Ribeira do Pombal. Próximo ano, nos 360 anos de jubileu de construção dessa igreja, o senhor vai estar na inauguração da Igreja Matriz Nova em reconstrução. Vamos ou não vamos? Aê. Quem crê, levante a mão.
1: Viva Santa Teresa.
0: Agora deixa eu virar as costas. Quem já comprou sua carteira, levante a mão. Eita! Quem já comprou em setembro, falta outubro, novembro e dezembro. Mais três para cada um. Muito obrigado, padre, padre Giovanni, também em nome dele, né? Do nosso conselho de pastoral. Tá bom, padre? Muito obrigado. Então, agora vamos.
2: Calma, rapaz. Deixa eu também fazer minha propaganda. Então, eu quero agradecer de coração mesmo ao padre Giovanni. Conheci lá em Nova Soura através do padre Gil, né? Uma beleza de padre. Também a padre Rosivaldo, era um sonho conhecer. E foi numa festa lá da Santa Cruz que ele foi. E aí eu me encantei por esse padre que vocês têm, viu? Digo para vocês, olha, cuidem do padre de vocês, cuidem. Cuidem porque se a gente for perguntar, vocês, eu perguntei isso no dia do padre, no primeiro domingo de agosto, eu sou o padre que vocês desejam. Aí todo mundo, eu disse, mentira. Se eu for perguntar, um vai dizer, o meu é Marcelo Rossi, o outro o meu é Fábio de Melo. E vão dizer, não, mas brincadeira, é só para brincar com o pessoal, para cuidar do padre que vocês têm. É Deus que manda, deixa a sua família, deixa tudo e vem servir a uma comunidade.

verdade, é um presente de Deus. E esse presente de Deus, esses dois presentes que Deus deu a vocês, está fazendo com que essa cidade se torne muito mais bonita, e principalmente a paróquia de vocês. Eu estou encantado com a reconstrução. É reconstrução, padre? Da igreja de vocês. Tá a coisa mais linda do mundo, meu Deus. Parabéns, comunidade. Parabéns, Deus abençoe. Continue ajudando, comprando a cartela. Se comprou uma, compre duas. Se duas, compre quatro. Para ajudar, não é, padre? É, eu vou até comprar a minha também, viu? Que é para ajudar, para ajudar. Mas, de antemão, quero também já convidá-los para minha festa, minha não, da minha paróquia, que é Nossa Senhora do Amparo, é agora em novembro, último final de semana de novembro, do dia 19 ao dia 29. Então, se puderem participar, dá um pulinho lá, padre Rosivaldo vai aparecer por lá em uma noite, que se puderem, inclusive tocador. Mas Rosivaldo, Banimar, viu? Gostei. Fafá, tá bom? Então, muito obrigado mesmo de coração, amei, Deus abençoe a cada um e a cada uma. E digo para vocês, não esqueçam aquilo que o padre disse, não esqueçam, Jesus é a nossa prioridade. Não deixem Jesus por nada. E ao chegar na casa de Deus, vá ao encontro de Jesus e leve ele para sua casa, para sua família. Um cheiro no coração e até a próxima, se Deus quiser. Fiquemos de pé para recebermos a bênção.

0: Alegria do Senhor seja a vossa força, tem paz, que Jesus, a Virgem Maria e Santa Teresa os acompanhem.
1: Graças a Deus.

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